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1: 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As notícias do governo federal que movimentaram o país no dia de hoje.
2: Olá, boa noite.
3: Boa noite para você que nos acompanha em todo o país.
2: Segunda-feira, 27 de julho de 2026.
3: Vamos aos destaques do dia.
2: Estatuto da Igualdade Racial completa 16 anos.
3: Um marco legal no fornecimento de direitos e geração de oportunidades.
2: E quem conversa com a gente sobre os avanços da lei é Bárbara Oliveira, secretária executiva do Ministério da Igualdade Racial.
4: O Estatuto, ele fez um processo de trazer como responsabilidade para o Estado brasileiro a obrigação de enfrentar o racismo nas suas políticas, nas suas ações.
3: Proteção no ar.
2: Na hora de escolher o que as crianças assistem e jogam, a classificação indicativa é a maior aliada de pais e responsáveis.
5: A classificação indicativa leva em conta se a produção exibe cenas de violência, se há conteúdo sexual ou de nudez, ou se faz uso ou referência a drogas lícitas e ilícitas.
3: Cultura.
2: Teatro Amazonas em Manaus e o Teatro da Paz em Belém são reconhecidos como patrimônio cultural do mundo. Luana Karen.
6: Os teatros passam a figurar juntos na lista do patrimônio mundial cultural da Unesco, com o nome Teatros da Amazônia.
3: Hoje, na apresentação da Voz do Brasil, Mariana Jungmann e Luciano Seixas.
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3: Brasil e Coreia do Sul assinaram 5 memorandos de cooperação nas áreas de educação, energia, tecnologia industrial, atividades espaciais e esportes.
2: Os documentos foram assinados durante a visita do presidente sul-coreano Lee Jae-myung ao Brasil.
3: Os dois países vão fortalecer a cooperação em atividades espaciais pacíficas, biocombustíveis e energia limpa, intercâmbio entre universidades e atletas e incentivo à pesquisa e inovação.
2: Brasil e Coreia do Sul também retomaram as negociações para um acordo comercial entre o país asiático e o Mercosul.
3: Em 2025, o intercâmbio comercial entre os dois países chegou a 11 bilhões de dólares. O Brasil também abriga a maior comunidade coreana na América Latina.
2: A campanha Julho Verde chama a atenção para a importância do diagnóstico precoce do câncer de cabeça e pescoço.
3: Feridas na boca que não cicatrizam, rouquidão persistente e caroços no pescoço são alguns dos sinais que não devem ser ignorados.
2: Saiba como prevenir a doença na reportagem.
7: Uma ferida na boca que não cicatriza, rouquidão prolongada ou um caroço no pescoço. Sintomas que muitas vezes são ignorados, mas que podem ser sinais de alerta para o câncer de cabeça e pescoço. Foi o que aconteceu com a aposentada Karina Oliveira Souto, de Brasília. Hoje, em tratamento, ela transforma a própria experiência em um alerta para que outras pessoas não adiem a procura por atendimento.
8: O câncer não espera. Hoje, quanto mais você descobrir esse diagnóstico mais rápido, melhor sua chance de cura.
7: Segundo o INCA, o Instituto Nacional de Câncer, o Brasil deve registrar mais de 780 mil novos casos de câncer por ano até 2028. Desse total, cerca de 40 mil serão de câncer de cabeça e pescoço. O problema é que a maioria ainda é diagnosticada tardiamente. E é justamente para mudar essa realidade que a campanha Julho Verde reforça um alerta. Identificar os sintomas cedo pode aumentar as chances de cura. O câncer de cabeça e pescoço reúne tumores que atingem regiões como boca, garganta, laringe, nariz, tireoide e pele da face e do pescoço. Entre os principais fatores de risco estão o tabagismo, o consumo de bebidas alcoólicas e a infecção persistente pelo HPV. Quando descoberto precocemente, as chances de sucesso do tratamento aumentam e o risco de sequelas diminui, explica Isabela Costa Santos, chefe substituta do setor de cirurgia de cabeça e pescoço do INCA.
9: É importante a gente entender que quanto mais cedo essa doença é diagnosticada, melhores são os resultados. Em qualquer lugar do mundo, se você pode tratar um tumor no estágio inicial, nós estamos falando de índices de cura muito melhores, né? E altos.
7: A prevenção passa por hábitos saudáveis, alimentação equilibrada, higiene bucal, prática de atividade física, proteção contra o sol e vacinação contra o HPV, oferecida pelo SUS para crianças e adolescentes na faixa indicada pelo Programa Nacional de Imunizações. E a vacinação é um grande aliado no combate à doença, destaca o secretário de Atenção Especializada à Saúde do Ministério da Saúde, Mozart Júlio Tabosa Salles.
10: Então, a vacinação contra HPV é fundamental para a prevenção do câncer de cabeça e pescoço, principalmente das doenças laringeais. Precisamos trabalhar isso e fazer de maneira muito efetiva. E isso é fundamental. O Brasil já tem hoje 82%, 83% de cobertura entre as meninas, cerca de 60%, um pouco mais, um pouco menos entre os meninos. Precisamos subir mais o patamar de cobertura entre os homens para que a gente possa chegar naquilo que é ideal.
7: Ao perceber sintomas persistentes, como feridas na boca que não cicatrizam, rouquidão prolongada, dificuldade para engolir ou caroços no pescoço, a orientação é procurar a unidade básica de saúde mais próxima. Se houver necessidade, o paciente é encaminhado para exames e atendimento especializado. Reportagem Pablo Mundim.
3: E o Ministério da Saúde publicou portaria que define os 18 medicamentos oncológicos considerados de altíssimo custo para oferta no Sistema Único de Saúde.
2: A relação abrange fármacos para tratamento de diversos tipos de câncer, como o de mama, pulmão, gástrico, ovário, medula óssea e a leucemia.
3: A medida determina a forma como o medicamento será apresentado e os critérios analisados para definição de altíssimo custo.
2: A estratégia prioriza a economia em escala e a garantia de acesso aos medicamentos já incorporados pela Comissão Nacional de Incorporação de Tecnologias no Sistema Único de Saúde.
3: Julho é um mês com datas importantes para a luta racial no Brasil.
2: No último sábado, dia 25, foi comemorado o Dia Internacional da Mulher Negra, Latino-Americana e Caribenha.
3: E no dia 20, o Estatuto da Igualdade Racial completou 16 anos.
2: O Estatuto estabeleceu em lei uma série de diretrizes para a condução das políticas públicas de combate ao racismo e de redução das desigualdades raciais no país.
3: E hoje nós conversamos mais cedo com a secretária executiva do Ministério da Igualdade Racial, Bárbara Oliveira Souza, sobre esse marco. Vamos acompanhar.
2: Olá, secretária, bem-vinda à Voz do Brasil. Olha, a gente queria começar então falando do Estatuto da Igualdade Racial, que está completando 16 anos, e queria que a senhora trouxesse para a gente então quais são os principais avanços desde a criação da lei, o que, que ela trouxe aí de inovação.
4: Não, perfeito. Bom, o Estatuto da Igualdade Racial é uma grande conquista nossa, né, que está completando agora em julho 16 anos de vigência. Então, com muita alegria, Mariana Jungmann e Luciano Seixas, nós do Ministério da Igualdade Racial agradecemos muito por esse convite para dialogar sobre esse marco fundamental para a política de igualdade racial do Brasil. E o Estatuto, ele fez um processo de trazer como responsabilidade para o Estado brasileiro a obrigação de enfrentar o racismo nas suas políticas, nas suas ações. E conseguiu construir base sólida para que a gente tivesse um processo de amadurecimento das ações afirmativas nas universidades e na educação superior, como hoje temos, e temos diversos avanços, né, a partir dessa lei. Como temos também as ações afirmativas nos concursos públicos, que também tem gerado muito resultado, além de políticas públicas transversais na saúde, na educação, na cultura, no trabalho e na moradia, para, de fato, superar o racismo estrutural e promover a igualdade racial no Brasil, que é algo tão central. A gente tem alguns resultados, eu estava falando da lei de cotas, como, por exemplo, uma ampla presença hoje de estudantes negros e negras nas universidades. São mais de 4 milhões de estudantes que ocupam universidades públicas e privadas no Brasil. Isso é um avanço se a gente pensa os dados estatísticos em relação aos anos 2000, né? Quando apenas 2% da população negra estava na universidade.
3: Bom, secretária, a senhora citou aí as questões de cotas, vale para a educação, vale também para o trabalho. Na verdade, o Estatuto da Igualdade Racial reúne direitos em diversas áreas, né? Educação, trabalho, também saúde, na cultura. Na prática, como é que ele impacta a vida da população brasileira?
4: Não, perfeito. O Estatuto, ele orienta as políticas de igualdade racial e traz alguns aspectos que são centrais para a forma como a gente se organiza no governo federal e também em articulação com governos estaduais e municipais para implementar essa política. E traz alguns princípios, como por exemplo, da transversalidade. Então, ele prevê essa articulação com os vários ministérios que executam ações voltadas para a igualdade racial e para a superação do racismo.
2: A gente está falando aí de 16 anos da construção dessa política. A senhora mencionou políticas afirmativas também, mas apesar disso a gente ainda continua precisando trabalhar em torno da redução das desigualdades raciais, né, que são uma realidade no país. Quais são os maiores desafios que a senhora considera para que os direitos previstos no Estatuto realmente se tornem uma realidade e se tornem presentes mesmo?
4: Essa pergunta, Mariana, agradeço muito. Eu acho que ela é chave para a gente avaliar o porquê que a política de igualdade racial ainda é muito importante no Brasil hoje. A gente tem avanços fundamentais em marcos legais, temos uma política nacional estruturada, temos o Sistema Nacional de Promoção da Igualdade Racial, que leva essa política para governos estaduais e municipais, mas uma conquista, inclusive, do Estatuto da Igualdade Racial, é ele quem cria o SUS, né, o nosso SUS da Igualdade Racial, que é o SINAPIR, e que hoje está presente nos 27 estados da federação e em quase 500 municípios. Vou começar por esse ponto, porque é um ponto que demonstra avanço, mas demonstra também desafio, né? Que é o foco da sua pergunta. E por que que é importante a gente avançar nisso? É fundamental que a gente busque incrementar e capilarizar cada vez mais essa política e avançar em mais estados e municípios. Está em curso foi julgada, né? E está em curso a elaboração da resposta a ela, a DPF Vidas Negras, a DPF 973, que obriga o governo federal a atualizar o segundo Plano Nacional de Promoção da Igualdade Racial. A gente vem trabalhando nisso ativamente e, obviamente, a gente vem também destacando a importância de que estados e municípios também sejam envolvidos nessa obrigação de fazer dessa ação, pela importância da gente federalizar essa política. Então, é um desafio que a gente ainda tem, temos um avanço importante, estamos nos 27 estados, mas precisamos, de fato, avançar e capilarizar essa política no Brasil. Outro ponto é que os dados socioeconômicos, de segurança pública, são muitas as dimensões que ainda demonstram que, mesmo tendo avançado muitíssimo, e de fato há na história, né, ao longo da história, um incremento importante na política de igualdade racial no Brasil, é possível a gente avaliar que ainda há muito o que fazer. E os dados que foram publicados recentemente do Fórum Brasileiro de Segurança Pública e do Atlas da Violência, por exemplo, pegando apenas um aspecto, demonstram a relevância da gente avançar na política de igualdade racial para enfrentar esse racismo que toca a vida das pessoas, que toca o cotidiano das pessoas. 83% das vítimas de morte decorrentes de intervenções policiais no Brasil são pessoas negras. E o jovem negro tem 3 vezes mais chance de ser vítima de homicídio no Brasil do que o jovem não negro. Então, essa inequidade tão presente nas famílias, nas mães, né, ela precisa ser enfrentada. E esse enfrentamento, ele também tem algo estruturante para guiar a nossa política de igualdade racial. O Estatuto da Igualdade Racial, ele fortalece isso e, obviamente, os dados socioeconômicos, sociais do Brasil, eles são um chamariz para a importância da gente priorizar de forma central a relevância da política de igualdade racial e do enfrentamento ao racismo na nossa atuação no Estado brasileiro.
3: Muito bem, nós conversamos com a secretária executiva do Ministério da Igualdade Racial, Bárbara Oliveira Souza. Muito obrigado, secretária, por sua presença aqui na Voz do Brasil.
4: Eu que agradeço, Luciano Seixas, agradeço muito, Mariana Jungmann, por esse espaço dedicado aqui ao Ministério da Igualdade Racial.
2: E é importante a gente destacar os principais canais de denúncia para crimes raciais no país.
3: Caso você viva ou presencie um ato de racismo ou injúria racial, é possível fazer a denúncia por meio do Disque 100, canal de direitos humanos do governo federal.
2: Ou pela plataforma Fala BR, que reúne as ouvidorias também do governo federal.
3: E é sempre bom lembrar que racismo é crime, portanto, pode ser denunciado em delegacias de polícia e para o Ministério Público.
2: Pais e também responsáveis, vocês já repararam naquele selinho colorido que aparece antes dos desenhos, filmes e jogos de celular? Aquilo ali é a classificação indicativa, uma ajuda de ouro para você saber o que é seguro para a idade do seu filho.
3: Na hora de saber se um filme, desenho ou jogo eletrônico é recomendado para crianças e adolescentes, a classificação indicativa funciona como um instrumento para proteger os jovens de conteúdos impróprios em cada fase do desenvolvimento.
5: A dona de casa, Natália da Silva, tem 4 filhos. Durante o dia, eles estudam, brincam, praticam esportes e fazem atividades ao ar livre. E em alguns momentos, também assistem televisão. Natália conta que o acesso às telas é monitorado por ela, que observa cada conteúdo escolhido.
11: Filmes eu vejo antes, desenho eu costumo sentar para assistir com elas mesmo. Muitas vezes eles mesmos vêm e conversam com a gente sobre o que, que tem no desenho, sobre curiosidades que eles viram. Mas assim, sempre observando a classificação indicativa de filmes e desenhos.
5: Para orientar a Natália e outros pais na hora de escolher o que é apropriado para os filhos assistirem, existe a classificação indicativa. A informação estabelece a idade recomendada para programas, filmes e até mesmo eventos culturais exibidos em público. Como explica o coordenador de políticas de classificação indicativa audiovisual, Eduardo Nepomuceno.
12: A classificação indicativa é uma informação para as famílias a respeito dos conteúdos presentes nas obras audiovisuais, nos espetáculos públicos, né, nos streamings, nas TVs a cabo, TV por assinatura, no cinema e nos aplicativos e jogos.
5: A classificação indicativa leva em conta se a produção exibe cenas de violência, se há conteúdo sexual ou de nudez, ou se faz uso ou referência a drogas lícitas e ilícitas. Também observa se há linguagem ofensiva ou situações que possam causar medo ou forte impacto emocional. A partir da identificação desses elementos, é definida a faixa etária adequada para cada fase do desenvolvimento, como destaca o coordenador de políticas de classificação indicativa audiovisual, Eduardo Nepomuceno.
12: Cada um desses grandes eixos tem critérios específicos para cada faixa etária. Em razão desses conteúdos identificados, é que a gente consegue chegar numa faixa etária indicada para cada momento do desenvolvimento das crianças e dos adolescentes.
5: A classificação indicativa de obras audiovisuais funciona como um instrumento de proteção aos direitos de crianças e adolescentes. A neuropsicóloga Renata Nunes destaca como a indicação da idade tem a ver com a compreensão da criança em certas fases da infância.
13: Elas são orientadas por essas fases do desenvolvimento, para que ela não tenha acesso a conteúdos que ela ainda não está pronta emocionalmente. Mas isso tudo não precisa ser inflexível. Os pais precisam entender quem são seus filhos.
5: Para avaliar qual a classificação indicativa de uma obra do circuito comercial, é atribuída uma faixa etária. Além disso, há uma mensagem que diz os principais temas presentes na obra. Para vídeos disponíveis em plataformas de streaming, a própria plataforma realiza a autoclassificação seguindo os parâmetros estabelecidos. Reportagem Márcia Fernandes.
2: Hoje o Brasil conquistou um novo reconhecimento internacional para a cultura.
3: O Teatro Amazonas em Manaus e o Teatro da Paz em Belém passaram a integrar a lista do Patrimônio Mundial da Unesco.
2: Com isso, o país chega a 26 bens reconhecidos pela organização.
3: Os dois monumentos já eram tombados pelo Instituto do Patrimônio Histórico e Artístico Nacional, o IFAM, desde os anos 1960.
2: Conheça um pouco da história desses dois monumentos na reportagem de Luana Karen.
14: Foi durante o ciclo da borracha, período em que a extração do látex deu impulso para um grande crescimento econômico da região norte, que surgiram os teatros Amazonas, em Manaus, e da Paz, em Belém. Era fim do século XIX, e a riqueza produzida pelo chamado ouro branco despertou nas elites da época o desejo de reproduzir no coração da maior floresta tropical do mundo, o requinte das grandes capitais europeias. Música. veio o Teatro da Paz, em 1878. Inspirado na arquitetura neoclássica italiana, tornou-se símbolo da prosperidade da capital paraense, então principal porta de saída da borracha para o mundo. Quase duas décadas depois, em 1896, foi a vez do Teatro Amazonas abrir as portas em Manaus. De estilo renascentista, o edifício preserva até hoje parte da arquitetura e decoração originais. Embora inspirados na estética europeia, os dois monumentos incorporaram referências amazônicas, pinturas, madeiras nobres e elementos decorativos da região ajudam a contar a história do encontro entre a cultura local e as influências trazidas do outro lado do Atlântico. O compositor brasileiro Carlos Gomes chegou a se apresentar no Teatro da Paz, mas não conseguiu ver o Amazonas inaugurado. Morreu 3 meses antes, sendo homenageado na pintura que representa a ópera, no teto do Teatro Manauara. Aliás, marcados pelos concertos clássicos, apresentações de balé e óperas, os espaços também se abriram à cultura popular. Nomes como Milton Nascimento e Roger Waters passaram pelo Amazonas, que recebeu até uma visita inusitada em 1997 das Spice Girls, no auge da carreira. Agora, mais de um século depois de terem sido erguidos como símbolos da riqueza da borracha, os teatros da Amazônia ganharam um novo significado, o de patrimônio de toda a humanidade. O presidente do IFAM, o Instituto do Patrimônio Histórico e Artístico Nacional, Davidson Guzmão, destacou que a medida também é um reconhecimento da cultura produzida pela região amazônica.
15: A Amazônia, para além do paradigma do meio ambiente e do patrimônio natural, é também reconhecida pela sua produção cultural, pela sua produção artística e pelos circuitos culturais que os teatros engendram.
14: Os teatros Amazonas e da Paz foram tombados pelo IFAM na década de 1960. Agora passam a figurar juntos na lista do Patrimônio Mundial Cultural da Unesco, a Organização das Nações Unidas para a Educação, a Ciência e a Cultura, com o nome Teatros da Amazônia. Com isso, o Brasil passa a contar com 26 sítios inscritos na lista. Reportagem Luana Karen.
3: A Defesa Civil Nacional segue prestando apoio humanitário aos municípios do interior de São Paulo. A região foi atingida por fortes chuvas na última sexta-feira, dia 24.
2: No sábado, foi reconhecida a situação de emergência dos municípios de Taquaritinga, Ribeirão Preto e Dumont.
3: Com a medida, as prefeituras podem solicitar recursos federais para ações de socorro, assistência humanitária à população afetada e recuperação das áreas atingidas.
2: Foram realizadas também visitas aos municípios de Guariba e Dumont para levantamento dos danos.
3: O diretor do Departamento de Assistência Humanitária do Ministério da Integração e do Desenvolvimento Regional, Wesley de Almeida Felinto, deu detalhes da ação.
16: Conseguimos depois ao município de Guariba, o mais afetado da região, e sentamos com a Defesa Civil do município para iniciarmos o processo de reconhecimento federal e as orientações junto ao setor de engenharia e inspeções em campo para orientação quanto às ações de assistência humanitária, restabelecimento dos serviços essenciais e recuperação. Neste momento, a gente se encontra no município de Dumont, finalizando também o reconhecimento federal para posterior envio à Defesa Civil Estadual de São Paulo, e a equipe de engenharia está em campo visitando ainda algumas.

0: 6199. No WhatsApp, é necessário iniciar uma conversa com o número 61 20 34 4611 e seguir as orientações do assistente virtual. No Telegram, basta procurar por Defesa Civil Alertas, enviar a mensagem Olá e concluir o cadastro. Também é possível receber avisos automaticamente pela TV por assinatura, pelos alertas públicos do Google e pela tecnologia Cell Broadcast, disponível em aparelhos compatíveis conectados às redes 4G e 5G. Nesses casos, não é necessário fazer cadastro. Natália Koslick, para a Voz do Brasil.
1: E essas foram as notícias do governo federal.
2: Fique agora com as notícias do Poder Judiciário e do Congresso Nacional. Boa noite.
1: Boa noite. Bom fim. Boa noite. Até amanhã.
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5: Ministro aposentado Otávio Galotti é velado no Supremo Tribunal Federal com a presença de ministros, autoridades e familiares. TSE realiza a Semana Nacional do Sistema Eletrônico de Votação entre 3 e 9 de agosto. STJ decide que prazo de 90 dias para indenização em proteção veicular é válido. Boa noite, eu sou Marcela Luiza. O Supremo Tribunal Federal decretou luto oficial de 3 dias pelo falecimento do ministro aposentado Otávio Galotti, que morreu ontem, aos 95 anos. Nesta segunda-feira, houve o velório no Salão Branco do Tribunal, com a presença de ministros, autoridades e familiares. O presidente do STF, ministro Edson Fachin, destacou o papel de Galotti na magistratura brasileira.
6: Recordar o ministro Galotti. Não evocamos apenas o integrante da história deste tribunal. Evocamos uma determinada compreensão da magistratura, aquela que reconhece que autoridade moral precede a autoridade jurídica, que a legitimidade das decisões repousa antes de tudo na integridade daqueles que a proferem. A morte interrompe uma biografia, mas não alcança um legado. As decisões permanecem nos livros, os ensinamentos permanecem na memória de todos nós. O exemplo permanece nas instituições.
5: Nascido no Rio de Janeiro em 1930, Otávio Galotti formou-se em Direito em 1953. Foi integrante do STF entre 1984 e 2000, sendo presidente da Corte de 93 a 95. Também presidiu o Tribunal Superior Eleitoral entre 1994 e 1996 e teve papel relevante na consolidação da jurisprudência constitucional durante os primeiros anos de vigência da Constituição de 88. O sepultamento está marcado para amanhã, no Rio de Janeiro. Tribunal Superior Eleitoral realiza a primeira edição da Semana Nacional do Sistema Eletrônico de Votação de 3 a 9 de agosto. Rimac Souto.
7: O objetivo é aproximar a justiça eleitoral da sociedade e ampliar o conhecimento sobre o funcionamento, a segurança, a transparência e a auditabilidade da urna eletrônica. O lançamento da Semana Nacional do Sistema Eletrônico de Votação será feito pelo presidente do TSE, ministro Cássio Nunes Marques, durante a sessão plenária de abertura do segundo semestre forense de 2026, na próxima segunda-feira, dia 3 de agosto. A iniciativa envolve todos os tribunais regionais eleitorais do país, com ações como visitas a escolas, demonstrações da urna eletrônica, palestras, exposições e distribuições de materiais informativos oficiais sobre o processo eleitoral. A programação termina no domingo, dia 9 de agosto, com a Corrida pela Democracia, no Autódromo Nelson Piquet, em Brasília.
5: Para a terceira turma do STJ, é válida a cláusula de contratos de proteção patrimonial mutualista, que estabelece prazo de até 90 dias úteis para o pagamento de indenização após um prejuízo. Tiago Gomide.
8: Os ministros analisaram o caso de um associado.

0: De uma cooperativa de transportes de Goiás que teve veículo roubado e questionou a demora no pagamento da indenização. O colegiado entendeu que os contratos de proteção patrimonial mutualista têm características diferentes dos seguros tradicionais e, por isso, não se aplicam automaticamente às regras da SUSEP que estabelecem um prazo de até 30 dias para seguradoras. Segundo o relator do caso, o ministro Ricardo Villas Boas Cueva, a Lei Complementar 213 de 2025 passou a prever a fiscalização dessas operações pela SUSEP, mas ainda não há uma regulamentação específica para esse tipo de contrato.
1: Estão abertas as inscrições para o mutirão da 16ª Semana Nacional da Execução Trabalhista. Rocine Gomes.
2: Essa é uma forma mais radical de fazer com que a decisão judicial seja cumprida e que tudo o que é devido seja pago. Com o slogan Seu Direito por Inteiro, a iniciativa, marcada para o período de 14 a 18 de setembro em todo o Brasil, é um esforço concentrado para localizar bens de devedores, incentivar acordos e dar mais celeridade ao pagamento dos créditos trabalhistas. Para outras informações sobre a 16ª Semana Nacional da Execução Trabalhista, acesse csjt.jus.br.
1: 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Uma boa noite e até amanhã.
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5: Eu sou Paula Groba.
6: E eu sou Ricardo Nakaoka.
5: E estes são os destaques de hoje do Jornal do Senado, que começa agora.
6: Comissão de Relações Exteriores vai acompanhar medidas do governo contra a tarifaço dos Estados Unidos.
5: Nova lei permite venda de spray de pimenta para mulheres.
6: Senado aprova projetos para fortalecer a recuperação ambiental e a economia circular.
5: Boa noite.
6: Boa noite.
5: As novas tarifas impostas pelos Estados Unidos a produtos brasileiros acendeu um alerta no Senado.
6: A Comissão de Relações Exteriores quer avaliar a resposta do governo e possíveis medidas do Congresso. O tema será debatido pelo colegiado, que solicitou informações sobre as ações do Brasil diante desse novo cenário. Repórter Márcio Maturana.
7: O presidente da Comissão de Relações Exteriores, senador Nelsinho Tradi, do PSD de Mato Grosso do Sul, enviou um pedido de informações ao Ministério do Desenvolvimento, Indústria, Comércio e Serviços sobre a estratégia do Brasil em relação às novas tarifas de 25% impostas pelo presidente dos Estados Unidos, Donald Trump, sobre produtos brasileiros. Uma das perguntas é sobre a possível aplicação da Lei da Reciprocidade Econômica, aprovada pelo Congresso em 2025.
8: O Congresso aprovou essa legislação e agora cabe ao Senado acompanhar a sua implementação. Precisamos entender se os instrumentos criados são suficientes para enfrentar uma situação como essa e, se necessário, discutir aperfeiçoamentos. Sempre com base em critérios técnicos e na proteção da economia brasileira.
7: As novas tarifas de Trump alcançam 3 mil itens, o que significa 18% das exportações brasileiras para os Estados Unidos, segundo cálculos do Ministério do Desenvolvimento. Isso corresponde a R$ 37,6 bilhões, com base nas exportações de 2024, antes dos primeiros tarifaços. No mesmo dia em que começou o novo tarifaço, 22 de julho, o presidente Lula assinou uma medida provisória criando o Plano Brasil Soberano 3, que abre R$ 18,5 bilhões em linhas de crédito com juros subsidiados para exportadores. Também nessa data, Lula sancionou uma lei derivada de outra medida provisória que criou linhas de financiamento no Plano Brasil Soberano, com expansão apresentada pelo Congresso Nacional para setores estratégicos. O objetivo do pedido de informações, segundo Nelsinho Tradi, é oferecer aos senadores informações técnicas para eventuais iniciativas legislativas.
8: A Comissão de Relações Exteriores não substitui o Executivo na condução da política comercial, mas pode contribuir para a construção de soluções e acompanhar a atuação do governo. Foi isso que fizemos, desde o início.
7: No dia 4 de agosto, o grupo de trabalho criado pela Comissão de Relações Exteriores vai discutir novos mercados para as exportações brasileiras com representantes do governo e do setor privado, priorizando questões sobre proteínas de origem animal.
5: A proposta, que cria medidas de apoio às empresas brasileiras afetadas pelo tarifaço dos Estados Unidos, é uma das 32 medidas provisórias que aguardam votação no Congresso. Na próxima semana, o Congresso Nacional retoma os trabalhos e, entre as propostas pendentes, estão também a que prevê subsídios para combustíveis e a chamada taxa das blusinhas, que alterou as regras de tributação das compras internacionais de pequeno valor. As medidas provisórias têm efeito imediato, mas precisam ser aprovadas pelo Congresso para virarem lei. Se não forem votadas em até 120 dias, perdem a validade.
6: Também aguarda análise o novo Desenrola Brasil, voltado à renegociação de dívidas de pessoas físicas, microempresas e estudantes. O programa permite que devedores com renda mensal de até R$ 8.105 refinanciem dívidas de até R$ 15.000 por banco, com juros de até 1,99% ao mês. Para o senador Paulo Paim, do PT do Rio Grande do Sul, a iniciativa contribui para a recuperação da economia e o alívio do orçamento das famílias. A medida provisória ainda depende da instalação da comissão mista para começar a ser analisada e depois seguir para a Câmara e o Senado.
9: Trata-se de uma medida concreta que oferece condições reais para que as pessoas saiam do sufoco financeiro. É uma forma de devolver dignidade a quem mais precisa, aliviando o orçamento das famílias e permitindo que voltem a planejar suas vidas com mais segurança.
5: Mulheres vítimas de violência passam a ter uma nova forma de autodefesa prevista em lei. Foi sancionada a norma que autoriza a venda de spray de pimenta para uso civil feminino, com regras para a compra e a utilização da substância.
6: A lei foi sancionada em meio ao aumento de casos de violência contra a mulher no país. Repórter Patrícia Oliveira.
10: A nova lei sancionada pelo presidente Lula permite a comercialização, aquisição e posse do spray de pimenta para a defesa pessoal das mulheres com mais de 18 anos. Esse spray provoca ardência intensa nos olhos, na pele e nas mucosas e assim pode conter temporariamente o agressor. O uso dessa substância até então era restrito às forças de segurança pública e às forças armadas. O estabelecimento que comercializar o spray deverá manter o registro da venda e a identificação da compradora pelo prazo de 5 anos. O senador Laércio Oliveira, do Progressistas de Sergipe, foi o relator do projeto aprovado no Senado que deu origem à lei. Para ele, a nova lei vai ajudar na proteção da integridade física, psicológica e sexual das mulheres.
11: Essas práticas de feminicídio que a gente tem ouvido todos os dias nos deixam atônitos e muito preocupados, e a gente precisa criar mecanismos de segurança, de proteção da própria mulher.
10: Um regulamento deverá definir as especificações técnicas do spray, os limites de capacidade da embalagem, a concentração da substância e os padrões de segurança do conteúdo.
5: E a Comissão de Direitos Humanos aprovou uma recomendação ao Ministério da Saúde para agilizar o atendimento de crianças com fissura lábio-palatina pelo SUS. A proposta prevê que o tratamento especializado comece em até 30 dias após o diagnóstico.
6: A indicação recomenda o prazo máximo de 1 mês entre o diagnóstico e o início do tratamento. A fissura lábio-palatina atinge 1 em cada 650 recém-nascidos no Brasil e pode comprometer a alimentação, a fala e a audição. A senadora Damares Alves, do Republicanos do Distrito Federal, destacou que o atendimento precoce reduz complicações. O tratamento inclui cirurgias e acompanhamento multiprofissional. A recomendação segue agora para análise do Ministério da Saúde.
5: Reciclagem de baterias de carros elétricos e restauração de seringais da Amazônia. Esses foram alguns dos temas de projetos aprovados na Comissão de Meio Ambiente nesse primeiro semestre.
6: Um projeto que aumenta a pena para maus tratos a animais também foi aprovado pelo colegiado. Repórter César Mendes.
12: Recuperação florestal, economia circular e agricultura regenerativa foram temas de projetos aprovados na Comissão de Meio Ambiente. Relator da proposta que cria a Política Nacional de Revitalização dos Seringais Amazônicos, agora em análise na Comissão de Agricultura, o senador Beto Faro, do PT do Pará, disse que o declínio da atividade seringueira trouxe degradação ambiental.
13: O projeto oferece uma resposta a esses desafios ao incentivar a recuperação e revitalização dos seringais nativos.
12: Já o projeto que estabelece regras para reciclagem e rastreabilidade de baterias de veículos elétricos e híbridos é do senador Jacques Wagner, do PT da Bahia, mas o texto aprovado foi o do substitutivo do senador Confúcio Moura, do MDB de Rondônia.
14: A Política Nacional de Circularidade de Baterias é fundamental para acompanhar a evolução da mobilidade elétrica.
12: Também foram aprovadas pelo colegiado as Políticas Nacionais de Fomento à Agricultura Regenerativa, do senador Sérgio Petecão, do PSD do Acre, e de Desenvolvimento Sustentável da Pesca, do senador Alessandro Vieira, do MDB de Sergipe, além do aumento da pena para maus-tratos a animais, proposta pelo senador Confúcio Moura.
5: E o Brasil passou a proibir a produção e a comercialização de alimentos obtidos por meio da alimentação forçada de animais. A lei, sancionada pelo presidente Lula, entra em vigor em 180 dias e atinge principalmente o foie gras, produzido a partir do fígado de patos e gansos submetidos à ingestão forçada de alimentos.
6: A norma teve origem em um projeto do senador Eduardo Girão, do Novo do Ceará. Quem descumprir a lei estará sujeito às penalidades previstas na Lei de Crimes Ambientais, como detenção, multa e sanções administrativas. Com edição de Paula Groba e trabalhos técnicos de Eliseu Caires, o Jornal do Senado fica por aqui. Acompanhe agora as notícias da Câmara dos Deputados. Boa noite.
5: Boa noite e até amanhã.
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15: Câmara pode tornar imprescritível crime sexual contra menores de 12 anos.
16: Proposta amplia a bolsa permanência do ProUni para alunos de meio período.
15: Deputados obrigam elaboração do plano de assistência social a cada década.
17: Boa noite. A Câmara aprovou proposta que obriga o governo a elaborar o plano de assistência social a cada 10 anos. A repórter Maria Neves tem mais detalhes sobre o texto que já foi encaminhado ao Senado.
18: A Comissão de Constituição e Justiça da Câmara dos Deputados aprovou o projeto que obriga o Poder Executivo a elaborar periodicamente o Plano Decenal de Assistência Social. Pelo texto da deputada Laura Carneiro, do PSD do Rio de Janeiro, a cada 10 anos o poder público deve prever metas e estratégias para melhorar o atendimento à população mais vulnerável. Laura Carneiro explica que o país conta atualmente com um plano de assistência com vigência entre 2016 e 2026. No entanto, ao contrário do que ocorre na educação, a elaboração do planejamento decenal ainda não é obrigatória por lei. Na opinião da parlamentar, estabelecer metas e diretrizes claras é fundamental para garantir a estabilidade das políticas de assistência social.
19: Em última análise, o mais importante é manter os programas de assistência social. Já é uma prática recomendada pela LOAS e agora a gente vai torná-la obrigatória. Esse plano decenal vai fortalecer as políticas públicas e evitar que a gente tenha qualquer tipo de retrocesso quando se avança numa política que atingiu aquelas determinadas metas.
18: A proposta aprovada determina que as metas do Plano Decenal de Assistência Social sejam elaboradas com base nos dados oficiais do Sistema Único de Assistência Social. Ainda de acordo com o texto, o Conselho Nacional de Assistência Social será responsável por aprovar e acompanhar os resultados do planejamento em conjunto com o governo federal. Da Rádio Câmara de Brasília, Maria Neves.
3: Comissões.
1: presidente da Comissão de Previdência, Assistência Social, Infância, Adolescência e Família, Bruno Ganem, do Podemos de São Paulo, faz um balanço positivo dos trabalhos do colegiado. Para ele, a estratégia de priorizar projetos de consenso permitiu destravar votações e acelerar a análise de propostas.
20: Em comum acordo entre todos os membros, a gente buscou priorizar as pautas consensuais e tem sido uma experiência muito bem sucedida. Quero, inclusive, parabenizar todos os membros pela forma com que permitiram que a gente buscasse esses projetos de consenso, e o que a gente descobriu é que são centenas de projetos que todo mundo é favorável, mas por uma ou outra razão acaba ficando parado, porque a gente perde muito tempo olhando aquilo que não é consenso.
17: Bruno Ganem afirma que a comissão está perto de zerar a fila de projetos consensuais, muitos deles voltados à proteção de crianças e adolescentes. O deputado também destaca avanços na pauta previdenciária a partir da construção de convergências entre os parlamentares.
3: Educação.
1: Avança na Câmara projeto que amplia a bolsa permanência do ProUni para estudantes de meio período. O texto foi aprovado na Comissão de Educação, como informa a repórter Júlia Lopes.
21: Estudantes matriculados em cursos de meio período poderão passar a ter acesso à bolsa permanência do programa Universidade para Todos, o ProUni. O projeto do deputado Túlio Gadelha, do PSD de Pernambuco, foi aprovado na Comissão de Educação da Câmara dos Deputados. Atualmente, a legislação prevê o benefício apenas para estudantes de cursos presenciais em período integral, com carga horária mínima de 6 horas diárias. Na prática, a proposta retira o critério de carga horária mínima do curso de graduação para a concessão da bolsa. O programa Bolsa Permanência é um auxílio financeiro mensal destinado a estudantes de graduação em situação de vulnerabilidade socioeconômica. O objetivo é evitar a evasão universitária, ajudando no pagamento de despesas como moradia, alimentação e transporte. O valor atual da bolsa é de R$ 700 e atende bolsistas do ProUni com renda familiar por pessoa de até um salário mínimo e meio. O relator da proposta, deputado Pedro Kizai, do PT de Santa Catarina, também incluiu no texto aprovado que o Ministério da Educação poderá exigir frequência e aprovação dos estudantes para a garantia do benefício.
22: Nós deixamos aberto e claro na lei que o Ministério da Educação vai exigir frequência, aprovação. Por quê? Porque se ele está recebendo dinheiro público do ProUni e mais uma bolsa permanência, ele agora precisa o quê? Dar conta do recado, como a gente diz. Dar conta, estudar, frequentar, aprovar e se profissionalizar.
21: A proposta que amplia o acesso à bolsa permanência para estudantes de graduação em cursos de meio período, segue agora para análise na Comissão de Finanças e Tributação da Câmara dos Deputados. Da Rádio Câmara de Brasília, Júlia Lopes.
17: Rafael Brito, do MDB de Alagoas, defende a ampliação do programa Pé de Meia para todos os estudantes do ensino médio da rede pública, sem restrições de renda. O deputado argumenta que a permanência na escola é um desafio que vai além da condição socioeconômica das famílias.
1: Rafael Brito afirma que a experiência do programa Cartão Escola 10 em Alagoas inspirou o Pé de Meia e contribuiu para reduzir a reprovação e a evasão escolar. Ele acredita que a universalização do benefício fortalece a educação e incentiva mais jovens a concluírem o ensino médio.
23: E quando a gente criou aqui em Alagoas, a gente criou o programa de forma universal. Todo aluno que está matriculado no ensino médio das escolas públicas de Alagoas recebem o cartão Escola 10, o que fez com que a nossa taxa de reprovação caísse, o que fez com que o percentual de estudantes em atraso caísse e o que fez principalmente com que Alagoas pudesse praticamente dobrar o número de concluintes no ensino médio por ano. Antes de existir o programa, em Alagoas se formavam aproximadamente 26 mil estudantes e no ano passado se formaram 47 mil estudantes.
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3: Saúde.
17: Comissão de Saúde aprovou a exigência de desfibriladores em locais de grande circulação. A repórter Sofia Peçanha traz mais informações sobre a proposta.
24: A Comissão de Saúde aprovou o projeto que torna obrigatória a presença de desfibriladores externos automáticos em locais de grande concentração de pessoas, ambulâncias e veículos de resgate em todo o país. O desfibrilador serve para aplicar choques elétricos controlados que ajudam a restabelecer o ritmo normal do coração em caso de parada cardiorrespiratória. O texto aprovado reúne 11 propostas que tratavam da instalação de desfibriladores em diferentes locais. Por isso, o relator, o deputado Dr. Luiz Ovando, do PP do Mato Grosso do Sul, optou por estabelecer critérios mais objetivos para definir os locais obrigados a disponibilizar os equipamentos. A medida valerá para eventos artísticos, esportivos e comerciais com circulação superior a 1.000 pessoas por dia, além de aeroportos, portos, rodoviárias e estações ferroviárias. O texto também inclui trens, aeronaves e embarcações com capacidade para 500 ou mais passageiros, academias com pelo menos 1.000 alunos matriculados e ainda ambulâncias e veículos de resgate. Durante a votação na comissão, o deputado Luiz Ovando, que é cardiologista, destacou que a presença dos equipamentos pode ser decisiva em casos de parada cardíaca.
0: Sua disponibilização será fundamental para permitir a rápida intervenção em casos da parada cardíaca, o que aumenta as chances de sobrevivência da vítima. A presença do aparelho, combinado com o treinamento do pessoal para seu uso, pode salvar vidas.
24: Pelo projeto, os responsáveis pelos estabelecimentos deverão adquirir os aparelhos, garantir sua manutenção e disponibilizar profissionais capacitados para realizar manobras de reanimação cardiopulmonar e operar o equipamento. Além disso, os desfibriladores deverão permanecer acessíveis durante todo o período de funcionamento dos locais que recebem público. Em caso de descumprimento, o texto prevê advertência na primeira autuação, multa de R$5.000 e possibilidade de interdição do estabelecimento. A multa poderá ser dobrada em caso de reincidência. O projeto que torna obrigatória a disponibilização de desfibriladores cardíacos em locais de grande concentração de pessoas será analisado pela Comissão de Constituição e Justiça. Da Rádio Câmara de Brasília, Sofia Peçanha.
2: Desenvolvimento Regional.
4: Maria do Rosário, do PT, defende a aprovação de projeto de sua autoria que cria regiões de insegurança hídrica no Rio Grande do Sul. Ela argumenta que a metade sul do estado enfrenta secas recorrentes com falta de água potável para a população e para a agricultura familiar.
7: Para resolver essa situação de cada ano novos decretos de emergência, nós queremos que a metade sul do Rio Grande do Sul, onde a seca tem se instalado a cada ano, ela seja declarada como uma área de insegurança hídrica. Essa proposta, ela vem de acordo com os objetivos do Milênio das Nações Unidas, que diz que a segurança hídrica é um dos princípios para garantia da qualidade de vida. E a prevenção exige a gente atuar sobre as mudanças climáticas de forma a termos infraestrutura adequada na capital, Porto Alegre, nas grandes cidades e nas pequenas também.
17: Maria do Rosário elogia o esforço do governo federal no socorro ao Rio Grande do Sul, especialmente após as enchentes que atingiram o estado em janeiro de 2024. Ela também defende investimentos em infraestrutura, defesa civil e recuperação ambiental contra os impactos das mudanças climáticas.
4: Projeto de Zé Silva, do União de Minas Gerais, proíbe a reconstituição de leite em pó importado para a produção de alimentos para o consumo humano. Segundo o deputado, a ideia é proteger mais de 1 milhão de produtores rurais que enfrentam uma queda no preço do leite.
8: O produtor não precisa de favor do Congresso Nacional, não precisa de favor do governo, ele precisa de respeito. E esse respeito é a aprovação do meu projeto, que já temos já um efeito prático no Paraná. Já foi proibido por uma lei estadual e já no primeiro mês reduziu a importação da metade de leite que o Paraná importava. Então está claro que é preciso aprovar esse projeto.
17: Zé Silva argumenta que a proposta pretende reduzir os impactos da importação de leite em pó sobre a cadeia produtiva nacional. O projeto já foi aprovado na Comissão de Agricultura e aguarda análise na Comissão de Constituição e Justiça.
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3: Justiça.
4: Comissão aprova aumento de pena para responsáveis legais nos casos de homicídio contra menores com deficiência. A repórter Silvia Munhato tem mais detalhes da medida.
2: A Comissão de Defesa dos Direitos das Pessoas com Deficiência aprovou o projeto que aumenta a pena para pais, mães ou responsáveis legais que praticarem homicídio contra crianças e adolescentes com deficiência. O relator na comissão, deputado Márcio Anaiser, do Solidariedade do Maranhão, defendeu a mudança.
9: Justifica-se a opção pela instituição de uma circunstância qualificadora por serem os pais e responsáveis aqueles com maior obrigação de zelar pela proteção e pelo desenvolvimento de crianças e adolescentes com deficiência.
2: O deputado especificou que a pena será de 12 a 30 anos de reclusão, acrescida de duas causas de aumento, um terço até a metade pela deficiência e dois terços pela autoridade do agente. O projeto que aumenta a pena de responsáveis legais que praticam homicídio contra crianças e adolescentes deverá ser analisado agora pela Comissão de Previdência, Assistência Social, Infância, Adolescência e Família. Da Rádio Câmara de Brasília, Silvia Munhato.
3: Transportes.
17: Kim Kataguiri, do Missão de São Paulo, é um dos autores da proposta que limita a alíquota máxima do IPVA a 1% do valor do veículo. O objetivo, segundo o deputado, é tentar tornar a carga tributária mais justa.
10: Então, o governador, a Assembleia Legislativa, vai poder decidir entre 0% a 1% do valor venal do veículo e a principal base de cálculo passa a ser o peso do veículo e o seu impacto ambiental. A gente se espelhou na legislação do Japão, de alguns países europeus e de alguns estados dos Estados Unidos, que consideram que o peso ele é uma forma justa de se calcular o tributo sobre o veículo, porque quanto mais pesado o veículo, maior o impacto dele sobre o asfalto, maior a necessidade de manutenção das vias.
4: A proposta de Kim Kataguiri prevê compensar a redução da arrecadação com cortes de despesas do poder público, como a limitação de gastos dos legislativos e de publicidade institucional. Para o deputado, a medida aumenta a receita pública sem criar mais impostos.
3: Segurança Pública.
17: Avança na Câmara a proposta que torna imprescritíveis crimes sexuais contra menores de 12 anos.
4: Conheça detalhes da matéria na reportagem de Paula Bittar.
11: A Comissão de Constituição e Justiça da Câmara aprovou a proposta de emenda à Constituição que torna crimes sexuais cometidos contra menores de 12 anos de idade imprescritíveis. Hoje, por exemplo, o crime de estupro de vulnerável prescreve em 20 anos e a contagem para a prescrição começa a partir dos 18 anos da vítima, a não ser que a ação penal já tenha sido iniciada em data anterior. A relatora na comissão, deputada Júlia Zanatta, do PL de Santa Catarina, avaliou que a proposta fortalece a dignidade e a integridade sexual das crianças. Ela também citou um caso recente para defender a importância da medida.
13: Uma notícia muito triste vinda do Ceará. Uma bebê de 10 meses morreu porque foi estuprada por dois homens, um de 22 anos. E me surpreende estupro contra vulneráveis não ser ainda imprescritível.
11: A proposta que torna crimes sexuais cometidos contra menores de 12 anos de idade imprescritíveis ainda precisa ser analisada por uma comissão especial e depois segue para apreciação do plenário, onde precisará ser votada em dois turnos. Outra proposta aprovada pela CCJ foi projeto que determina a monitoração eletrônica dos condenados em primeira instância pelo crime de estupro de vulnerável. De acordo com o Código Penal, o crime de estupro de vulnerável consiste em ter conjunção carnal ou praticar outro ato libidinoso com menor de 14 anos e tem pena de reclusão de 10 a 18 anos. Esse projeto já pode seguir para análise do Senado, a menos que haja recurso para votação antes pelo plenário da Câmara. Da Rádio Câmara, de Brasília, Paula Bittar.
3: Meio Ambiente.
17: Projeto de Felipe Beccari, do Podemos de São Paulo, aumenta a pena para crimes de maus-tratos contra animais cometidos com o objetivo de divulgação em plataformas digitais. A proposta busca combater desafios e competições que incentivam esse tipo de violência na internet.
5: A gente vem com esse projeto para poder dar uma contra-resposta, dar uma resposta imediata, né, dizendo que essa crueldade, que com o fim de diversão, com o fim de competição nas plataformas digitais, ela tem que ser freada urgentemente. Então, isso foge daquele habitual dos maus-tratos na rua, nas denúncias que a gente atende. Então, esse projeto vem ampliar, dobrar a pena praticamente para quem comete o maus-tratos com esse fim. Não porque queria cometer o maus-tratos ou porque não gosto do animal, mas simplesmente por uma gincana.
4: A pena atual para maus-tratos a animais pode chegar a 5 anos de prisão. Com a aprovação do projeto, quem cometer o crime com o objetivo de divulgar em plataformas digitais pode ter a pena praticamente dobrada. Felipe Beccari alerta que a prática tem crescido de forma silenciosa, especialmente durante a madrugada.
17: Termina agora o Jornal Câmara dos Deputados, produzido pela Rádio Câmara, com trabalhos técnicos de Wellington Teles e apresentação de Val Monteiro e Márcia Aquilissardi. Uma boa noite para você.
4: Você fica agora com as notícias do Tribunal de Contas da União. Boa noite.
3: Minuto do TCU.
6: O Tribunal de Contas da União avaliou como universidades e institutos federais organizam a área de tecnologia da informação. A auditoria analisou se o modelo adotado garante o funcionamento dos sistemas que apoiam atividades como ensino, pesquisa e gestão. O trabalho identificou problemas como falta de integração entre as instituições, compras feitas de forma isolada e carência de profissionais especializados. A fiscalização também identificou dificuldades para acompanhar os gastos com tecnologia. Para o TCU, as falhas podem aumentar os custos e reduzir a eficiência dos serviços. O tribunal recomendou medidas para ampliar e melhorar o planejamento da área de tecnologia da informação nas instituições. Saiba mais em tcu.gov.br.
3: 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Você ouviu A Voz do Brasil. Boa noite.

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1: 22 horas e 3 minutos.

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1: 23 horas e 6 minutos.
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0: aí, bom dia! Estamos de volta, né, com mais um programa Sertão e Violas. Hoje vivendo aí o dia 28 de julho de 2026. Tá chegando a hora, hein? É dia primeiro, é sábado agora que a gente vai com o primeiro festival de poetas e repentistas lá pra cidade de Nova Palmeira. Daqui a pouco eu vou falar do elenco, né? De poetas, que já está tudo certinho aí para o primeiro festival. No domingo, vamos estar com um show de canções no dia 2, lá no Peixeiro. Você não pode perder os irmãos Eduardo, numa tarde aí de muitas canções, né? Vai ser bom demais. 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Parceiros aqui do Sertão e Violas, daqui a pouco Cadeira Cativa e ouvintes participando, claro, né? São os nossos parceiros aqui do Sertão e Violas. A equipe já pronta com Francisco Souza, Jair Gomes e Reginaldo Araújo. A primeirinha já está por ali também, né, Chico?
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0: Miguel Bezerra e Josué Oliveira. João de Oliveira. Ok, vamos lá ouvir os poetas cantando aqui no Sertão.

0: Cadeiras cativas do programa Sertão e Viola, Zezão do Pinicado e esposa Demilza Nautilo Pinheiro, neném de Anunciada lá na chácara, Manuel das Balinhas e Copinho Lanches, Wesley Lanches no centro de Picuí, Luiz de Bedega, o Dedinha do Fogão e da Panela, abraçando o povo da Timbaúba, Mauro e Peruca em Quinturaré, Chique Elias e Maria Emiliano, Luísa na Travessa Maria Cunha de Araújo, Dedé e Nevinha no bairro São José, Valdinho Diniz e Vitória no Monte Santo, Maria do Hospital Regional Monte Santo, Lainha e Zé no bairro São José, Adonias do Confeito, Jaime Valério e Dourinha, Neuzinho Oliveira Monte Santo, Leandro e Mocinha no PS, Helenice e Luiz, inclusive tem galinha de capoeira da boa, hein? 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Renilson, Hit, Chiquinho e Nininha, na Mauri Salles. Cantor Silvio Braz, em Santa Luzia. Edinaldo e Otaciana, na Francisco Claudiano. Rita Medeiros, em Serra dos Brandões. Dona Nega, no Monte Santo. 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Geusa, na Pousada Polo Picuí. Severino Baixinho e família no Limeira. Janeide Brito, em Pedra Lavrada. 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E a namorada Marta Sueli na Praça João Pessoa. Carlinho da Feira e família no Cenecista. 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Tatão e Nanalva em Frei Martinho. 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Vitória no bairro Limeira. 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O Washington Flow, namorador, no Monte Santo. 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Pelé tá lá na cerâmica curtindo a gente.
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Aê, bom demais, hein? Show de bola. 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Sempre diz, show de bola. 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Né? Um abraço aí para todos, né? Mas Francisco, a tia Benigna, né? Atender a ela aqui. Inclusive eu quero dar um abraço aqui no meu poeta Joaquim, que essa hora tá lá, né? Dando uma carona pra gente na bulé do caminhão. Eita, compadre Joaquim, um abraço para você e para todos aí, né? Para o Doca Luiz. Eita, que povo bom. Tatão, esse povo bom daí, o prefeito Tião, né? Prefeito trabalhador aí de Frei Martinho. Toda essa turma legal, muito obrigado. Vamos lá, Paulo Iguatu? Pra tia Benigna lá em Frei Martinho. Proteção.

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Hein? Agora 6:28. 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

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Deixa eu dar um alô aqui para o frigorífico, né? Boa Hora. Um abraço aí. 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Encontrou? Não, né? Pois bota Cristian, meu advogado, pra gente atender aqui a Antônia Rosa. A gente vai ver se encontra aí. Retrato da mãe. Foi um pedido do meu amigo Patrício, que tá curtindo a gente, hein? Rapaz, quem tá ouvindo a gente lá no Mari Preto, ouvinte de todos os dias, diz que liga aqui a gente logo cedinho, só desliga quando termina o programa. É o amigo, deixa eu ver aqui, rapaz, Manezão, tá lá no sítio Mari Preto. Encontrou o Patrício lá. Sei, diz a Reginaldo que eu escuto o programa todo dia. Aí, Manezão, morri, tá com café aí do fogo, hein? Bom dia, Reginaldo, peça a canção Cristo é Meu Advogado. Manda aí pra Sebastião, pra meus manos, amigos e amigas, pra o meu amor Garcia, pra todos vocês que faz aí a cinecista Antônia Rosa, pra seu Sebastião, rapaz, é o papai dela, né? Todos que estão ouvindo aí a gente, muito obrigado. Vai também pra a minha amiga Neuzinha, tá ouvindo a gente, muito obrigado, já mandou uns áudios aqui, apagou. Valeu, Neuzinha, aquele abraço pra você, muito obrigado aí por estar nos ouvindo também. O programa Sertão em Violas, abraço pra vocês. Abraçar aqui o Vanésio lá no café. Sábado eu tomei um café lá, rapaz, café bacana. Meu amigo Vanésio e Adriano tá por aí. Café, tapioca, bolo, pastel. Um abraço pra você, pra toda essa turma legal aí. 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Cristo é meu advogado, vai para todos que ligam aqui a Cinecista FM. Bom dia para você, bom dia Picuí, Curimataú, Seridó.

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6: Tá aí, olha a hora, hein? 6h42. Olha, domingo, agora dia 2, você não pode perder o show de canções lá no Peixeiro. Será os irmãos Eduardo, Nelson Eduardo e Bonedes Eduardo a partir das 2 horas, das 14 horas, ali na BR-137, que liga Picuí a Barra. Você não pode perder, que vai ser um show de canções, hein? Apareça lá, vai ser muito bom. Inclusive, sábado tem o primeiro festival de poetas e repentistas lá da nossa querida Nova Palmeira. Queremos convidar a todos, né? Ser espalhado aí nessa região toda aí para sábado, primeiro festival de poetas e repentistas lá de Nova Palmeira. Eu vou estar lá ao lado dos nossos poetas Thalisson Soares, poeta José Omar, poeta André Rodrigues, poeta Leonildo Ribeiro, poeta Zé Lúcio, poeta Geraldo Brito, poeta Anderson Rodrigues e Zé Ivan. São 8 poetas, né? Claro que eu vou estar lá também aí, comandando o festival. Agradecer já ao prefeito Orlando, a vice Janaína, né? Por levar aí a cultura nordestina no Dia do Agricultor. Vai ser sábado comemorado, a partir das 4 horas, ali no Cilirão. Na casa ali na Praça de Eventos Cilirão. Você não pode perder, vai ser uma tarde e noite de muita cultura nordestina, com a presença dos agricultores. Vai ter onda aí para toda a região. Então, participe. Um abraço aqui para o secretário Guri, prefeito Orlando, vice Janaína, ao poeta Valdir, professor Valdir, poeta Joãozinho de Agripino, ao João de Deus, todos esses poetas maravilhosos aí de Nova Palmeira vão estar com a gente lá no festival. Abraçar aqui a minha amiga Cida. Que Deus abençoe você, tá ouvindo aqui o nosso programa. Muito obrigado, hein? Que Deus esteja sempre do seu lado aí também. Ao Bonedes Eduardo, meu poeta, tá ouvindo a gente lá em Santa Luzia. Muito obrigado aí pelo carinho de ouvir aqui a Cenecista. O poeta Nelson Eduardo tá aqui em Picuí, ao lado de Joana Dark. Se ajeita o gogó aí, meu poeta, que domingo vamos se encontrar lá no Peixeiro. Bom demais. Abraçando aqui também aos poetas aqui de Picuí, poeta... Baixo Picareta, né, que tá curtindo a gente. Poeta Edinaldo Araújo lá em Frei Martinho. São os poetas que ligam sempre aqui a gente. Muito obrigado aí pelo carinho de ouvir sempre a Cenecista. Francisco, vamos dar um giro aí com o ouvinte. Patrícia, eu não encontrei Retrato da Mãe, rapaz. A gente rodou aqui, não encontramos de jeito nenhum. Se você quiser pedir uma outra, tá bom, meu amigo? A gente toca com o maior prazer. Primeiro ouvinte participando aqui do Sertão em Violas do dia de hoje. Alô, bom dia.
7: Souza, aqui é Jasinete. Estou aguardando aqui as canções. Quando começar as canções, quero ouvir uma canção. Bom dia para Reginaldo. Estou sempre na escuta das canções. Manda uma luzinha para mim, Jasinete, viu?
6: Certo.
7: Pois um bom dia.
8: Bom dia, Reginaldo. Reginaldo, aqui é a Sansão do Frango Assado Sabor Pernambucano. Passando aqui para desejar um bom dia para todos vocês da rádio, aproveitar o espaço, seu programa de grande audiência na região. 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Valeu, Reginaldo. Obrigado. Que Jesus abençoe vocês aí e sua equipe. Valeu.
6: Amém.
9: Bom dia, Reginaldo. Aqui é da Barra Meira. Quero pedir a canção Agudochinha para oferecer a alguém especial lá no Sítio Vertente. A dona Adélia, a todos do Sítio Vertente. A minha irmã Neném lá no Sítio Urubu. É a minha mãe, né, aqui na rua. Tenha um bom dia abençoado por Deus. E a Pedro e a Bim. E a sogra e Bim.
2: Bom dia, Reginaldo Araújo. Aqui é Edilson do Senecista. Gostaria de pedir a canção Flor do Cambo para oferecer a meus filhos, que são Erivanildo, a Vitória Regi, a Bebé, a minha neta Maria Eduarda, Ana Beatriz e Estete, a...
6: todo mundo, né?
2: A minha tia, que são Rita, Beluca, Maria e Toninha. E a todos vocês aí da CMFC, um bom dia e um bom trabalho.
6: Valeu, Edmilson.
10: Bom dia, Reginaldo Araújo. Aqui é o Edmilson Brandão. Quero ouvir a canção Lágrima do Passado para curtir e oferecer a todos que estão de radinho ligado em Serra dos Brandões. Para todos vocês aí da Rádio Ascendencista. Bota para mim, Reginaldo, Lágrima do Passado e também Medeiros.
11: Bom dia, Reginaldo Araújo. Bom dia a todos os ouvintes da Rádio Ascendencista de Picuí. É a Adriana Galdino de César Brandões. Quero ouvir todas as canções. Quero oferecer para Jaine, Maria Isabel, minhas duas filhas, minha mãe Maria, meu pai Zusa, para a comadre Irene, para Dom Antônio Picuí, a Goreta Brozinho, a Vitória Saraiva aqui em César Brandões, a Dona Maria Vicente, a Dona Maria de Severino Estrela no sítio Malhada de Dentro. Um abraço para ela e a todos daqui de César Brandões e a todos vocês da rádio e a todos que fazem parte da nossa amizade. Fica com Deus, tenha um bom dia.
12: Bom dia, aqui de Lima Santo. Quero ver as próximas canções, tá? Preciso todas minhas amigas, vocês, todos da raia. A terra
13: me aplaude, o céu. Bom dia, meu amigo Reginaldo. Deus abençoe nosso dia com paz, saúde, amor e gratidão a Deus por tudo.
6: Amém.
13: Deus o abençoe todos os ouvintes do Sertão e Viola, toda a minha família, todos que estão na escuta da família Senecista. Deus te...
14: Bom dia, Reginaldo. Gostaria de ouvir uma canção e oferecer às minhas amigas que estão na escuta do programa. Mandar para a Gracinha e seu Raminho lá em Nova Palmeira. Para Cileide Beto Filizado Bezerra, Geusa da Pousada Polo, para meu esposo Antônio e para todos vocês da rádio. Manda uma música para mim na voz de Nessa Eduardo, Quando Jesus Passar.
15: Da montanha, a fera me segue. Eu ofereci para os meus amigos de Picuí, os amigos do Amarão, e todos minha família, e cunhado Zé Cachoeira Cheira, da família, um bom dia.
6: Valeu! Vamos trazer aí a Gorduchinha. Devagarinho a gente vai atendendo aí a todo mundo. É o pedido de Deda, mandando aí pra todos que gostam. Aí o programa Sertão em Viola, 6h50 em Picuí.

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0: Aí, abraçando aqui meu primo Tonheca, Cristina, tá aqui no Monte Santo, ligadinho aqui com a gente. Toda essa turma boa, um abraço, muito obrigado. Amanhã eu volto com mais um Sertão e Violas. Fica com Deus, que eu vou com ele. E até amanhã, se assim Deus nos permitir. Tchau, tchau.

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1: Vamos continuar recebendo os alunos das escolas do Sistema Municipal de Ensino para a nossa série especial sobre a Semana de Leitura 2026, ao vivo, direto do Auditório Municipal. Vamos falar também hoje sobre a Mesa Redonda, que destaca o poder transformador da leitura durante a 13ª Semana Municipal de Leitura em Picuí. Vamos trazer detalhes daqui a pouquinho com a articuladora pedagógica da Secretaria de Educação, Maria de Fátima Leca. E você pode nos acompanhar agora pelas multiplataformas. Estamos no ar, além do rádio, também com imagens no canal 7 da Uniplay, exclusivo para os assinantes da InfoWay, no site e aplicativo da Creative TV Brasil também, no Instagram, no Facebook. E hoje é dia 28 de julho de 2026. As notícias mais importantes do seu dia começam agora. 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
1: Muito bom dia para você que acompanha o Jornal do Município, que começa a partir de agora. Muito obrigado a você pela sua audiência, você que estava desde cedo aqui na programação do rádio, para você que chegou agora, para você que vai ficar com a gente aqui na programação da sua emissora de rádio, também pelas multiplataformas. Desejamos uma ótima manhã. Muito obrigado a você pela companhia, muito obrigado por estar com a gente em mais um programa, em mais um dia. Lembrando a você que as notícias da Prefeitura você encontra no site picuí.pb.gov.br e também através das plataformas digitais no Facebook e Instagram, no perfil arroba Prefeitura de Picuí Oficial. Para você que está com a gente, muito obrigado. Você que está se preparando para ir para o trabalho, você que já está no trabalho, você que está com os auxiliares civis gerais que nos acompanham nas repartições públicas, muito obrigado. Os recepcionistas, obrigado pela sua companhia, obrigado pela sua audiência. A você que nos acompanha, onde quer que esteja nesse momento, dona de casa, dono de casa, as famílias que nos acompanham também na manhã de hoje, muito obrigado a você. Tenha um ótimo dia, um ótimo início de terça-feira. Para você, mãe, pai ou responsável que já deixou seus filhos aí no ponto de ônibus das escolas do Sistema Municipal de Ensino, muito obrigado a vocês pela companhia, tenham um excelente dia. Você que está em Santa Luzia, Serra dos Brandões, nos distritos aqui de Picuí, muito obrigado pela sua companhia. A você que está na zona rural do município de Picuí, muito obrigado, bom dia, é ótimo saber que você está aí com a gente, nos acompanhando e se preparando para mais um dia de luta, mais um dia de conquista, como todo bom brasileiro, né? Começamos agora o Jornal do Município com, como a gente sempre faz, a agenda dos atendimentos do dia. Bom, começamos com os atendimentos das equipes de saúde da família previstos para hoje. Na equipe 1, Comunidade Mato Grosso, atendimento agora pela manhã com o médico e o enfermeiro atendem com o pré-natal e o odontólogo atende geral. À tarde, o médico atende geral, o enfermeiro atende com o pré-natal e o odontólogo atende os agendados. Já na comunidade do bairro Limeira, agora pela manhã, atendimento com a médica e a enfermeira atende com o pré-natal e a odontóloga atende as gestantes. À tarde, todo mundo vai atender geral lá no bairro Limeira. No Lajedo Grande, hoje, tem atendimento agora pela manhã com a médica e o odontólogo atendem geral. Já à tarde, a médica atende com saúde mental e o odontólogo atende geral. No bairro Cenecista, agora pela manhã, o médico da equipe, doutor Sebastião, vai atender geral, a enfermeira vai atender com citológicos e a odontóloga vai atender geral. À tarde, tem atendimento apenas com a enfermeira e a odontóloga. Vão atender, a enfermeira atende com citológicos e a odontóloga atende geral. No centro de saúde, agora pela manhã, atendimento com a médica atende geral, a enfermeira atende com citológico e a odontóloga atende geral. À tarde, a médica atende com pré-natal junto com a enfermeira e a odontóloga vai atender as gestantes. Na comunidade de Caboré, agora pela manhã, atendimento com a médica da equipe atende com saúde mental, a enfermeira atende com citológico e a odontóloga atende geral. À tarde, a médica atende geral, a enfermeira com citológico e a odontóloga atende geral. Em Serra dos Brandões, tem atendimento agora pela manhã apenas com o médico que vai atender geral hoje. Na verdade, hoje é o único atendimento da equipe. Hoje, o médico vai atender geral agora pela manhã, tá bom? A enfermeira está de férias, pelo menos até o final desse cronograma de julho, ela está de férias e a odontóloga está de atestado, tá bom? À tarde não vai ter atendimento porque a equipe vai estar reunida, tá certo? E aí, por isso que só tem atendimento agora pela manhã com o médico da equipe. Já no bairro Pedro Salustino, agora pela manhã, atendimento com o médico atende geral, a enfermeira atende com citológico e a odontóloga atende geral. À tarde, o médico atende com hiperdia, a enfermeira atende com citológico e a odontóloga atende geral. Hoje, em específico, tem atendimento noturno no bairro Pedro Salustino, tá bom? Tem atendimento à saúde do trabalhador hoje lá no bairro Pedro Salustino. É um atendimento especial que o pessoal faz, fruto aí de muito trabalho de articulação da gestão municipal para promover esse momento especial para você que passa o dia trabalhando, né? O pessoal às vezes trabalha em loja, trabalha com atendimento ao público, não tem tempo durante o dia. Então hoje lá no Pedro Salustino, para você que faz parte, né, desse monitoramento da área, vai ter atendimento noturno no bairro Pedro Salustino hoje. Bom, já na equipe 9, no bairro JK, agora pela manhã a médica vai atender geral, a enfermeira vai atender com citológico e o odontólogo vai atender geral. À tarde o atendimento é da mesma forma. Já no bairro São José, agora pela manhã, tem atendimento com a enfermeira e a odontóloga vão atender geral, agora pela manhã. E à tarde a enfermeira vai fazer exames citológicos e a odontóloga atende geral, tá bom? Hoje também tem atendimento da equipe EMULTI, lá na equipe, lá no bairro São José. O psicólogo da equipe vai estar atendendo hoje aí na equipe EMULTI, tá bom? E acho que é o doutor Pedro, o psicólogo Pedro, que vai estar atendendo no bairro São José hoje, tá bom? E vamos agora falar sobre o cronograma de imunização das equipes de saúde da família para hoje, das equipes de saúde da família, olha só, das salas de vacinação aqui do município, no bairro Pedro Salustino, no Limeira, e também na sala de vacinação aqui do centro da cidade, acontece vacinação de rotina. Lembrando que a vacina contra a influenza está disponível para todo mundo já, tá certo? Tem os grupos prioritários, mas quem quiser tomar a vacina contra a influenza está disponível nas três salas de vacinação aqui do município de Picuí. Sobre as áreas descentralizadas, o próximo atendimento vai acontecer no dia 30 desse mês de julho e a gente vai trazer detalhes para você futuramente aqui no jornal. Bom, e para você que está acompanhando, para finalizar aqui esse bloco 1 do Jornal do Município, coleta de resíduos sólidos nessa terça-feira, tem coleta de lixo nos bairros Limeira, Chico de Adalto, São José, Pedro Tomás e Cinecista. Lembrando que as rotas sempre acontecem no horário da manhã. E daqui a pouquinho, logo após o intervalo, nós voltamos ao vivo, diretamente do Auditório Municipal de Jailma de Lima Vasconcelos. Tem a Semana de Leitura 2026. Vamos continuar recebendo os alunos das escolas do Sistema Municipal de Ensino. Vamos receber os alunos das escolas Antônio Ferreira de Lima, Felipe e Tiago Gomes e professora Josefa Suelene. Além, é claro, da gente conversar hoje ainda ao vivo lá do auditório sobre a mesa redonda que aconteceu na noite desta segunda-feira com o tema O Poder Transformador da Leitura. Daqui a pouquinho, ao vivo, volto daqui a pouquinho, logo após o intervalo, direto do Auditório Municipal da Prefeitura de Picuí. Volto já.
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5: E dando continuidade ao serviço de recuperação de estradas, estamos aqui mais uma vez para atualizar você como estamos seguindo. 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Seguimos também outras comunidades como Tanquinhos e Batentes com a máquina da Prefeitura. 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
5: Seguimos trabalhando, mais uma semana muito intensa de recuperação de estradas, tendo duas frentes de serviço simultânea. Uma aqui seguindo o Rio dos Tanques para o Minador e a outra estamos ali na região de Uburanas e Barra do Pedro, levando assim dignidade para o homem e para a mulher do campo, com muita qualidade nos serviços prestados.
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0: Agora, ao vivo, diretamente do auditório da Prefeitura de Picuí, na verdade, trazendo para vocês a continuação do Jornal do Município nesse dia especial, nessa semana especial da Semana de Leitura 2026. Para você que está nos acompanhando agora, onde quer que esteja, você que está acompanhando a gente nesse momento no rádio, ouviu a parte da agenda municipal agora há pouco e, como anunciado, nós já viemos diretamente aqui para o auditório municipal, para a prefeitura, na verdade, onde nós estamos trazendo aqui para vocês mais detalhes sobre essa semana de leitura. A semana inteira vai ser assim, aqui essa movimentação no Jornal do Município. Você ouviu uma parte diretamente do rádio e a outra nós entramos ao vivo aqui da Prefeitura de Picuí, trazendo a informação para você. E a primeira escola que nós estamos trazendo aqui para vocês, para dar continuidade à nossa série, é a escola Antônio Ferreira de Lima, lá da comunidade Urubu, né? Como ontem aqui no jornal, toda vida eu confundo Antônio Ferreira de Lima com Antônio Ferreira da Costa, mas a Antônio Ferreira de Lima fica lá na comunidade Urubu. O aluno que está aqui ao meu lado é o Matheus Dantas de Araújo, veio acompanhado aqui pela professora Gislene Santos. E o livro que eles trouxeram para a gente hoje é E Você Tem Medo? Da autora Maria Júlia Maltese. E aí é o seguinte, para você que está acompanhando a gente pelo rádio, pode acompanhar também por imagens nesse momento. Nós estamos em multiplataformas nesse momento, além aqui do rádio, também pelo Facebook da Prefeitura de Picuí e também pelo canal 7 da Uniplay, na Criativo TV Brasil, ao vivo para vocês em toda a rede criativa de comunicação. Professora Gislene, bom dia, bem-vinda aqui ao jornal.
1: Bom dia, é um prazer estar aqui.
0: Com o pessoal, né? Agora, antes de falar aqui com o Matheus, eu queria saber um detalhe de você, justamente sobre do que se trata esse livro como um todo, né? Da autora Maria Júlia Maltese, E Você Tem Medo?
1: É justamente falando sobre medo. O que é que você tem medo? Aí, assim, a gente optou por trazer essa leitura porque engloba no tema, que é dos sentimentos, das emoções. Mas, assim, é muito gratificante trabalhar com livros. A gente todo dia tem um momento dedicado a isso. A gente faz uma leitura de leite. É muito gratificante trabalhar com eles, porque eles param realmente para prestar atenção na sua leitura.
0: Isso é ótimo, né? Na verdade. Como é que foi a aceitação deles, assim, sobre esse livro?
1: Ontem foi o primeiro momento que eles tiveram o contato, que a gente fez uma roda de leitura debaixo da árvore lá. Aí apresentamos e todo mundo gostou da leitura de Mateus, que a gente já fez um spoiler do livro. E todo mundo aceitou, todo mundo gostou da leitura.
0: Muito bem, então vamos aqui para o Matheus, que está aqui do meu outro lado. Vem para cá, mas se aproxima bem desse microfone aqui, para a gente poder, pessoal em casa, te ouvir
1: Tá.
0: bem. Você está bem, Matheus?
2: Tô. Muito
0: Você
2: bem.
0: tem quantos anos, Matheus?
2: 7.
0: 7 anos. Você gostou desse livro?
2: Gostei.
0: Muito bem. Então vamos fazer o seguinte: vamos ouvir sua leitura hoje aqui no rádio, na TV e na internet. Quem estiver em casa vai acompanhar, mas quem estiver acompanhando por imagem também vai poder assistir o Matheus, lá da Escola Antônio Ferreira de Lima, da comunidade Urubu, lendo essa questão. E você tem medo? Pode começar, Matheus.
2: E você tem medo? Hoje eu vi que medo não é coisa de criança. Você vi de repente ou de alguma lembrança. Tem medo de escuro, de altura e de avião? Medo de ficar sozinho, de magoar o coração? Tem medo que pega a gente de surpresa na hora de descer o escorregador, de andar de bicicleta ou subir de elevador? Muitas coisas dão medo. Ter monstro debaixo da cama, ver filme de terror ou ficar longe de alguém de quem a gente ama. Às vezes, um vem depois do outro. Medo de ficar doente, tomar injeção, de ficar careca, envelhecer e perder um amigão. Minha mãe tem medo de barata e meu pai de leão. Eu tenho medo de gato e meu irmão
3: Não
2: precisa.
3: de trovão.

0: Essa escolha desse livro se deu a quê, professora?
1: Justamente ao tema.
0: Dá para ver que trata sobre vários, né, vários tipos de medos do cotidiano, né?
1: Isso. Fala justamente sobre medo. E assim, como os meninos gostam de leitura, que a gente já tem um momento dedicado, aí assim, para escolher, eu fui quem escolhi a leitura para ele trazer aqui na rádio, mas é justamente isso, falando sobre os medos.
0: Muito bem, obrigado, professora. Bom trabalho. Valeu, Matheus. Obrigado, viu?
2: De nada.
0: Tá ótimo. Obrigado aqui. Vamos para a próxima escola. Muito obrigado a vocês. Lembrando que a cidade de Picuí está acontecendo a Semana de Leitura 2026. E daqui a pouquinho nós vamos falar sobre outro assunto interessante que aconteceu ontem à noite, que foi uma mesa redonda com o tema O Poder Transformador da Leitura, né? Daqui a pouquinho a gente vai abordar esse assunto aqui no Jornal do Município. E agora estamos recebendo a escola que é José Francisco Helene, né? A escola José Francisco Helene, a aluna Kemily, que está aqui na manhã de hoje. Hoje houve uma alteração, né, na pauta aqui. Vamos trazer com mais detalhe para você que está acompanhando a gente no rádio e também na internet sobre a escola José Francisco Helene, a aluna Kemily, com o livro O Monstro das Cores. Qual é o livro aqui? Como eu me sinto quando estou triste. Vamos saber daqui a pouquinho sobre esse livro. Estou recebendo aqui a Kemily junto com a professora
3: Gestora adjunta Odilma Macedo.
0: Odilma, justamente, a gestora. Estava aqui previsto outra professora, mas aí tudo certo, né? Não deixa o que vale é mostrar o trabalho, né, professora?
3: Justamente, aconteceu um imprevisto e eu vim representando a professora Josimane do quinto ano.
0: Tudo bem. Odilma, vamos lá. O que é que você achou? Você, enquanto gestora, então, nessa situação aqui, o que é que você achou do tema desse ano? Porque sábado foi o lançamento, né, foi a abertura, na verdade, da Semana de Leitura. O que é que você achou do tema que foi colocado esse ano para trabalhar, assim, na escola como um todo?
3: É um tema de fundamental importância, né? Onde vem trabalhar as emoções. O livro que Emily vai ler retrata justamente isso, uma das emoções. Como eu me sinto quando eu estou triste, que faz parte de uma coleção de livros, esse livro. E é muito relevante para que os alunos possam entender suas emoções, saber como lidar com todas elas.
0: Muito bem. Vamos ver aqui a Kemily. Oi, Kemily, bom dia, tudo bem?
2: Bom dia, tudo bem?
0: Que bom. Pode falar mais alto um pouquinho, tá bom? Só para o pessoal lhe ouvir bem aqui no jornal. Você vai ler para a gente esse livro, Como Eu Me Sinto Quando Estou Triste. Você estuda qual série lá na escola?
2: Quinto ano.
0: Quinto ano, né? Quem é a tua professora lá?
2: Josimane.
0: Josimane, muito bem. Vamos ler um pouquinho para a gente, então? Pessoal que está em casa, ouvindo pelo rádio, assistindo também, a gente. Vamos lá, pode começar. O livro é Como Eu Me Sinto Quando Estou Triste.
2: Como eu me sinto quando estou triste? Às vezes fico triste quando alguém não quer me deixar brincar. Quando outra pessoa está triste, fico triste também. Fico triste quando quero estar perto de alguém, mas ele não está lá. Quando alguma coisa ruim acontece, fico triste. Quando não posso ter alguma coisa que realmente quero, ou quando perco alguma coisa especial, fico triste. Quando alguém está zangado comigo, fico triste. E fico triste quando me machuco. Tristeza é um sentimento sombrio e que aborrece. Nada parece divertido quando estou triste. Não gosto de estar triste. Quero que a tristeza vá embora. Mas, às vezes, todos ficam tristes. Quando me sinto triste, há maneiras de me sentir melhor. Eu posso contar para alguém que estou triste. Está bem, dizem eles e sentam perto de mim. É bom ficar perto de alguém quando estou triste. Quando estou triste, posso expressar o que estou sentindo e posso chorar. Depois de algum tempo, paro de chorar, mas ainda posso querer falar sobre o que me deixou triste. Logo em seguida, começo a me sentir melhor, Quero ir ao parque e brincar no balanço. Quero fazer alguma coisa. E brinco com meus amigos. O sentimento de tristeza vai embora e me sinto bem novamente. Quando fico triste, sei que isso vai passar.
0: Muito bem. Essa foi a leitura da aluna Kemily, lá da escola Josefa Suelene, né? Lá no bairro Cenecista, né? Bom, ó, Dilma, a gente vê justamente isso, é trabalhar bem os sentimentos com os alunos, né? Levando em consideração esse detalhe aí. Quando estou triste, quero isso. Quando estou triste, resolver os problemas também, né?
3: Isso, e saber lidar com as emoções. Nosso tempo de criança, muitas vezes, a gente nem sabia nomear a emoção que a gente estava sentindo. E hoje a escola, como toda, ela trabalha as emoções dessa forma, fazendo com que a criança entenda o que ela sente, que ela possa dizer os seus sentimentos e trabalhar da melhor forma, compreenda e fique feliz, né? No final, aí ele dá várias, diz como se sente triste, e no final, dá alternativas e como melhorar. E esse livro que Kemily acabou de ler, ele faz parte de uma coleção que tem vários livros. Como eu me sinto quando eu estou zangado, quando eu estou feliz, quando eu estou com raiva. E a leitura faz parte da nossa rotina. A gente tem na nossa escola os cantinhos de leitura, onde os professores desenvolvem diariamente esse trabalho, que tem como objetivo incentivar cada vez mais o gosto pela leitura. Então, essa semana é de fundamental importância. Teremos uma semana bem recheada, com atividades diversificadas. Ontem a gente começou com a panfletagem, a contação de história. Hoje viemos para a rádio, teremos também a estação de leitura na escola, onde todas as turmas passarão por apresentações, apreciarão as apresentações dos colegas, isso vai ser muito lindo, né? Teremos cinema e assim será a semana, recheada de muitas emoções, muita leitura e muita aprendizagem.
0: Muito bem, obrigado, professora Dilma. E você, Kemily, o que você faz quando está triste?
2: Eu fico perto de alguém.
0: Ah, é? Fica perto de alguém? Mas gosta de brincar também, essas coisas?
2: Gosto.
0: O que você gosta de fazer na escola, Kemily?
2: De escrever, de ler, brincar.
0: Que coisa boa. Muito bem, essa é a Kemily. Ela não me deu voadora, não. Ontem eu perguntei a um aluno que ele gostava de fazer na escola, ele olhou para mim e disse estudar. Hoje ela foi bem, bem, bem, bem amável, né? Obrigado, Kemily. Viu? Muito prazer em lhe conhecer, tá certo? Obrigado, professora Dilma. Pessoal da Escola Josefa Suelene, lembrando, a programação tem lá. E vamos agora para a próxima escola aqui no Jornal do Município, nesse momento especial da Semana de Leitura 2026. A próxima escola que vai vir para cá é a escola Tio Felipe, não é isso? O pessoal está esperando ainda chegar?
4: É.
0: Muito bem, então a gente adianta a pauta aqui para você que está acompanhando. Vamos trazer aqui Leque, então, enquanto a próxima escola chega, que é a Tio Felipe, a gente vai trazer aqui Leque, para a gente falar sobre a questão da roda de conversa que teve ontem. Na mesa redonda, né? Na verdade, eu acompanhei uma parte dessa mesa redonda ontem, foi transmitida pela internet e tudo mais, aberta ao público que quisesse participar, que faz parte da programação da Semana de Leitura 2026, e aí com um tema bem interessante, o poder transformador da leitura, que aí a gente é impossível não agregar, Leca, que o poder transformador da leitura, ele entra também na questão do poder transformador do conhecimento, a história de que o conhecimento liberta, quanto mais você lê, mais conhecimento você tem, por aí vai. E aí, a questão é o seguinte, esse tema, o poder transformador da leitura, a questão é o seguinte, qual foi a principal mensagem que a Secretaria de Educação levou para o público, né, que esteve participando do encontro presencial, online, e também de inserir esse tema na Semana de Leitura 2026. Bom dia, bem-vinda.
5: Bom dia, Jander Rier, muito obrigada pelo espaço. E assim, a gente ainda está, vamos dizer, flutuando, né, com muita alegria que está sendo desenvolvido todas as atividades, né, como o tema diz, leitura, afeto e transformação humana. Então, essa mesa veio consolidar o tema. Uhum. Esse tema que você bem colocou aí, né? O poder transformador da leitura, experiências que aproximam leituras. Então, foi isso que Isabelle, enquanto aluna da nossa rede, da Felipe Tiago Gomes, em Barra Meira, da

0: O quanto a leitura foi transformador na sua vida,
1: Sim.
0: né? Pessoas que estão onde estão, mas quem fez que eles chegassem até esse espaço foi a leitura. A experiência da professora Arli foi belíssima. A escritora Fabiana Agra, com suas, vamos dizer assim, com seus compilados, com seus livros, né, com a sua história bem interessante do cangaço, que ela tem essa veia, né? Tivemos também a nossa poetisa, Gorete
1: Gorete.
0: Lira, também. Então, todas essas pessoas, professora Arli, Gorete, Jeito, Fabiana Agra, Isabelle e Arli, né, que é a professora, todas elas demonstraram, né, a sua história, como a leitura causou toda a sua transformação na sua vida pessoal, na sua vida profissional. E assim, contando as histórias, Isabelle, ela foi perfeita, entendeu? É uma aluna ainda, uma adolescente, já escritora, está fazendo um movimento já lá no IFPB, e tudo isso nasceu dessas ações, desse projeto de leitura que a Secretaria de Educação vem desenvolvendo há longas datas, há longos anos. E assim, é isso que a gente quer, que a escola, a educação tenha verdadeiramente esse poder transformador na vida das pessoas. E esse ano, Janderri, eu acredito que você já observou que o ponto focal são as emoções.
1: É, foi, deu para observar realmente. Desde ontem está sendo tratado bem esse assunto, né? E é uma coisa tão importante e necessária, atual também, que é tratar as emoções com os alunos, né? Para essa nova geração.
0: Certo, até
1: Entendeu?
0: nós,
1: Até a
0: né?
1: gente, é
0: Até
1: verdade, até a
0: a
1: gente está
0: gente
1: precisando
0: está
1: também.
0: precisando, a gente às vezes não sabe como lidar
1: É.
0: com essas emoções, né? Então, quem realmente, falando de emoções, e quem mediou a mesa brilhantemente foi a nossa psicóloga educacional Marília Almeida, né? Seria Marília e Kelly. Kelly teve, por motivos particulares, no momento não pôde participar, e também o nosso orientador educacional, João Bosco. Então, foram realmente, são as pessoas realmente indicadas, né, para mediar uma mesa que estava falando de emoções, de leitura e de transformação na vida humana das pessoas. E a gente percebe também a importância do profissional professor nessas mediações, no ato. Então, o que marca você? Um bom professor, né?
1: Exatamente.
0: Um bom professor, aquele que realmente, verdadeiramente cumpre a sua missão de educar. Porque ser professor não é só escolher uma profissão, como todo e qualquer, mas o professor, ele é mais sublime, porque ele vai lidar o tempo todo com as emoções das pessoas, e ele precisa organizar dentro do seu espaço de trabalho essas emoções e o trabalho com seus alunos.
1: Agora, pela programação de ontem, de justamente, e como você já colocou, né, o evento aí reuniu professores, escritores, leitores, né, das escolas do Sistema Municipal, que estavam integrando, né, essa mesa redonda ontem, a gente pode chamar até de roda de conversa. Agora,
0: Sim.
1: como é que juntar essa galera no evento da Semana de Leitura, professor, escritor, leitor, como é que isso pode agregar um hábito, né, da boa leitura dentro e fora da sala de aula?
0: Eu lembrei de uma frase que diz assim: a gente só aprende fazendo.
1: É verdade.
0: Entendeu?
1: Muito bem.
0: Então, porque se você viu na Isabelle, eu achei interessante que ela colocava assim: ela escreve quando se sente indignada. Então, é preciso, eu achei perfeita essa
1: Sim.
0: fala. Como é que. Não, quando eu fico indignada com alguma ação, né? Então, com alguma coisa. Então, ela pega essa indignação e transforma num texto brilhante.
1: É.
0: E aí, como é que você aprende a escrever? Escrevendo. Como é que se aprende a lidar com as emoções? Lidando com as emoções. E aí está tudo bem. E a gente precisa compreender que existem várias emoções. A raiva, o amor, o ódio, o nojo. É, várias sensações. E que todas vão passar. E que a gente precisa entender isso. E que está tudo bem a gente ficar com raiva. Está tudo bem a gente ficar triste. Só que a diferença é... A gente não pode ficar triste o tempo todo. A gente não pode ter raiva.

0: tempo todo. É, a gente não, né, está alegre o tempo todo, é, né? A gente precisa aprender a administrar esses sentimentos que são natural do ser humano.
1: Eu achei o máximo na abertura que aconteceu no último sábado, as professoras fizeram uma adaptação do Divertidamente, né, que é para essa nova geração, uma animação, sim, que trabalha justamente sobre isso, e envolveu o público de professores. Até o prefeito Ranieri entrou na roda também, com uma bola que ele ganhou de presente. Ele entendeu a, sim, simbologia daquela bola que a professora Alcione passou para ele no final da apresentação. Está lá no YouTube da secretaria, quem quiser acompanhar está lá disponível. E aí se trata justamente de trabalhar todo esse detalhe, né? Como é o caso do tema, leitura, afeto e formação humana. Agora, como é que essa mesa redonda que aconteceu, onde dialoga com essa proposta?
0: Sim, o tempo todo, né? Porque é transformando, você leu uma parte e o restante do tema diz, transformando emoções em aprendizagens.
1: Exatamente.
0: Que foi isso que aconteceu ontem. Aí a gente colocou esse subtema, mas dentro do tema maior da semana, que é leitura, afeto e formação humana, transformando emoções em aprendizagem. E aí, nesse tema, Isabelle foi perfeita, transformou a sua raiva, a sua indignação em escrita.
1: Exatamente. Bom, Leica, tem uma questão aqui sobre isso, sobre a questão dos debates, né, e das experiências. Como é que elas foram compartilhadas durante o evento desta noite?
0: Para os professores, o próprio evento, né, que você está falando, essa compartilhação. Sim, a gente compartilhou através do YouTube da Secretaria de Educação. Quem se sentir, né, é motivado ou curioso, vai lá no YouTube da Secretaria da Educação, está lá a mesa redonda, com a fala de todos os participantes. Quem puder ver, né, é importante que vá lá no YouTube e veja. E para os professores da zona rural, foi com o horário de HTPC. A participação foi maravilhosa.
1: Acho que foi extremamente dinâmico isso.
0: Foi. Quem estava presente, os professores que vieram presente e também saíram encantados, e os professores que estavam através da live, que eram os professores da zona rural, e os professores com duas matrículas, também assim, os depoimentos foram fantásticos, e nós que fazemos a Secretaria da Educação, a gente fica feliz, né? Esse tema foi um tema que foi proposto pelo Serviço de Psicologia e, claro, como sempre, debatido, dialogado por toda a equipe técnica, secretária da Educação, sobre o tema, porque assim, são muitas pessoas pensando, porque o que é que a gente na secretaria não pensa só para uma pessoa.
1: Tem um coletivo imenso, né?
0: Nós pensamos para mais de 3 mil pessoas, e aí todas elas precisam encaixar dentro do tema. E precisa pensar no que o professor vai fazer, no que o professor vai pesquisar, qual suporte que a equipe pedagógica de coordenação vai dar aos professores para que eles se sintam fortes em estar trabalhando essa temática dentro da sala de aula com seus alunos. E pelo que a gente está vendo pelas redes sociais, não dá tempo, a gente vê todas as escolas, que aí a gente vai vendo, termina acompanhando pelas redes sociais.
1: Sim, sim.
0: E assim, esse ano a gente trouxe, né, a secretaria trouxe um formato bem diferente, audacioso, né? A Secretaria da Educação colocou a abertura da semana, você sabe que era sempre no auditório,
1: isso,
0: bem restrita aos professores. Isso. A gente enfrentava problemas com internet. Os professores em todas as escolas tentavam assistir através do YouTube. E esse ano, né, guia inovou, trouxe a abertura, foi no sábado, dentro de uma ação pedagógica, no sábado formativo, e que todos os professores tiveram a oportunidade de vivenciar um momento maravilhoso, de verdadeiramente estímulo, para que eles se sentissem estimulados para trabalhar a temática dentro da sala de aula com seus alunos. Contamos com o escritor, poeta e professor Cacá Cirilo, que proferiu uma palestra brilhante, que a gente teve que apressá-lo para a gente não ultrapassar o horário. Mas, assim, o que ficou foi fantástico. E a gente precisa falar sobre emoções e formação humana o tempo todo, principalmente agora, com tantas mídias, com tantos equipamentos, que a gente está junto e, ao mesmo tempo, isolados.
1: É, exatamente.
0: Está todo mundo
1: isolado
0: junto,
1: ao mesmo tempo. Cada
0: e
1: um
0: aí
1: seu
0: cada
1: mundo.
0: Um no seu celular,
1: é, exatamente.
0: Nas redes sociais.
1: A ideia desse ano foi simplesmente excelente, de juntar o sábado formativo com a abertura da Semana da Literatura. Eu estranhei no início, eu faço parte da parte da mídia da prefeitura, como todos sabem e tal, mas eu estranhei na hora, disse, oxe, que coisa diferente, vão colocar a abertura da Semana da Literatura num sábado, depois é que eu fui ver que era, conversando com você, né, que foi sábado formativo. Então, já que os professores têm que estar reunidos mesmo, então vamos fazer.
0: De uma forma mais leve.
1: Exato,
0: né?
1: Vamos colocar.
0: Dá uma leveza,
1: dá, rir um pouco, rir. Brincar um pouco, né? É muito bom isso, deixar bem leve e foi muito. Eu acho que a receptividade foi muito maior do que nos últimos anos, tendo em vista toda essa dinâmica, né? Foi muito bem elogiada, na verdade, essa iniciativa da abertura da Semana da Leitura no sábado formativo dos professores. Leica, para a gente encerrar aqui a nossa conversa sobre a questão do debate de ontem, tem uma questão de incentivo de novos leitores, quem sabe novos escritores, através desses eventos nas escolas do Sistema Municipal de Ensino, levando em consideração que são vários, são de todos os níveis, né, de ensino aqui da Rede Municipal de Ensino. O que é que a Secretaria espera com isso tudo? A questão de consolidar, no final das contas, a leitura como a boa leitura, não é leitura, é boa leitura, como cultura nas escolas, nessa nova geração que está aí em formação.
0: Jander, que pergunta importante. Eu só lembro de Isabelle.
1: Porque, resultado, né?
0: Porque ela disse que começou aos 8 anos de idade com a professora Mariângela, lá na Felipe Thiago Gomes.
1: Que coisa.
0: E aí a gente começa esse despertar esse gosto pela leitura, por essa boa leitura, como você colocou, desde a educação infantil. Né? Então, é isso. E ontem a gente viu claramente o fruto desse trabalho. A gente entende hoje que os frutos da educação, eles duram no mínimo 10 anos cientificamente. E aí ontem, na prática, a gente viu isso através da nossa querida aluna Isabelle. Né? Uhum. Então, ela disse que a partir do terceiro ano, ela já começou a se irritar, né? Que é um sentimento, uma emoção, e a escrever. Foi tão interessante, ela disse que foi numa semana de consciência negra, que a gente também realiza. Ela é uma menina negra, entendeu? Aí foi, a professora sugeriu que ela trabalhe. Ela disse, não, por que a gente tem que trabalhar essa questão do negro? Não, vamos ver a luta dele, como é que foi, vamos ver outra
1: Houve
0: coisa.
1: Houve um questionamento.
0: Foi, quer dizer, aos 8 anos. Por que ela fez isso? Porque ela já começou a ser preparada. E outra fala bem importante dela, Jandeira, foi dizer que a escola sistematizou a parte científica da escrita. Mas a mãe dela foi a grande incentivadora. Então, tudo isso, os pais, eles são de uma relevância e de uma importância enorme.
1: Só reforça essa importância.
0: Só reforça. Ela o tempo todo disse, a minha maior incentivadora, sem desmerecer o papel, a função, a missão e do professor, mas ela disse que um dos maiores incentivadores dela foi a mãe.
1: Excelente.
0: Então, a família, ela é a base.
1: É importante, só consolida o que a gente sempre fala aqui no jornal, né?
0: É isso.
1: Desse cuidado que se deve ter. Bom, Leica, eu vou liberar você aqui, porque a escola Tio Felipe já está aqui com o Elias Cauã. Até mais, Leica. A gente vai se ver muito durante essa semana aqui no Jornal do Município. Vamos receber aqui, então, o Elias Cauã, que ele é da escola Tio Felipe, lá no bairro Limeira, que é acompanhado de Maria Dilma. Cadê a Dilma? É a professora dele, que ele vai trazer a leitura do livro Rita Não Grita, de Flávia Muniz, daqui a pouquinho aqui no jornal. Aproxima só um pouquinho ele mais aqui com essa cadeira do microfone. Enquanto isso, eu vou conversar aqui com a professora Edilma. Bom dia, Edilma, bem-vinda aqui ao programa.
2: Bom dia.
1: Edilma, vem cá. Rita Não Grita. Eu achei o máximo esse título, porque extremamente diferente do que a gente imagina. Do que se trata, na verdade, assim?
2: Ela se trata mais de uma criança que não sabe se expressar de forma que todo mundo consegue compreender. São sentimentos que são escondidos, que muitas vezes deixam despercebidos. Como uma birra não é só uma birra. Uma frustração não é só frustração. Raiva demonstra muito nesse livro. Então, quando ele, nossa aluna Elisca, ler, vocês vão compreender um pouco mais sobre por que Rita não grita.
1: Interessante. No caso, você está trabalhando com a sua turma, esse livro.
2: Isso, eu estou trabalhando com ela sobre a questão mais de... as emoções que são escondidas, que a gente não consegue compreender muitas das vezes. E, às vezes, a gente precisa mais trabalhar um pouco mais sobre essa questão de respeito, empatia, autocontrole.
1: Muito bem. Bom, então, vamos falar aqui com o Elias Cauã, justamente é o aluno da professora Dilma, que está aqui com a gente, sobre esse livro e sobre esse trabalho. Oi, você quer que eu chame você de quê? De Elias ou de Cauã? Hã?
3: Elias,
1: né? Pronto. Elias, quero saber justamente disso. Quer que... Bom dia, bem-vindo aqui ao jornal, né? Para começar.
3: Bom dia.
1: Tudo bem? Que bom. Eu queria saber de você, o que, é que você achou desse livro que a professora está trabalhando com vocês em sala de aula?
3: Legal. Legal.
1: Muito bem. Então, vamos ouvir você lendo para a gente, então? Você tem quantos anos?
3: Sete.
1: Sete anos, muito bem. Vamos ouvir você lendo esse livro para a gente, de Rita Não Grita, gostei desse título, de Flávia Muniz.
4: Rita Não Grita, autora Flávia Nunes. Rita Magricela é uma menina muito tagarela, que vivia fazendo birra e gritando por qualquer motivo. Reclamava da comida, das roupas, se aborrecia na escola e queria sempre ser a primeira nas brincadeiras. Seus amigos já não aguentavam mais seus gritos e decidiram ignorá-la. Sempre que ela gritasse, quando Rita percebeu que ninguém mais dava atenção aos seus escândalos, ficou muito triste e sozinha, pois seus amigos deixaram de chamá-la para brincar. Então sua avó lhe deu um brinquedo novo, o jogo da bola maluca. Na hora da brincadeira, por azar, foi a vez de Rita estourar um balão. Em vez de gritar, como fazia de costume, ela teve uma grande surpresa. Começou a rir. Todos se divertiram muito juntos. A partir desse momento, Rita aprendeu a lidar melhor com os imprevistos. Ela deixou de fazer birra e de gritar quando algo dava errado, passando a resolver os problemas com calma, bom humor e gentileza. Continuou sendo uma menina tagarela, mas descobriu que conversar tranquilamente é muito melhor do que gritar, e assim tornou-se uma muito mais feliz.
1: Muito bem. Tem uma questão, professora. Você ouviu aí pelo rádio e assistiu pelas plataformas justamente o Elias Cauã, lá da escola Flávio Tio Felipe, lá no bairro Limeira. Agora, esse tema, ensina bem aos alunos, né, em relação a esse texto, ele ensina bem aos alunos justamente sobre isso, a lidar com as emoções e dizer que nem tudo é a falta de controle, que tem que se controlar, né?
2: Isso mesmo. E também esse livro é bastante popular porque está no nosso meio de convivência, e eu trouxe esse livro para ver que nem tudo é falta de controle, nem tudo é birra, às vezes precisa mais de um pouco de atenção para compreender mais aquela criança, aquela emoção que às vezes deixa de percebido, traz mais para uma birra. E assim a gente vai trabalhando em sala de aula e em todo, as crianças vão se compreendendo.
1: Muito bem colocado. Bom, professor, obrigado, viu, pela sua participação. Parabéns. Obrigado, viu, Elias?
3: Obrigado.
1: Tudo certo. Obrigado a vocês. Sejam sempre bem-vindos aqui ao Jornal. E lembrando a você que a Semana de Leitura continua até a próxima sexta-feira. Vou receber aqui a secretária Guia Lucena para a gente conversar rapidinho aqui sobre essas primeiras impressões, secretária, da Semana de Leitura 2026. Porque a abertura no sábado formativo, como eu já disse aqui, foi maravilhosa. E nesse, estamos aqui, se levarmos em consideração o sábado, estamos no terceiro dia de semana já, né? Mas quais são as primeiras impressões que você está tendo enquanto secretária desses três dias de semana de leitura?
0: Ah, Jane, bom dia, né?
1: Bom dia, bom dia.
0: É gratificante para nós que fazemos o Sistema Municipal de Educação presenciarmos e vivenciarmos todos esses três dias com uma essência da leitura. Uhum. Porque em todos os espaços que nós estamos, a exemplo da abertura, foi fenomenal, sabe assim. As meninas da educação infantil, elas fizeram uma apresentação dentro da perspectiva das emoções que nos encantaram, né? Nos sensibilizaram a trabalharmos essa questão das emoções, que são tão fundamentais para que nós possamos ter, assim, segurança naquilo que nós fazemos, nos tornarmos cada dia mais fortes. E aí, ontem à noite, a gente teve também esse momento, né, teve o dia inteiro de atividades nas escolas, disseminando a questão da leitura, e ontem à noite, na mesa redonda, a gente pôde ver também que são momentos como esses que precisam ser fortalecidos nas escolas.
1: É, e muito.
0: Sabe? Esses momentos, eles fortalecem o gosto pela leitura, o ato da escrita, porque escrever é uma arte. Né? Escrever é uma arte. E o que é que faz com que o escritor, a escritora, o professor, o aluno, ele desenvolva bem a escrita através da leitura? Porque quando você lê, você viaja no universo da leitura e você cria possibilidades. Então, viver esses três dias para a gente é imensamente cheio de alegria, de emoções e de gratidão. Né? Gratidão a todos que fazem a rede municipal por pensarmos juntos nessas ações que estão sendo executadas essa semana. Então, é fundamental e necessário vivermos isso para desenvolvermos cada vez mais o gosto pela leitura.
1: Exato. Agora tem um detalhe interessante, que é a participação da família nas escolas, porque as escolas fazem seus próprios eventos também,
0: sim,
1: né?
0: Sim, com certeza.
1: Lica colocou bem a questão de Isabelle, né?
0: Que, isso.
1: Que é um dos frutos da
0: rede municipal,
1: da rede municipal,
0: né?
1: E tantos outros que nós temos por aí, mas estamos colocando apenas um exemplo. Mas assim, Guia, o quão é importante aproveitar os pais que estão ouvindo agora, pai, mãe ou responsável, de estar junto na escola nesses momentos, aproveitar que vai fazer, as escolas vão fazer esses eventos, né, que acontecem isolados, tem também os eventos coletivos, mas é importante eles estarem ali, né, para incentivar, porque não deixa de ser uma extensão do trabalho da escola. Né?
0: Isso mesmo,
1: tem que
0: Jean.
1: Ter essa familiaridade, né?
0: E essa participação dos pais na escola, ela é fundamental para que o aluno se sinta muito mais protagonista,
1: sabe? Exatamente.
0: Nós ouvimos esses relatos ontem à noite, que todas as pessoas que ali estavam, eles tinham como protagonismo mais importante a mãe, o pai, o irmão, aquela pessoa que estava em casa e que lhe proporcionou de alguma forma aquela questão do gosto pela leitura. Então, o protagonismo do aluno é muito importante, ele saber para quem ele vai apresentar, né? E se tem alguém que ele tem uma relação de afeto, que a leitura tem muito isso, a questão do afeto, né? Então, se tem essa pessoa que tem um vínculo de afeto, a afetividade ela vai fluir muito mais e vai fazer com que os nossos alunos se tornem cada vez mais protagonistas do ato de ler.
1: Exato, né? Exatamente. Lembrando a você que está acompanhando a gente pelo rádio, também pelas multiplataformas, que a semana de leitura vai até vai passar a semana inteira de atividades aqui.
0: Isso.
1: Em Picuí, extremamente diversas. A programação está nas redes sociais da Secretaria de Educação, da Prefeitura, e você pode ficar. E a gente vai trazendo detalhes aqui para vocês no decorrer dessa semana aqui, com a participação dos alunos, que na verdade, Gui, eu acho que não é nem 1%, eu acho, de tudo que é trabalhado no contexto do ano todo, mais de 200 dias de dias letivos, né, que vocês na educação chamam, mais de 200 dias letivos, e um conjunto inteiro que é feito para chegar até esse resultado final, que vai HTPC, sábado formativo, a questão que perpassando até pela merenda escolar que é oferecida nas escolas do Sistema Municipal de Ensino.
0: Com
1: que
0: certeza.
1: Também, minha mãe costuma dizer muito, na época dela, o menino hoje em dia tem de tudo. Na minha época era só rapadura, Eu, às vezes, não, nem tinha o que comer na escola e tudo mais. E isso, a alimentação, ela auxilia e muito na questão do aprendizado dos alunos também, estarem com bem certeza. Alimentados, né? E ela diz muito isso, ela sempre me falou isso. Hoje o menino tem de tudo na escola, lanche de qualidade, e tem uma, ou seja, tem uma oportunidade aberta, né? Que vai passando até por esse lado da alimentação escolar.
0: É verdade, seja, Jandy.
1: Transporte.
0: Se a gente fala nessa questão da escola hoje, a escola oferta todas as possibilidades.
1: Todas.
0: O livro didático, são livros de todas as áreas
1: isso.
0: do conhecimento. Tem a escola em tempo integral, que o aluno tem acesso a outros componentes que estão excedentes do currículo escolar normal, né, que é a questão da parte diversificada, onde o aluno tem a oportunidade de vivenciar outras áreas de conhecimento que vão completar a sua essência. Como você colocou, a merenda escolar tem sido de boa qualidade para que nós possamos ter alunos saudáveis, né? E, com certeza, aquele aluno que está saudável, que está bem alimentado, ele tem um processo de aprendizagem muito mais significativo.
1: Pois é.
0: E é isso que nós queremos, e é isso que nós, enquanto gestão municipal, aqui eu não posso deixar de agradecer o empenho do nosso prefeito Ranieri, que tem feito de tudo para investir na educação. Tudo que é importante para a educação, a prefeitura, através do seu prefeito e vice-prefeito, tem feito para realizar essas ações. A exemplo da semana de leitura, a gente vai solicitando algo que vai surgindo. Não, tudo bem, pode providenciar. Então, é isso, gestão é investimento. E educação, quando tem investimento, com certeza tem uma boa qualidade de aprendizagem.
1: Exatamente. Bom, secretário, eu quero agradecer demais a sua participação. Então, estamos chegando aqui ao final do Jornal do Município. Nós temos uma semana longa ainda pela frente. Tem,
0: isso, até sexta-feira.
1: Não sei como é que a secretária está conseguindo dar conta de acompanhar. Vai acompanhando, né?
0: Isso.
1: Não para. Que é bem intensa a agenda dessa semana. É o ano inteiro se preparando para esse período.
0: Isso,
1: né,
0: Jean. E eu ainda vou ter no sábado, pela manhã, lá em Serra dos Brandões, a corrida da família na escola.
1: Eita, que massa.
0: Eu ainda vou disponível, pelo menos, para caminhar, né?
1: Uma caminhada não faz mal a ninguém. Obrigado, Guia.
0: Obrigado a você, obrigado a todos. Um excelente dia.
1: E a você que está acompanhando aí pelas rádios e também nas multiplataformas, o Jornal do Município fica por aqui. As notícias e informações da Prefeitura você encontra no site picuí.pb.gov.br e também através das plataformas digitais no Facebook e Instagram no perfil @ Prefeitura de Picuí Oficial. Atenção, rede! O Jornal do Município fica por aqui. Voltamos amanhã com muito mais informações. Uma ótima terça-feira. Continue com a programação da sua rádio e também da TV. E voltamos amanhã. Tchau, pessoal!
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2: Bom dia, irmãos. Louvado seja nosso Senhor Jesus Cristo, abraçando todos os meus ouvintes e pedindo as bênçãos de Deus. O Santo Evangelho para a nossa reflexão de hoje é o Evangelho de Mateus, capítulo 13, versículos do 36 ao 43.

Naquele tempo, Jesus deixou as multidões e foi para casa. Seus discípulos aproximaram-se dele e disseram: "Explica-nos a parábola do joio." Jesus respondeu: "Aquele que semeia a boa semente é o filho do homem. O campo é o mundo. A boa semente são os que pertencem ao reino. O joio são os que pertencem ao maligno. O inimigo que semeou o joio é o diabo. A colheita é o fim dos tempos. Os ceifadores são os anjos. Como o joio é recolhido e queimado ao fogo, assim também acontecerá no fim dos tempos. O Filho do Homem enviará os seus anjos, e eles retirarão do seu reino todos os que fazem outros pecar e os que praticam o mal, e depois os lançarão na fornalha de fogo. Ali haverá choro e ranger de dentes. Então justos brilharão com sol no reino do seu Pai, e quem tem ouvidos, ouça."

cristãos, meus irmãos e irmãs, o joio e o trigo são muito similares do ponto de vista agrícola, mas na essência e nos frutos são distintos. Simbolicamente, a presença de ambos se dá em cada indivíduo e grupo. Embora o bem e o mal convivam em nossa vida, podemos identificá-los e buscar a purificação necessária, tendo em conta, porém, que somente no fim dos tempos haverá a regeneração completa. E no fim dos tempos Deus julgará a todos. Por isso, amado povo de Deus, meus irmãos, vamos aqui entender o que Jesus quer explicar para nós hoje. Na verdade, essa parábola é uma visão simplista da realidade do joio que nosso Senhor Jesus Cristo tenta explicar. O dono da plantação de trigo não permite que seus empregados arranquem o joio. Aí vocês poderiam perguntar, mas o joio não é ruim? Não é uma erva ruim? Sim. Não que ele esteja protegendo o joio. Jesus não está protegendo o joio na sua parábola. Mas esta atitude tem dois significados importantes que eu quero que vocês entendam. O primeiro é a chance dada para os maus, os injustos, os oportunistas, os ladrões, os corruptos, oportunidade de se converterem e mudarem de vida. São os joios deste mundo. Deus tem dado essa chance para nós, mas até quando? Até quando Deus dá essa chance para aqueles que andam nos caminhos errantes? A outra explicação, que não exclui a primeira, é a preocupação de cometer injustiças ao arrancar o joio do meio do trigo. Ao arrancar o joio, pode ser que seja arrancado também o trigo, ou seja, quantos inocentes pagam pelos pecados dos culpados? Quantos neste mundo de Deus? Por exemplo, nos sistemas prisionais, vez por outra, se descobre casos em que pessoas inocentes foram presas por engano ou por negligência ou descuido das autoridades. E nesse caso, na tentativa de arrancar o joio, arrancou-se o trigo. Entendem isso? Por fim, o fato de se esperar o tempo da colheita para separar o joio do trigo mostra que é pelos frutos que se conhece quem são os bons e quem são os maus. Diz um ditado popular que ninguém traz estrela na testa, ou seja, nem sempre dá para saber quem é bom e quem não é bom apenas pela aparência. As aparências enganam, dizem também, usando uma outra expressão popular. Os lobos, às vezes, estão disfarçados de cordeiros e fica difícil de identificá-los. Quantos, neste período de eleição, se disfarçam de cordeiros? Depois que estão no poder, mostram as unhas. O joio se parece tanto com o trigo na fase de crescimento, que é difícil saber qual é um e qual é o outro. Somente na colheita, pelos frutos, se saberá qual é o joio e qual é o trigo. Assim, meus irmãos, os discípulos de nosso Senhor pedem que ele lhes explique a parábola do joio. E a explicação dada mostra quem é o semeador, o que significa o campo, o que é a boa semente,
quem é o joio, quem é o trigo. E além disso mostra quando ocorrerá a colheita e quem são os ceifadores. Tudo converge para o ensinamento do agir correto, conforme a vontade de Deus, é o que nos mostra a palavra que nós estamos refletindo. Por isso, meus irmãos, tenhamos muito cuidado para não cometermos as injustiças arrancando o trigo e deixando o joio. Deus eterno, que com bondade paterna não deixais de atender às nossas necessidades, derramai a abundância da vossa bênção sobre todas as famílias e residências e santificai os seus moradores com o dom da vossa graça, para que, cumprindo os vossos mandamentos, desincumbindo-se dos encargos do tempo presente, chegue um dia a mansão celeste para todos preparada por Cristo nosso Senhor. Amém. Nesse dia 28, Padre José Aldevan Guedes Pereira, da paróquia de Nossa Senhora das Dores de Monteiro, está completando idade nova. Nós parabenizamos Padre Aldevan. Conte com as minhas orações. Saúde e paz para o Senhor. Hoje, às 19 horas, eu estarei dando posse canônica ao Padre Mike Everson da Silva Araújo, na paróquia de São José, em Areial. Será a sua primeira paróquia, é um jovem sacerdote. Boa sorte para o Padre Mike. Por hoje é só. Fique com Deus e até amanhã com mais um Bom Dia, irmãos.

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0: E estamos chegando aqui na programação Rádio Celecista FM. Muito obrigado a você que está com a gente aí, prestigiando a nossa programação. Aqui estamos nós para mais um programa de rádio. É você que está em casa, você que está no trabalho, você que está no carro, na nossa audiência. Bom dia, que Deus esteja sempre ao lado da sua família, ao lado de quem você ama, e que esse dia seja uma bênção, seja uma maravilha. Bom dia para todo mundo, hein? Bom dia. Vamos até meio-dia, entregando você, para você, notícia, entregando para você música e, claro, tendo você participando aqui, nos ajudando a fazer o programa. Tudo certo? Que Deus abençoe, que Deus lhe dê um dia maravilhoso, não é? Que você aproveite bastante o dia, que esta manhã seja uma manhã muito divertida, muito alegre, e a Celecista faz isso, né? A Celecista entrega uma manhã de descontração, uma manhã de lazer, né? Um lazer que não tem muito custo para você, claro, né? Você não precisa gastar muito para estar aqui na Celecista, né? Tendo um lazer, né? A Celecista entrega para você todos os dias um horário diferente, né? Aqui você encontra muito mais do que música, né? Entregamos entretenimento, informação de qualidade, prestação de serviço para tornar o seu dia mais leve e também mais bem informado, tá? E a nossa programação acompanha você em todos os momentos, em casa, no trabalho, no campo, na cidade, no carro, você que está na internet. Olha, são músicas que marcam gerações, músicas que a gente seleciona, né? A melhor possível para você, entrega para você a melhor música. E aí temos notícias, a sua participação é muito importante. Olha, a Rádio Necista une família, na verdade, é uma família, e aqui estamos nós. Bom dia para todo mundo, o nosso dia está começando.
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1: Existe uma teoria que se chama 90-10, onde uma pessoa tem 90% daquilo que você procura em alguém, só que você foca naqueles 10% que falta. Aí você sai pra rua, se aventura, e realmente você encontra aqueles 10%, mas não se deu conta que perdeu os 90%.

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6: Esse é o programa Ligados e Conectados, o programa que deixa você bem informado, que tem música, que tem muita alegria, tem a sua participação. Você faz parte da nossa programação, você faz parte da história aqui, Rádio Cinecista FM, tá bom? Você, inclusive, escolhe a música, manda seu recado, participa com a gente aqui no Ligados e Conectados, porque sua voz também faz a diferença aqui na nossa programação, tá bom? É isso, bom dia para quem está aqui nos bairros da cidade, para quem acompanha a nossa programação, abraço Carmelita. Carmelita está com a gente aqui, lá em Posto Bento, Nova Palmeira, um grande abraço, obrigado, abraço também aqui a Vitória, lá no sítio Salitre de Carnaúba dos Dantas, está, olha, estou sempre na audiência. Lá em Uberlândia, Minas Gerais, Leninha está com a gente também, obrigado Leninha, pessoal acompanhando a gente fora aqui da região, né? Mas está no aplicativo. No Tamanduá, abraçamos a Marisete, o José e o Joseandro, abraçamos a Guia e o Paulo, estão com a gente aqui, abraço também a Juliette, Nova Floresta, na audiência da Cinecista FM. No bairro Limeira, eu quero abraçar a Francisca, a Vitória, estão com a gente, Lourdes Dantas, em Nova Palmeira, Edmilson está com a gente no bairro Cinecista. É você com a gente, é você na nossa audiência. É amanhã de festa, é amanhã de alegria na Cinecista FM.

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1: Preciso trocar uma ideia.

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1: O Brasil se consolidou como o segundo país do continente americano mais pesquisado por viajantes internacionais para o turismo, ficando atrás apenas dos Estados Unidos. O dado faz parte de um estudo global desenvolvido em parceria com a ONU Turismo, que aponta o crescimento do interesse de turistas de longa distância, principalmente vindos dos Estados Unidos, do Canadá e de países asiáticos, como o Japão. Apesar da alta procura no ambiente digital, o país ocupa a quarta colocação no ranking de reservas confirmadas nas Américas, atrás, além dos Estados Unidos, também do Canadá e do México. Ainda assim, as reservas efetivadas para o Brasil cresceram 6% no último ano, impulsionando a movimentação da economia nacional. Para os especialistas do setor de turismo, o grande desafio atual do Brasil é converter as pesquisas de viagens em desembarques efetivos nos aeroportos do país. Da Rádio 2, Milena Abreu.
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4: Bom dia para você que está chegando agora na programação Rádio Cinecista FM. Está na hora de você parar um pouquinho, de você dar uma pausa em suas atividades por alguns instantes. Vamos falar com Deus, vamos orar. Pedir a Ele proteção. Você que está enfrentando problemas de saúde, você que está enfrentando problemas no relacionamento, você que está enfrentando desafios na família, preocupações financeiras ou qualquer outra situação que esteja trazendo aflição ao seu coração, não perca a esperança. Converse com Deus. Apresente a Ele suas angústias, seus medos, suas necessidades, porque a oração, é um momento de encontro com o Pai, de fortalecimento da fé, de renovação das forças para seguir em frente. A fé é uma força poderosa que nos aproxima de Deus e nos ajuda a enfrentar os desafios da vida. Quando pedimos com fé, não estamos apenas pronunciando palavras. Estamos colocando nossa confiança nas mãos daquele que tudo pode. Nem sempre a resposta chega no momento que desejamos. Mas Deus conhece o tempo certo para todas as coisas. Muitas vezes aquilo que parecia impossível acontece de forma surpreendente, porque a fé nos mantém firmes, perseverantes, esperançosos. Quando oramos com sinceridade, acreditando no amor, na misericórdia de Deus, encontramos forças para continuar caminhando, mesmo diante das dificuldades. A fé não elimina os problemas, mas nos dá coragem para vencê-los. Por isso, nunca deixe de acreditar. Apresente a Deus seus sonhos, suas necessidades, sua saúde, sua família, seus projetos. Confie que Ele está ouvindo cada oração e trabalhando em seu favor. Peça com fé, espere com paciência e agradeça com gratidão. Deus continua realizando maravilhas na vida daqueles que confiam em seu poder e em seu amor. Que a sua fé seja renovada hoje, que as bênçãos de Deus alcancem você e sua família. E em meio à correria do dia a dia, é importante lembrar que a oração pode ser feita em qualquer momento e em qualquer lugar. Não precisamos esperar uma ocasião especial para falar com Deus. Podemos orar ao acordar, durante o trabalho, em casa, na estrada ou antes de dormir. Porque a oração é um diálogo sincero com o Senhor. É o momento em que apresentamos nossas alegrias, preocupações, sonhos, necessidades. Quando oramos com fé, encontramos a força para enfrentar as dificuldades, coragem para seguir adiante, esperança para vencer os desafios. Se você está enfrentando problemas de saúde, dificuldades financeiras, desemprego ou qualquer outra luta, não desanime. Coloque sua vida nas mãos de Deus e confie em seu amor, em sua misericórdia. Que nesse dia a paz de Deus invada o seu coração, fortaleça a sua fé, ilumine os seus caminhos. E lembre-se, Deus sempre ouve a oração feita com sinceridade. Que o Senhor abençoe você e toda a sua família. Senhor Deus, Pai de amor e misericórdia, nesse momento elevamos a Ti nossas preces por todos aqueles que enfrentam enfermidades, dificuldades, aflições. Olha com bondade para os enfermos. Derrama Teu poder de cura sobre cada pessoa que sofre de um leito no hospital, em sua casa, em qualquer lugar. Renova as forças dos que estão cansados. Alivia as dores. Fortalece a fé e concede saúde, paz, esperança aos nossos corações. Pedimos também por aqueles que estão desempregados, preocupados com o sustento de suas famílias. Abre portas de trabalho, cria oportunidades, concede sabedoria e coragem para que encontrem caminhos de dignidade e prosperidade. Abençoa, Senhor, todos os que passam por problemas de saúde, por problemas emocionais, familiares ou financeiros, que encontrem em Ti o amparo necessário para superar cada dificuldade. Onde houver tristeza, leva consolo. Onde houver medo, leva confiança. Onde houver desânimo, leva renovação. Protege, Senhor, nossas famílias, nossos amigos, todos aqueles que necessitam da Tua intervenção. Que a Tua luz ilumine os caminhos, fortaleça a esperança e faça florescer a certeza de que nunca estamos sozinhos. Entregamos nossas vidas em Tuas mãos e confiamos em Teu infinito amor. Em nome de Jesus. Amém.

0: A vida nos apresenta desafios, momentos de alegria e também dias de dificuldades. Em cada situação, Deus nos convida a permanecer firmes, confiando que Ele nunca abandona aqueles que colocam sua esperança em suas mãos. Hoje seja forte. E olha, ser forte não significa nunca sentir medo ou tristeza. Ser forte é continuar acreditando, mesmo quando as respostas demoram a chegar. É seguir em frente com fé, sabendo que Deus caminha ao nosso lado. Fortalece o nosso coração. E lembre-se, nenhuma luta é maior do que o poder de Deus. Quando você entrega suas preocupações ao Senhor, encontra paz para enfrentar qualquer circunstância. Que hoje você renove sua confiança, levante a cabeça, siga com coragem. Deus está cuidando de cada detalhe da sua vida. Então tenha fé, persevere, nunca desista, porque depois da tempestade sempre vem um novo amanhecer. Seja forte, seja corajoso, não tenha medo, porque o Senhor, o seu Deus, estará com vocês por onde andarem. Amém. 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
4: Bom dia, meu amigo Jair. Jair, aqui é Cheiro do Limeira. Jair, gostaria de homenagear a minha sogra Nazaré, que hoje está aniversariando. Que ela receba os parabéns de seu filho.
5: Bom dia, Jair. Jair, vocês, todos vocês.
4: Filho Negro, seus três netos, Juninho, Netinho e Ed Carla, e sua nora Cheiro. Jair, gostaria de pedir a música de Roberto Carlos, Quando Ama Alguém de Verdade. Quero aproveitar também e mandar para minha mãe Chiquinha, o Pedro Salustino, para todas minhas irmãs, meus irmãos, meus sobrinhos e sobrinhas. Para todos vocês da rádio, um bom dia, Jair. Fica com Deus.
5: Bom dia, Jair. Jair, vocês, todos vocês, locutores que trabalham nesta rádio com muito amor ao próximo. Eu sou grata por o resto da minha vida. E que Deus abençoe todos vocês, junto com os familiares. Jair, eu gostaria da música de Leandro e Leonardo, Onde Foi Que Errei, para oferecer a todos vocês, a todos os ouvintes e especialmente para Elu. Ela ama esta música e toda a sua família de Chininho. Um abraço, fica com Deus.

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1: O brasileiro está vivendo mais tempo, mas passa em média 12 anos e meio da vida enfrentando algum problema de saúde ou limitação física. É o que aponta o estudo publicado na revista científica The Lancet, que analisou dados de

0: De longevidade na população brasileira ao longo dos últimos anos não veio acompanhada da mesma qualidade de vida. Problemas de saúde como diabetes, obesidade, dores nas costas, ansiedade e perda auditiva estão entre as causas que mais comprometem o bem-estar durante o envelhecimento. O levantamento destaca ainda que as mulheres vivem mais tempo que os homens, mas também passam um período maior convivendo com doenças crônicas. Da Rádio 2, Milena Abreu.
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1: Gente, todos os dias aqui na programação você tem oração de fé. Se você deseja participar da oração de fé, mande aí o nome da pessoa, mande a sua questão pra gente aqui, né? Que a gente vai orar junto com você, né? Com todos os nossos ouvintes, tá? Às vezes a gente tá em casa, tá passando por problemas de saúde, tá passando problemas financeiros, não precisa você detalhar qual o seu problema, mas manda para cá, que a gente vai orar junto com você aqui todos os dias na programação da Cinecista FM. Às 9h05, hein? Oração de fé. 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
2: Bom dia, Jair, sou Lídia do Cid Damião, quero uma música com roupa nova, A Viagem. Ofereço a toda a minha família, minhas amigas, minhas comadres. Ofereço a minha prima Sinina do Barro Cinecista e família. E a todos vocês, Jair. Tenham um bom dia, uma ótima tarde. Tchau.
3: Bom dia, Jair. Aqui é Rita Medeiros, Serra dos Brandões. Tô ligadinho. Desde as 5 horas que eu tô de radinho ligado. Escutando aí as notícias do mundo. Desejo uma feliz terça-feira abençoada, cheia de paz e luz. E ofereço uma música para todos os ouvintes da Rádio Cinecista. Para minha família, meus netos, minha nora. Todos aqui de Serra dos Brandões.

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4: 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Convite fúnebre. É com profundo pesar que comunicamos o falecimento de José Perismino dos Santos, conhecido por Zé Vicente. A família informa que o seu sepultamento ocorrerá hoje, às 17 horas, no cemitério do bairro Monte Santo, Picuí. A dor da perda é imensa, mas as lembranças e o amor que ficaram serão eternos. Descansa em paz. Antecipadamente agradece a família enlutada.
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4: É sempre bom contar com você aqui na nossa audiência, Ligados e Conectados. Olha, a trilha sonora do seu dia, com informação, com prestação de serviço e a música que você gosta de ouvir. É o programa Ligados e Conectados. Bom dia para todo mundo. Obrigado pelo carinho. Obrigado por você estar aqui na nossa audiência. Estamos na sua casa, no trabalho, no comércio, no carro, na zona rural, sempre acompanhando você com responsabilidade e credibilidade.
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8: Muito bom dia, Jair, muito bom dia, ouvintes da Cinesista. Eu estou passando por aqui, Jair, para agradecer, em nome da paróquia de São Sebastião, o parto do padre Claudeci, do vigário Miguel, de toda a turma do EJC, pela doação que você fez, que a emissora fez, em divulgar o nosso bingo que aconteceu ontem à tarde aqui na Praça João Pessoa. Muito obrigado à emissora, graças a Deus foi um sucesso. Agradecer a todos aqueles que colaboraram com brindes, também não vou falar o nome, que são muitos, Jair, eu sei que aqui a emissora tem as suas linhas, né? Agradecer demais, sabe, Jair, ao público que compareceu, que comprou cartela, que nos ajudou, para que a gente possa continuar realizando eventos, tipo o encontro do EJC, para seguir nessa evangelização e trazendo cada vez mais jovens para perto de Deus, Jair. Muito obrigado a você, que Deus abençoe a você, a todos que fazem a emissora. Nós sabemos que a emissora vive da divulgação, do comercial, da propaganda, mas aquilo que a gente faz para Deus sempre tem um retorno muito importante em nossas vidas, Jair. Por exemplo, eu sei que a emissora, desde o seu início, lá no princípio, quando foi montada essa emissora e que eu estava presente, o professor Felipe Tiago Gomes doou o horário da missa aos sábados, a chamada Missa do Agricultor, que é uma tradição da emissora e segue desde a sua inauguração. Isso foi uma doação, é uma doação ainda do professor Felipe Tiago Gomes e que a gente carregou como um exemplo do professor Felipe Tiago Gomes. Quando eu assumi, já em uma época, a direção da emissora, passávamos por uma dificuldade muito grande aí na emissora financeira, né? E não é fácil, eu sei que não é fácil você tocar e que precisa do apoio comercial. Mas eu encontrei um anunciante que queria comprar o horário do sábado das 6 da manhã ao meio-dia. E aí foi quando a gente colocou uma missa aos domingos, né? A missa do Dia do Senhor às 7 da manhã, como doação também. Porque diante da situação, se nós tirássemos a missa do sábado por conta das necessidades financeiras, manteríamos essa missa, que até hoje acontece também aos domingos, como forma da doação do professor Felipe Tiago Gomes para manter a tradição. Com o passar dos tempos, Jair, da negociação, terminou não dando certo. E aí a missa do sábado permaneceu como a doação do professor Felipe Tiago Gomes e a missa do domingo, né? Ficamos naquela que se voltávamos a não ter a missa ou não. Mas aí a gente conversou com muita gente, a missa do domingo, é dia do Senhor, a missa é boa. Então ficou também, como iniciativa nossa, também uma doação. E com isso a gente ganha em retorno, né? Porque quando estava diante das dificuldades, fizemos a doação da missa aos domingos, terminamos resolvendo o problema financeiro da situação do sábado da emissora e terminamos por manter as duas emissoras. Então essa sua doação, a doação de vocês aí do rádio, no apoio a esses eventos da paróquia de São Sebastião, que desde o começo da emissora vocês fazem isso muito bem, ela termina nos ajudando a abrir novas portas. Que Deus abençoe a vocês, muito obrigado aos patrocinadores, muito obrigado à emissora pela doação na divulgação, muito obrigado àqueles que compraram cartelas que vieram, que participaram, que Deus abençoe a todos. Para a gente seguir, né, Jair, firme nessa evangelização, trazendo cada vez mais jovens para perto de Deus. Que Deus abençoe cada família de vocês que estão aí na emissora e de todos os ouvintes que nos acompanham nessa manhã. Um abraço, Jair, Deus te abençoe, meu irmão.
9: Bom dia, Rádio Senecista. Bom dia, Jair Gomes. Essa manhãzinha de terça-feira, para pedir uma linda música com Henrique Juliano, Uma Flor e um Beija-Flor, para oferecer a meu esposo Deda, a todos os familiares deles e amigos, aqui nas Arueiras de Terra Lavrada, a Damião, na Maia da Bezerra, a Vitória e Renato, a Maria e Arlindo, a Nilinha e esposo, toda aqui na comunidade da Lavrada, todos meus familiares e amigas de passagem, em Picuí, a meu filho menininho, a Nora Cícia, a Dona Maria Raiz, Rodrigo Pedreiro e esposa, Fata no Tanque Caboclo e família, e todos os meus familiares e amigos, todos do meu coração. Um abração da sua amiga Chiquinha de hoje e de sempre. Um bom dia!

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1: A 26ª Conferência Internacional de AIDS foi aberta nesta segunda-feira no Rio de Janeiro, em meio a um paradoxo. Por um lado, a ciência traz uma revolução na prevenção do HIV, com medicamentos que oferecem um nível de proteção contra o vírus semelhante ao de uma vacina. Por outro lado, ativistas apontam a distribuição desigual desses fármacos, devido aos preços altos determinados pelas empresas que detêm as patentes farmacêuticas. Essa é uma das preocupações apresentada no relatório do Programa Conjunto das Nações Unidas sobre HIV/AIDS, o NAIDS, divulgado no início do evento. O vice-presidente da Associação Brasileira Interdisciplinar de AIDS, a Bia, co-organizadora da conferência, falou sobre o assunto em um evento paralelo da Comunidade dos Países de Língua Portuguesa, CPLP. Veriano Terto Júnior, que vive com HIV há mais de 30 anos, lamentou as decisões comerciais que estão reforçando desigualdades globais.
2: A América Latina, o Caribe e vários países africanos contribuíram enormemente para o desenvolvimento das novas tecnologias de prevenção. E nós somos excluídos disso. E somos excluídos disso de uma maneira arrogante, de uma maneira grosseira.
1: Ele explicou que, apesar de ter participado dos ensaios clínicos que ajudaram na aprovação do medicamento Lenacapavir, por exemplo, o Brasil foi excluído da lista das nações autorizadas a produzir versões genéricas mais baratas. O Lenacapavir é um medicamento injetável de longa duração e, com apenas 2 injeções por ano, previne o HIV em quase 100% dos casos, segundo estudos mais recentes. A Bia lidera o grupo de trabalho sobre propriedade intelectual, GTPI, que realizou um estudo demonstrando que o Brasil teria capacidade de produzir localmente o Lenacapavir por cerca de R$ 372 por paciente por ano. O preço da versão patenteada supera os US$ 20 mil e é considerado inviável para o sistema público brasileiro. A diretora executiva do UNAIDS, Winnie Bianima, afirmou que a inovação sem acesso não é inovação, é injustiça. Para ela, o verdadeiro teste do sucesso não é se os medicamentos existem, mas se as pessoas que precisam deles conseguem obtê-los a um preço acessível. O UNAIDS estima que 20 milhões de pessoas precisam ter acesso à prevenção baseada em medicamentos para gerar um impacto real.
3: Da ONU News, em parceria com a agência Rádio Web, Felipe de Carvalho.
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6: Sintonize todos os dias o Ligados e Conectados. Sintonize, participe. O Ligados e Conectados é um programa da família, com espaço para sua participação e o melhor da programação aqui da Rádio Cinecista FM. Nós começamos bem cedinho, né? Começamos às 5 horas da manhã, vamos até meia-noite. E nesse tempo, né, durante todo esse tempo, a gente entrega a melhor música, entrega a notícia, porque é importante você ficar bem informado. E você fica bem informado ouvindo aqui a programação Cinecista FM. E claro, também você acompanha o Jornal Cinecista. Nós sabemos que o Jornal Cinecista temos grande audiência, de 11 ao meio-dia as pessoas acompanham aqui a nossa programação. Obrigado, viu? Obrigado a você. Obrigado por acompanhar a nossa programação todos os dias, das 5 à meia-noite. Essa é a Cinecista FM.
7: Bom dia, Jair, bom dia. Aqui quem fala é Rejaneto Limeira. Jair, gostaria de pedir uma música com Rick Renner, mãe, para oferecer à minha mãe, que hoje está aniversariando, que essa data se repita por muitos e muitos anos, que ela receba os parabéns de seus filhos, neto, bisneto, e a todos que faz parte da família. A música é Rick Renner, Mãe.
8: Bom dia, meu amigo Jair, bom dia, meu amigo Francisco, Chico velho, né? Estamos passando por aqui hoje, Jair. A pedir que você toque aí, se for possível, a Inveja Mata, para oferecer a toda a galera aí que está sintonizada com a Cenecista, né? Toda a família do Cenecista aí, um abraço, viu? Valeu, Jair, um abraço para você e oferecer para minha mãe também, Ana Neide aí no Monte Santo. Valeu, um abraço.
9: E como aqui é a Fabiana, que estou aqui no centro trabalhando, escutando essa rádio, é maravilhoso. Eu estou ligando para... Estou botando o áudio para pedir uma música de Calcinha Preta, das melhores aí. Está na sua escolha aí, para oferecer meu esposo Chico, que está trabalhando, vai especialmente para ele, para oferecer meu pai Sival, minha mãe Damiana, minha irmã Adenilce, que está na escuta. Vai também para a Dona Maria do Seu Barço, lá no Monte Santo, especialmente para ela também. Vai também para minha grande amiga Lúcia de Dedé, vai para a Cata de Supermercado do meu coração, vai para a Cata de Supermercado e Francisco, o marido dela e as duas filhas dela. E todos que trabalham lá, que são nota mil. E vai também para vocês aí da rádio, que são nota mil, e para Valesca Reis, o marido dela, Renato, e os três filhos dela. Toca a minha música, Calcinha Preta. Estou trabalhando, escutando essa rádio maravilhosa, Jair Gomes.
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3: Registramos aqui a nossa audiência aqui no Rio Grande do Norte. Obrigado a todos do Rio Grande do Norte que está aqui nos municípios do estado vizinho. Nosso abraço. São vários municípios aqui do Rio Grande do Norte, né? Desde Coas Novos, Caicó, São Vicente, Cerro Corá, pessoal de Parelhas, a você também que está na nossa audiência em Itaú, nosso muito obrigado. A você aqui de Jaçanã também, na nossa audiência, Carnaúba dos Dantas, muito obrigado a todos vocês do Rio Grande do Norte. A você que está de rádio ligado agora, está com a gente, o nosso abraço. Olha, as principais notícias, o seu dia a dia diferente aqui na Cenecista FM. A dona de casa, chefe de família, o trabalhador do campo e da cidade, os profissionais liberais, pessoal das repartições públicas, a turma da construção civil, você, enfim, que está com a gente, está na nossa audiência. Nosso abraço, muito bom dia, é a Cenecista FM.
4: Bom dia, Gê Gomes, bom dia a todos os ouvintes da Rádio Cenecista de Picuí. É Adriana Galdino, de César Brandões. Quero ouvir todas as músicas do seu programa. Quero oferecer para Jaine, Maria Isabel, minhas duas filhas, minha mãe Maria, meu pai Zusa, para comadre Irene, para Dom Antônio Picuí, a Goreta, Brauzinho, para Dona Maria de Severina Estrela, lá no sítio Malhada de Dentro, um abraço bem forte para ela. E a todos daqui de César Brandões, é seu Chico do Peixe, está no povoado de São Sebastião, que está na escuta do seu programa. A Vitória Saraiva, a seu Chico Guedes, aqui em César Brandões, na oficina do Guedes, e a todos que estão por lá na escuta do seu programa. E a todos, faz parte da nossa amizade, e a todos vocês da rádio. Fica com Deus, tenham um bom dia.
5: Bom dia, Jair Gomes. Jair Gomes, em nome de toda a equipe dirigente do RJC, nós queríamos agradecer a você e a Rádio Cenecista pelo apoio que nos deu ao nosso bingo. E em nome de toda a RJC, agradecer a você pelo apoio. Obrigado mesmo, viu?
6: Bom dia, Jair. Aqui é Slime do bairro Cenecista. Jair, eu gostaria de ouvir uma música com Ed Safadão para oferecer a meu marido Genildo, a minha bebê Eloá, oferecer a minha mãe Ivone lá no bairro São José, a meu irmão Gilvan, a minha cunhada Edinha, meu sobrinho Enzo, meu irmão Alberto Rian, a minha cunhada Eliângela, a meu sobrinho Pedro Lucas, a Cocada e a Ângela. Então, bom dia, Jair.
7: Bom dia, Jair. Aqui é Josineto do Riacho do Navio. Vim à sua programação. Pedi uma música com Luan Santana. Quero dividir com meu esposo, Givanildo, que é uma ano. Quero dividir com você, sua esposa, Sônia, Marinaldo e família, Francisco Souza e família. Vai para com a Terezinha ali em Papa Fina, Josélia e Cício, e com o padre Zé Vieira, Juscelino, Júlia e Carice, e para mim, meu esposo Maane, Maria da Conceição e Cecília. E um bom dia, Jair. A música é com Luan Santana, viu? Obrigada, meu Deus. Mais um dia mais. Que Jesus abençoe.
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1: A Lei Maria da Penha completa 20 anos no dia 7 de agosto, considerada pela ONU uma das principais legislações de proteção às mulheres. A lei trouxe avanços, mas os índices de feminicídio ainda preocupam. Para a juiz auxiliar da Coordenadoria Estadual de Mulheres em Situação de Violência Doméstica e Familiar do TJPA, Rejane Oliveira, é preciso refletir sobre esse cenário.
2: Nós precisamos refletir o que acontece, por que, tendo uma lei tão importante, uma lei tão boa, de tão boa qualidade, nós ainda somos um dos países a mais matar mulheres por serem mulheres. Então, isso é uma reflexão que a sociedade brasileira precisa fazer.
1: No judiciário, as 27 coordenadorias estaduais assumiram em julho 10 compromissos para fortalecer o enfrentamento à violência contra as mulheres, incluindo melhorias na estrutura, formação de magistrados e servidores e articulação com a rede de proteção, como lembra a juíza Rejane Oliveira.
2: O judiciário vem se empenhando no cuidado para que se possa cada vez mais melhorar a estrutura interna do judiciário, seja com o pessoal, seja com equipamentos, para dar maior efetividade à Lei Maria da Penha.
1: O compromisso nacional prevê ainda ampliar o acesso à justiça para mulheres em situação de maior vulnerabilidade, com atenção a indígenas, quilombolas, ribeirinhas e moradoras de áreas rurais. O documento também prevê o monitoramento das ações e o envio periódico de dados ao Conselho Nacional de Justiça. Agência Rádio Web de Belém, Edir Gaia.
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4: 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Convite fúnebre. É com profundo pesar que comunicamos o falecimento de José Perismino dos Santos, conhecido por Zé Vicente. A família informa que o seu sepultamento ocorrerá hoje, às 17 horas, no cemitério do bairro Monte Santo, Picuí. A dor da perda é imensa, mas as lembranças e o amor que ficaram serão eternos. Descansa em paz. Antecipadamente agradece a família enlutada.
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1: Caminhamos com você lado a lado, aqui todos os dias, não é? Na nossa programação. Um abraço aqui a dona Bastinha, que está no Limeira, a dona Francisquinha lá em Nova Palmeira, também na nossa audiência, meu amigo Zé de Odete Cícera na 18 de março, o Pereira Santos, está em Solânia, sempre aqui com a gente, na nossa audiência, aqui no Monte Santo, Rivaildo Ferreira e esposa, no Poço de Pedra. Eu abraço aqui o Anderson e toda a família, Maria Helena na Quixaba, o Marinaldo lá no sítio Damião, Marinaldo não, no Jurado do Rádio, né? Está sempre aqui na nossa audiência, obrigado, viu, Marinaldo? Dona Lourdes, na rua Manuel Lourenço de Farias, do Monte Santo, muito obrigado, viu? Estamos juntos, a Cenecista FM, com você, o dia inteiro.
2: Quero agradecer a Deus por mais um dia. E domingo, que eu completei meus 70 anos. Quero agradecer a todo mundo que veio, a meus netos, a meus bisnetos, ao prefeito Ranieri, a esposa dele,

0: a Patrício, a esposa dele, maravilhosa. Quero agradecer a Rosa, meus netos, a meus bisnetos, a compadre Chiba, a Inácio, tocador, que veio de João Pessoa, tocar pra mim, Tinha, a família dela, a Gilma, no tanque do caboclo, a Gabriela, a criança, que é Clodoaldo, que é meu neto, a esposa dele, que veio também de Nova Palmeira. Quero agradecer a todo mundo que tá fez parte da minha família. Foi um dia de muita alegria, de muita felicidade, dos meus 70 anos. Só tenho que agradecer a Deus e todos eles. Jair, se eu queria a música Oração pela Família, para abençoar essa família linda que eu tenho. Que Deus lhe abençoe, Deus lhe faça feliz. Fico esperando, viu? A Oração pela Família. Fique com Deus.
1: Bom dia, meu amigo Jair. Quero qualquer uma música. Agradecer primeiramente a Deus por mais um dia, por mais uma terça-feira. Hoje pela manhã achei muito bonito as crianças fazendo a Semana da Leitura. É, Semana da Leitura essa que é muito importante para todos os pais, para todas as crianças que fazem parte da rede de ensino. É, e eles falando sobre o medo. O medo é uma coisa terrível. O medo, na maioria das vezes, o medo quem faz é a gente mesmo. Pois quando eu perdi meu marido, eu era muito jovem, fiquei com 3 filhas. E ali eu tinha muito medo. Eu tinha muito medo de perder ele. Até que um dia, Deus levou ele para morar perto do pai. E eu fiquei, eu e minhas 3 filhas. E eu olhava para um canto e outro com aquele medo, aquele sentimento ruim de ter perdido ele. Porque eu achava que eu era muito... Eu achava, não, eu era muito segura ao ter ele ao meu lado, cuidando da minha filha e cuidando de mim, já que eu não tinha pai nem mãe, e nem vó e nem ninguém por mim. Só tinha um Deus que tudo pode e meus irmãos. E aí foi que eu me agarrei mais... Aquela fé que eu tinha em Deus, eu consegui ter mais e mais e mais. E cada dia eu ia multiplicando aquela fé, pedindo a Deus que Deus me desse força, me desse coragem, tirasse o medo. E foi aí que eu consegui criar minhas filhas sem o medo, consegui criar minhas filhas sem o preconceito e só com Deus no meu coração. Por isso que hoje eu digo às pessoas, quem faz o medo é a gente. A gente tem que ter fé, cuidar dos nossos filhos, cuidar dos nossos netos, cuidar dos nossos familiares e amigos, mas sem o medo, e sim com fé em Deus, muita fé em Deus. E se você tiver algo para contar para alguém, não conte, conta para Deus, porque Ele está ali o tempo todo nos ajudando. Por isso eu agradeço a Deus e a Rádio Cenecista, pois ela foi sempre minha companhia, sempre. Meu rádio é ligado 24 horas, eu não desligo ele por nada, porque quando amanhece o dia, ele já está ligado, quando eu saio de casa, ele fica ligado, e a Cenecista é a minha companhia. Primeiro, eu tenho um Deus que tudo pode, segundo o Rádio Cenecista de Picuí. Bom dia, meu querido, a Valdir Assinto Águas Belas, que Deus o abençoe.
2: Bom dia, amigo Jair Gomes. É Rosa Cenecista, amigão. Quero oferecer uma música para meus filhos, para todos que estão em sintonia nessa rádio maravilhosa, meus amigos, para vocês que fazem a nossa manhã de alegria. E quero ouvir Guerreiros da Fé, amigão. Então, bom dia.
3: Bom dia, meu amigo Jair Gomes. Gostaria de pedir uma música para oferecer a minha amiga que está na escuta do programa. Eu mando para Gracinha e seu Raminho lá em Nova Palmeira, Silene Beto no Felizardo Bezerra, Jesus na Poçada Polo, Picuí, para Dona Chiquinha e família lá nas passagens, para Dona Anitta em Nova Palmeira, para meu esposo Antônio e para todos vocês da rádio. Mande para mim a música de Amado Batista, Folha Seca, pois eu estou na escuta, sou ouvinte número 1, tá ok?

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4: 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Convite fúnebre. É com profundo pesar que comunicamos o falecimento de José Perismino dos Santos, conhecido por Zé Vicente. A família informa que o seu sepultamento ocorrerá hoje, às 17 horas, no cemitério do bairro Monte Santo, Picuí. A dor da perda é imensa, mas as lembranças e o amor que ficaram serão eternos. Descanse em paz. Antecipadamente agradece a família enlutada.
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5: Grandiosamente, que essa data se repita por muitos e muitos anos. Meus parabéns, que Deus abençoe. E gostaria de pedir uma música para ela, de Roberto Carlos, o velho caminhoneiro, para oferecer para todos da família. E Deus abençoe. E ofereço para você, Sônia, todos aí na rádio. E tenha um bom dia, amigo. Que Deus abençoe a nós todos. Tenha um bom dia.
6: Oi, bom dia. Ouvindo aí os ouvintes falando, eu também tenho uma história aí na Cenecista. Aliás, eu tenho grandes amigos que eu fiz aí nessa rádio, em uma das visitas, né, que eu fazia na época. E só tenho a elogiar essa emissora, tem grandes comunicadores, pessoas do bem. Excelente rádio. Sempre que posso, estou ouvindo. Nem sempre eu estou participando, mas ouvindo eu sempre estou. Um abraço para todos, todos tenham um bom dia.
7: Jair, bom dia, aqui é Terezinha de Bassanzé. Jair, toca aí uma música para oferecer para minha neta, Sabrina, que está completando ano hoje, viu? O parabéns é para ela hoje, viu? Uma música, viu? Toca aí, Jair. Então, bom dia, viu?
8: Bom dia, Jair Gomes. É André, de Pedalavrada. Gostaria de pedir uma música com Zezé de Camargo Luciano e oferecer a Dona Socorro, que está aí no pezinho do rádio, escuto nessa rádio maravilhosa. Ela é super fã de Zezé de Camargo Luciano. E eu também. Quero oferecer a meus filhos Marcos Antônio, Marielle Vitória, minha mãe Irene e todos os ouvintes aí da rádio. Minhas comadres Nininha, Elaine, Vanderleia, Rairine, Nega de Veva, todos os ouvintes aí. Tenham um bom dia.
9: Olá, Jair Gomes. Bom dia, Alexandra. Estou passando. Gostaria de ouvir uma música com Gustavo Lima à noite para dividir com familiares e amigos do Seja Cinesi. Jair, bom dia.
10: Bom dia, Jair Gomes. É o Raimundo Alves aqui do sítio Baixa da Negra, tudo bom? Jair Gomes, tocamos aí de Leandro Leonardo, pode ser aquela de parabéns, hein? Para oferecer especialmente para aniversariante hoje, que é a minha sobrinha Jumara lá em Campina Grande, está aniversariando hoje, hein? Desejando a Jumara saúde e felicidade, muitos anos de vida para ela. Que ela receba os parabéns, os pais dela, Gil e Mariquinha, das irmãs, do irmão, sobrinhos e do esposo, e amigos e amigas, e especialmente o tio Raimundo Alves, também da prima Yasmin e Rayan. Todos parabenizando a Jumara, que está aniversariando hoje, hein? E essa mesma música, mano, para todos os amigos e amigas, todos estão na sintonia da Cenecista. Foi tudo bom para você aí. Um bom dia, um abraço do amigo Raimundo Alva aqui do sítio Baixa da Niga.
11: Da minha ajuda malhada da Bezerra, meu filho. É, eu quero pedir uma música para oferecer a todos meus companheiros aqui da malhada da Bezerra, em Pedra Lavrada, minhas amigas de Nova Palmeira, as minhas amiguinhas de Picuí, a meu papai lá em Tanquinho, a todos aqui da malhada da Bezerra, faz parte da minha amizade. Um bom dia, coloca uma música aí, a sua escolha, para oferecer a todo esse povo bom. E um abraço, um bom dia para você com toda a família. Deus lhe dê saúde e muitos anos de vida para você cuidar dessa raia maravilhosa que eu gosto de manhã, à tarde, toda hora, viu, amigo? É, um bom dia.

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1: Gente, muito obrigado a você que esteve com a gente aqui, convidando você para permanecer na nossa programação, porque agora vem o Jornal Cenecista com as notícias que mais importam, né, nesta manhã, tá? Vamos ficar com você até meio-dia e aqui você tem as notícias da região, você tem as notícias da Paraíba, do Brasil e do mundo. Muito obrigado a todos, permaneça com a gente amanhã, mais um programa de rádio aqui com você. Um abraço, hein? Fique com a gente.
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1: Bom dia, hoje, terça-feira, 28 de julho de 2026. As notícias que mais interessam você acompanha no Jornal Cenecista de hoje. Os destaques para esta terça-feira. Justiça anula justa causa de empregado demitido por trabalhar 4 minutos a mais. Nos Estados Unidos, demitido menos de uma hora após assumir, procurador contesta exoneração. Gelo nos testículos e outros mitos que buscam melhorar o esperma. E ainda,

0: São Paulo tem bairros com o mesmo nome. É um levantamento feito sobre os bairros de São Paulo. E ainda a polícia trata como homicídio culposo batida, como homicídio culposo batida que matou duas jovens no Paraná. E ainda, censo inédito busca mico-leões pretos escondidos no interior de São Paulo. E médicos querem rever regra para câncer no sangue. Hoje voltamos aqui a ouvir o Aldemir Macedo sobre a Cagepa, né? Aldemir, que tem sempre nos informado sobre os serviços prestados pela Cagepa, esclarecendo dúvidas da população sobre abastecimento, sobre negociação de débitos, religação, vazamentos. Bom, a Cagepa reativou o sistema de abastecimento, como todos sabem, recentemente, atendendo as cidades aqui do Seridó e também Curimataú da Paraíba. E daqui a pouco a gente volta à entrevista com o Aldemir. Ele esteve conosco no Jornal de Sábado, tirando algumas dúvidas. Se você não acompanhou, daqui a pouco o Aldemir conversa com a gente aqui novamente no Jornal Cenecista. O jornal que está começando agora no oferecimento do gel acabador, gelzão que trata, alivia e previne.
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3: A terça-feira será de maior nebulosidade na faixa litorânea da região Nordeste. No interior, o tempo segue mais estável, com predomínio de poucas nuvens. Na Bahia, Salvador terá temperaturas entre 23 e 26 graus, com muitas nuvens e possibilidade de chuva isolada. No litoral baiano, a condição se repete, enquanto o centro, o oeste e o Vale do São Francisco terão céu com poucas nuvens. Em Sergipe, Aracaju registra mínima de 24, máxima de 27 graus, com variação de nebulosidade e chance de chuva. No Agreste, no Sertão, o tempo permanece mais aberto. Em Alagoas, os termômetros em Maceió variam entre 22 e 27 graus, sob muitas nuvens. A possibilidade de chuva fica concentrada no litoral, enquanto o Agreste e o Sertão seguem com poucas nuvens. Em Pernambuco, Recife terá temperaturas entre 23 e 28 graus, com previsão de chuva isolada ao longo do dia. No Agreste e no Sertão, o sol aparece entre poucas nuvens. Na Paraíba, João Pessoa registra mínima de 23 e máxima de 29 graus, com bastante nebulosidade e chance de chuva passageira. Já no interior paraibano, o tempo permanece firme. No Rio Grande do Norte, Natal terá variação entre 24 e 27 graus, com condições favoráveis para chuva isolada no litoral. Nas demais áreas do estado, predominam poucas nuvens. No Ceará, Fortaleza terá muitas nuvens e temperaturas entre 26 e 30 graus. No interior cearense, o céu fica com poucas nuvens durante o dia. No Piauí, Teresina registra mínima de 26 e máxima de 35 graus, sob predomínio de poucas nuvens, cenário que se estende pela maior parte do estado. No Maranhão, São Luís terá temperaturas entre 26 e 33 graus, com bastante nebulosidade e possibilidade de chuva isolada. No centro e no sul maranhense, o tempo segue mais aberto. As informações são do Instituto Nacional de Meteorologia. Viviane Bessa, o tempo e a temperatura.
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0: Estamos voltando aqui com o Jornal Cenecista. Os avanços no tratamento do mieloma múltiplo, que é um câncer que afeta os plasmócitos, células produzidas pela medula óssea, estão mudando a forma como os médicos avaliam o prognóstico da doença. Um estudo publicado na revista Cancer, da Sociedade Americana do Câncer, sugere ampliar de 18 para 36 meses o período considerado para identificar pacientes com o chamado mieloma múltiplo funcional de alto risco. Segundo os pesquisadores, esse novo critério reflete melhor a realidade dos tratamentos atuais e pode ajudar a reconhecer mais cedo quem precisa de abordagens terapêuticas mais agressivas ou de inclusão prioritária em estudos clínicos. A proposta surge porque os esquemas modernos conseguem controlar a doença por mais tempo do que no passado. Com isso, pacientes que antes seriam considerados de risco intermediário podem, na prática, apresentar uma evolução igualmente desfavorável. O mieloma múltiplo funcional de alto risco reúne pacientes cuja doença volta ou progride rapidamente, mesmo após o tratamento inicial, comportamento associado a menor sobrevida. Até hoje, a classificação considerava principalmente os casos em que a recaída acontecia até 18 meses após o início da terapia. Esse parâmetro, porém, foi estabelecido antes da incorporação dos tratamentos mais modernos. Atualmente, muitos pacientes recebem uma combinação de 4 medicamentos, incluindo anticorpos monoclonais, inibidores de proteasoma, imunomoduladores e corticoides, e seguida, em muitos casos, de transplante autólogo de célula-tronco. Essa estratégia prolonga significativamente o tempo de controle da doença, tornando necessária revisar os critérios de risco. E os pesquisadores acompanharam 310 pacientes recém-diagnosticados tratados com terapia quádrupla seguida de transplante autólogo de células-tronco por cerca de 3 anos e meio. E nesse período foram registrados 66 casos de progressão da doença. A equipe comparou diferentes intervalos para definir alto risco funcional de 12, 18, 24 e 36 meses após o início do tratamento. E concluiu que o limite de 3 anos foi o que melhor identificou os pacientes cuja expectativa de sobrevida após a progressão permanecia inferior a 2 anos. Significa que a doença pode demorar mais para voltar por causa da maior eficácia dos tratamentos atuais, sem que isso represente necessariamente um prognóstico melhor quando ocorre a recaída. Os pacientes cuja doença progrediu nos primeiros 36 meses representaram 16,4% da amostra analisada. Outro achado foi que os sistemas tradicionais de classificação de risco não conseguem identificar todos os pacientes com evolução ou evolução mais progressiva. Entre aqueles que preencheram um novo critério de alto risco funcional, mais de um terço ainda era considerado de baixo estágio da doença por um dos principais sistemas de classificação utilizados atualmente. Além disso, pouco mais da metade era enquadrada como de risco padrão por outro modelo amplamente adotado na prática clínica. Todas as manhãs, Simon começa o dia em uma sauna com uma bolsa de gelo presa à virilha. Eu coloco nos testículos para preservar uma alta contagem de espermatozoides, disse ele. Ele acredita que o calor o ajuda a eliminar toxinas pelo suor, melhorando a função dos espermatozoides, mas afirma que precisa tomar cuidado para proteger os testículos do calor excessivo. O jovem de 28 anos, de Miami, toma sol diariamente, se exercita com frequência, bebe apenas água filtrada e usa cuecas box de algodão. Tudo isso faz parte de uma rotina voltada para a fertilidade que ele segue, apesar de não haver evidências médicas de que essas práticas realmente funcionem. Há um fundo de verdade em algumas dessas alegações. Poluentes ambientais, o aquecimento dos testículos podem afetar a qualidade do esperma, mas é improvável que as medidas adotadas por Simon façam uma diferença significativa na sua fertilidade, embora a prática de exercícios físicos beneficie sua saúde de forma geral. Ele faz parte de um número crescente de homens que vem prestando mais atenção à própria fertilidade. no TikTok, no Instagram, hashtags em inglês, né? Centenas, eles acumulam centenas de milhares de visualizações, enquanto comunidades online dedicadas a melhorar a saúde dos espermatozoides cresceram rapidamente. Simon não pretende ter filhos tão cedo e não tem uma parceira. Sua maior preocupação é saber se uma baixa contagem de espermatozoides podem afetar sua saúde. Ele teme que uma fertilidade reduzida possa comprometer o chamado sistema endócrino, que é uma rede de glândulas e de órgãos responsável pela liberação de hormônios no organismo. Mas não há evidência de que isso aconteça. Uma baixa contagem de espermatozoides não provoca problemas no sistema endócrino, embora as duas condições possam ocorrer ao mesmo tempo em algumas pessoas. Especialistas em fertilidade masculina de diferentes partes do mundo afirmam ter observado aumento no número de homens que procuram fazer exames de análise do sêmen e demonstram preocupação com sua fertilidade futura. Quem mora em São Paulo costuma usar o nome do bairro como uma das principais referências para dizer onde vive, mas oficialmente a cidade não é dividida dessa forma. A administração municipal reconhece apenas os 96 distritos e as 32 subprefeituras, enquanto os bairros existem como referências históricas, culturais e de pertencimento da população. Essa característica ajuda a explicar uma curiosidade pouco conhecida da capital. O levantamento obtido com os Correios identificou 96 nomes de bairros que se repetem em diferentes regiões da cidade. Entre os exemplos está o Jardim Ângela. O nome identifica um dos bairros mais conhecidos da Zona Sul paulistana, mas também denomina outro bairro na capital, localizado na Zona Leste, no distrito de Sapopemba. Eu digo que moro no Jardim Ângela, na Zona Leste, mas as pessoas associam ao Jardim Ângela da Zona Sul. Para evitar esse tipo de conflito, eu acabo falando que moro na Vila Industrial, por ser um bairro próximo. A confusão entre os dois xarás faz parte da rotina da aposentada e ativista Maria José Martins, conhecida como Majo, há 30 anos. Os dois territórios estão separados por mais de 30 quilômetros e têm trajetórias próprias, inserções urbanas distintas e identidades construídas por seus moradores ao longo do processo de expansão da cidade. Eles surgiram em regiões diferentes, a origem exata do nome, porém, permanece indefinida. Então, para quem vai para São Paulo ou qualquer outra parte do Brasil, precisa tomar cuidado, porque você pode ir para um bairro e não ser o bairro que você está querendo chegar, né? Ou pretende chegar. 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
4: As negociações para o acordo comercial começaram em 2018, mas ganharam um novo impulso nos últimos meses. Além do comércio, Brasil e Coreia assinaram memorandos de cooperação nas áreas de energia, educação, tecnologia industrial, atividades espaciais e minerais críticos. O governo brasileiro também pretende ampliar as exportações de carne bovina para o mercado sul-coreano. Durante o encontro, Lula afirmou que o comércio entre Brasil e Coreia do Sul movimentou cerca de 11 bilhões de dólares no ano passado, mas avaliou que a relação econômica entre os dois países ainda está abaixo do potencial. Agência Rádio Web de Brasília, Yuri Hudson.
0: Aquele caso do jovem que se masturbou numa academia, né? Os familiares do estudante de educação física Pedro Henrique Salles, de 21 anos, investigado por importunação sexual após se masturbar na academia de um condomínio de Feira de Santana, podem responder por acobertamento, segundo a delegada responsável pelo caso. Temos informações de que familiares de Pedro Henrique tenham facilitado a fuga dele e acobertado o paradeiro. Esses fatos estão sendo devidamente apurados, afirma a titular da Delegacia Especial de Atendimento à Mulher de Feira de Santana, Lorena Almeida, após a prisão do homem, sexta-feira passada, 5 dias após o crime. Pedro Henrique foi localizado em uma casa em construção na cidade de Simões Filho, região metropolitana de Salvador. Segundo a Polícia Civil, ele era alvo de um mandado de prisão preventiva. Numa entrevista a uma TV afiliada da Rede Bahia na região, A delegada afirmou que a polícia apura a possível participação de familiares na fuga, na ocultação do paradeiro do investigado. Caso o envolvimento seja comprovado, eles poderão ser responsabilizados criminalmente por eventual favorecimento. As investigações começaram logo após o registro da ocorrência e desde então a polícia trabalhou para reunir provas, localizar o suspeito e informou a delegada. Iniciamos a investigação imediatamente após o registro dos fatos, passamos a colher provas tanto da maternidade e autoria quanto também da localização desse indivíduo que desde o momento em que praticou o crime evadiu-se do local e seu paradeiro era incerto. De acordo com a Polícia Civil, as investigações apontaram que familiares prestaram auxílio para a fuga do investigado e passaram a cobertar o paradeiro dele, dificultando a atuação policial. Ainda segundo Lorena, Pedro Henrique tentou fugir novamente no momento em que foi localizado. 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
5: Julho amarelo é um mês de conscientização de algumas doenças, como os sarcomas e os tumores ósseos, tipos raros de câncer que podem atingir pessoas de diferentes idades. Os sarcomas podem surgir nos ossos ou nos tecidos moles, como músculos, gordura, nervos e vasos sanguíneos. Embora sejam pouco frequentes, reconhecer os sinais e buscar avaliação médica pode fazer toda a diferença. Quem alerta sobre os sintomas é o Dr. Fernando Augusto Batista Campos, vice-líder do Centro de Referência em Sarcomas e Tumores Ósseos do AC Camargo Cancer Center.
6: Aparecimento de um nódulo ou aumento de volume em alguma região do corpo que vai crescendo progressivamente, mesmo que não cause dor. Isso é importante, porque os sarcomas de partes moles muitas vezes não doem. E no caso dos tumores ósseos, a dor começa a chamar mais atenção. Então, dores ósseas persistentes, sem uma causa evidente, é um sinal que precisa levar um paciente a procurar avaliação médica.
5: Segundo o especialista, ter um mês dedicado aos sarcomas reforça a importância do diagnóstico precoce e tratamento em centros especializados.
6: Diante da suspeita de um sarcoma, de uma lesão em partes moles, uma lesão óssea, o ideal é que o paciente seja encaminhado muito precocemente para um centro de referência que tenha experiência nesses tumores e preferencialmente até antes de fazer a biópsia, porque a própria biópsia, bem realizada, vai ter um impacto no cuidado adequado desse paciente.
5: Ao notar sintomas que não melhoram e aumentam com o passar das semanas, procure orientação médica. Informação e diagnóstico precoce ajudam a salvar vidas. Para saber mais, acesse o site e as redes sociais do AC Camargo Cancer Center. 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Produção e reportagem, Carolina Cassola.
0: No último sábado, aqui no Jornal Cenecista, conversamos com Aldemir Macedo. Falamos sobre os serviços da Cagepa, tiramos dúvidas da população sobre o abastecimento de água, negociação de débitos, religação, vazamentos. Nós reproduzimos agora um trecho dessa entrevista, onde, se você não ouviu, acompanhe agora com mais detalhes sobre os últimos casos da Cagepa, os últimos detalhes, né, desse processo de distribuição de água aqui para o Seridó e Curimataú da Paraíba. Aldemir, é um prazer recebê-lo aqui no Jornal Cenecista.
7: Bom dia, Jair. Bom dia, Marinaldo. Bom dia a todos que fazem a Rádio Cenecista de Picuí. Bom dia,
0: Ian.
7: Meu filho Ian, que está aqui nos acompanhando. E um bom dia especial a todos os seus rádio ouvintes, né? Espalhado mundo afora aí, pela grande audiência que tem a Rádio Cenecista de Picuí.
0: Muito bem. A água já é uma realidade, né? Nas torneiras dos moradores de Picuí. Frei Martinho, eu recebi a informação agora que você me passava, Nova Palmeira, Baraúna também, né? Isso. A região, enfim, sendo agraciada com esse precioso líquido, água do Rio São Francisco. Temos muitos assuntos aqui, o Aldemir. Eu gostaria de começar aqui falando sobre a questão dos vazamentos aqui em Picuí, porque com a chegada da água aconteceram vários vazamentos, né? Tem acontecido ainda, né? Porque isso é um processo que ainda vamos ter que conviver por alguns dias aí, né?
7: É verdade.
0: Me fala aí sobre essa questão, como é que está tudo, tudo dentro dos conformes?
7: Vamos lá, os vazamentos, né? É até do conhecimento de todos, né? Que Picuí tinha água lá de Caraibeira e passou um bom tempo, acho que 6, 7 meses até agora chegaram da Transparaíba. E aí essa rede de picuí ainda é uma rede muito antiga, e essa água que está chegando agora da Transparaíba, ela tem uma pressão gigantesca. E em alguns pontos da cidade realmente está tendo muitos vazamentos. E aí nós temos uma empresa terceirizada que presta esses serviços para a companhia, para a Cagepa, não é? E eu quero aproveitar e dizer assim, até da parceria da população, que a própria população é quem ajuda a gente da Cagepa. Tem um vazamento lá na tal rua, aí eu digo, faça um vídeo ou uma foto, manda para mim, eu já aciono a equipe de manutenção. E aí eu quero mandar um abraço para Janiel, para Elton, que está aqui todos os dias, quase que 24 horas, na cidade inteira, fazendo essa parte da manutenção dos vazamentos. São muitos vazamentos. Inclusive, quero aqui registrar que o nosso coordenador Jefferson, que é aqui da cidade de Frei Martinho, já pediu também um reforço nessa equipe, para aumentar as equipes, porque ainda são muitos vazamentos. E esses vazamentos estão sendo retirados quase que todos os dias, não é? Mas assim, para a gente que trabalha na Cagepa, que já tem essa vivência, esse dia a dia da companhia, já diminuiu significativamente, né? Bastante já diminuiu esses vazamentos. E aí eu quero fazer esse agradecimento à população, que sempre que quando tem um vazamento no JK ou no Limeira, eles mandam mensagem para a Jefferson, manda para o menino também que está na operação. E aí a gente já aciona essa empresa terceirizada, porque todo esse vazamento, a você que está em casa, as pessoas acham, olha, Aldemir, manda tirar o vazamento aqui agora. Mas tem um peça, a gente tem que estar na Cagepa, abrir uma ordem de serviço, informando a rua, a localidade, o tipo de vazamento, você entendeu? E aí a empresa, ela tem até inclusive um prazo, acho que 24 horas, para já chegar lá no local. Quando ele está próximo desse local, já retira lá mesmo, né? Mas assim, a Cagepa, já tomei conhecimento que vai aumentar essas equipes, e com certeza já aí, porque na realidade o sistema de picuí, ele ainda está em teste, né? Está testando todo o sistema, toda a rede.
8: Sim.
7: E aí brevemente, nesses 15 dias, você vai ver algum vazamento aí esporadicamente. Entendi. Vai ficar tudo normalizado.
8: Esse comunicado de vazamento é feito como, Aldir? Qual é o meio para fazer isso? Telefone?
7: Tem um telefone também da Cagepa, vou até deixar com isso, você aqui.
8: As pessoas querem saber.
7: Pronto, eu vou deixar o contato, que é da Cagepa aqui, da cidade de Picuí, né? Porque manda para a gente também e a gente providencia. As pessoas mandam muito para mim, mandam muito para a Jefferson, para o menino que está na operação. Né? E a gente já, quando recebe esses comunicados, a gente já aciona a empresa terceirizada para fazer essa retirada. Mas uma notícia boa que eu trago para você é que nós tivemos uma audiência com o diretor-presidente da Cagepa, acho que foi terça-feira, foi na última terça-feira, e ele já nos comunicou que vai ser substituída boa parte dessa rede de picuí. Vai dar uma melhorada aqui gigantesca, né? É tanto que está em teste que a Cagepa, nesse momento, agora não está nem fazendo cobrança de tarifa de água. Sim, justamente sim. Porque está testando toda essa rede aqui de Picuí.
8: Essa mudança vem quando? Tem data? Tem previsão?
7: Rapaz, não? Eu acho que a coisa é rápida, para já. É para já. Não só Picuí, mas Picuí. Eu acredito que Frei Martinho, Baraúna, vai dar uma geral em todas as redes dessa cidade aqui da nossa região.
8: Para deixar mais claro, Aldemir, por exemplo, tem um vazamento na rua tal.
7: Otílio Pinheiro,
8: vamos citar aqui o nome da rua, Otílio Pinheiro. Acontece o desligamento só naquela área.
7: Só naquela área. A gente tem aproximadamente, eu acho que 30 registros, né, de manobra, em vários, espalhados por toda a cidade. Um exemplo, se deu um vazamento aqui, como deu aqui na frente aqui do hospital regional, semana passada. Aí a gente vai desligar aquela rede do hospital regional, vai atingir o desligamento apenas daquele setor que a gente chama na Cagepa, da forma técnica, né? Vai desligar aquele setor. Os demais setores, teve um vazamento no Monte Santo, a gente não vai desligar o centro, nem vai desligar o JK, vai desligar só daquele setor.
8: Tá.
7: Para fazer o serviço e consertar e retomar o abastecimento.
8: Essa questão que você falou aí aqui do hospital regional, que é Monte Santo, né?
7: Monte Santo.
8: Então, a rede do Monte Santo total...
7: Tem aproximadamente, se eu não me engano, porque na Cagepa a gente tem Monte Santo parte alta, Monte Santo parte baixa. E aí desliga só daquela reserva, que é considerado o hospital ali, eu acho que a parte de baixo, que fica ali perto do posto São Mateus, ali próximo já ao restaurante de Naldo, uhum. É considerado como parte de baixo, desliga só aquela área ali.
8: É, porque as pessoas ficam assim, olha, está faltando água na cidade porque tem um vazamento lá no bairro tal, e eu moro aqui no JK, mas
7: deixa eu te dar um dado agora. Mas se tiver um vazamento na rede adutora, em frente ali, próximo da UPA, ali no bairro Limeira, sim. Aí tem que desligar toda a cidade. Porque ali é a rede principal, ela passa por ali. Aí,
8: obrigatoriamente
7: não. Aí tem que desligar tudo, aí vai faltar água na cidade toda. Porque tem que desligar aquela rede que alimenta toda a cidade, né?
8: Entendi. Vamos falar aqui sobre ampliação de rede, Aldemir, porque semana um ouvinte perguntando, olha, eu moro aqui numa área que ainda não tem a extensão.
7: Não tem a rede de água na rua.
8: Na rua.
7: Por exemplo, no JK Ville é o loteamento novo ali, né? Isso. Na rua do Banco do Brasil, onde morava o Dr. Balduino, subindo ali na frente.
8: Isso.
7: Pronto, ali eu sei toda a questão dali. Ali é aquela a primeira rua, quando você entra no loteamento, ali no bairro JK Ville, a primeira já está com a rede de água pronta, aguardando a água chegar e as pessoas que moram naquela rua fazer o pedido de ligação. A rede de água é uma coisa. O pedido de ligação de água é outra coisa. Lá no JK Ville, foi aberto aqui um processo já solicitando uma verificação de pressão da água. Como é que a água chega ali? Se a pressão é suficiente para abastecer aquele bairro todo. Né? A gente já deu entrada nesse processo. Eu acredito que essa semana já deve estar vindo os técnicos, que não é daqui, é da cidade de Campina Grande. Porque a Cajepa de Picuí ela é pertencente à gerência regional da Borborema, aqui na Grande. Ele manda esse técnico, o pessoal da engenharia, faz a verificação de pressão. Se tiver tudo ok, vai ligar a água ali do JK Ville. Algumas ruas que ainda não tem rede, a gente orienta a população a procurar o escritório da Cajepa local aqui em Picuí. A gente preenche lá um formulário solicitando a extensão de rede para aquela rua.
8: Se aplica a outras localidades, por exemplo, Pedro Tomás está nesse processo também.
7: É,
8: Pedro Tomás. São José.
7: Aqui é onde meu filho Ian mora, também está na mesma situação, mas a gente também já solicitou para lá, né? E o que assim que é mais complexo, que a gente já encontrou até a solução, é o Pedro Tomás. O Pedro Tomás, a gente tinha pensado numa forma de utilizar uma rede que vai para o bairro Senecista.
8: Sim.
7: Só que essa rede que vai para o bairro Senecista, ela já está tipo, no limite dela. É uma rede de 75 milímetros de diâmetro. E ela foi projetada para abastecer as casas do bairro Senecista. Na época, eu acredito que quando começou o bairro, se eu não me engano, era 40 casas, né? Hoje o bairro Senecista é um dos maiores picos, tem mais de 200. Lá hoje tem o INSS, lá tem a companhia da Polícia Militar, o batalhão, né? Tem a UIFPB, a Universidade. Tem o Professor Lordão, que também a gente considera como bairro senecista. Tem a pousada dos idosos. Enfim, aquela rede ela vai ser específica para lá. A gente encontrou outra solução, a gente teve com o presidente. Inclusive, eu fui para essa audiência exclusivamente para tratar sobre o bairro Pedro Tomás. Não é justo que tenha água em todos os bairros de Picuí, em um bairro de grande porte. O bairro Pedro Tomás ele tem aproximadamente aí, já 350... a 400 imóveis, é um dos maiores bairros de aqui, que ainda não recebeu essa água, nem recebeu na época quando estava de Caraibeira, e agora está toda a população de lá também aguardando, mas eu estou com muita fé em Deus. A audiência foi muito proveitosa. Eu estive lá na companhia do deputado Eduardo Carneiro, vereador Ataíde, e nós fomos para essa audiência tratar especificamente do bairro Pedro Tomás, mas graças a Deus tivemos notícia boa. A Cajepa já mandou estudos para ver a possibilidade de a gente utilizar uma rede já existente, que foi uma solução que a gente encontrou. Você lembra que quando a gente tinha água do açude Várzea Grande, a água vinha do açude Várzea Grande e vinha para a estação aqui em Picuí. Qual a sugestão que eu dei para o presidente da Cajepa? A gente inverter. A rede não chega lá na estação, lá próximo ao Parque de Vaquejada, a gente inverter. Em vez de ela vir de Várzea Grande, a gente vai mandar ela aqui para o Pedro Tomás, porque ela passa bem próximo do Pedro Tomás. Eu acho que até dentro de algumas ruas ali do Pedro Tomás. E a água chega lá. Entendi. Porque foi essa alternativa mais rápida. Porque o abastecimento de água de Picuí, tenho certeza que ele vai ser melhorado significativamente. Vai ter mudança em rede, a rede que era antiga vai colocar a rede nova. E tudo isso leva apenas um
8: questão de tempo, né?
7: Questão de tempo. Eu digo muito às pessoas lá na Cagep,
8: é saber esperar.
7: É, um pouquinho, tem uma paciênciazinha, porque o mais importante, Jair, o mais importante, eu digo sempre, eu sempre me emociono quando eu falo, é que a água está em Picuí. A água chegou em Picuí. A água ela percorre.

0: dos nossos irmãos de Frei Martinho. Acabou notícia, também o problema de água lá.
1: Baraúna também resolveu.
0: Baraúna também.
1: Nova Palmeira?
0: Nova Palmeira, graças a Deus, Nova Palmeira. Né? Baraúna tem um problemazinho, eu quero até mandar um abraço pro meu amigo Janiel. Ele é o coordenador lá de Pedra Lavrada, mas também está tomando conta de Baraúna. É um camarada que trabalha 24 horas pela Sacajepa para botar água para a população. Lá já tem a rede de água, mas aí eu estava pedindo agora a ligação dos imóveis. Cada casa tem que ter uma ligação. Cada casa ela tem uma matrícula, né? E lá, nesse momento, estão fazendo as ligações para as residências agora da população de Baraúna.
1: Muito bem. O bairro Cenecista, você falou que está tudo certo.
0: O bairro Cenecista está, né? Tranquilo. Está tranquilo. Tá tranquilo. A gente está deixando sempre aberto para lá. Para quê? Para ver onde é que está tendo vazamento.
1: Tá.
0: Vamos ver onde é que está tendo vazamento, até onde a água está chegando, porque tem que chegar também na parte alta, não pode ficar só na parte de baixo, né? Beneficiar não. Porque a água ela é para todos, é para chegar em todos os imóveis de Picuí. Esse é o objetivo da Cagepa, chegar em todos os imóveis.
1: Uhum. Tem alguma ocorrência ainda, por exemplo, de rua que não recebeu água, Aldemir?
0: Que eu saiba alta, não. Exemplo, não. Que eu saiba não. A água está chegando. Eu quero até mandar um abraço para ela, minha amiga Delânia.
1: Delânia.
0: Delânia do Fórum.
1: Uhum.
0: Delânia, ela mora no topo mesmo, ali do JK.
1: Eu conheço lá a casa da Delânia.
0: Né? Lá no final, lá ali já está chegando água. Graças a Deus, a gente fica extremamente feliz quando tem essas notícias.
1: É a certeza de que a água já avançou para a parte de cima, né?
0: Eu, para ser mais preciso, sem nenhuma dúvida aqui, já chegou em todos os imóveis da parte alta, com exceção dos loteamentos, né? Do Pedro Tomás, JK Ville, tem um de Jandovi também ali, lá no JK tem uma parte lá alta também que eu acredito que não chegou, e aqui no Novo São José.
1: Uhum. Né? Qual o impedimento, por exemplo, algo não está chegando numa casa? O que pode estar acontecendo?
0: O que é que a gente faz? Você liga para mim, eu ligo para a Cagepa. Ó, não está chegando água na minha casa. Primeira pergunta que a gente faz, do seu vizinho do lado esquerdo tem água? Seu vizinho do lado direito tem água? Tem. Então o problema é só na sua casa. Às vezes a gente diz, rapaz, dê uma olhadinha aí na frente no hidrômetro, que a turma, as pessoas conhecem como medidor. Sim. Olha se não está fechado. Aí às vezes a pessoa vai lá, o medidor está fechado. Aí abriu, tem água.
1: É só isso.
0: Mas às vezes se tiver aberto, ela abrir, não, então abri aqui não chegou não. Aí pode ser uma obstrução. O que é obstrução? É um entupimento lá na encanação. Aí a gente pede o nome da rua, o número do imóvel e abre uma ordem de serviço para fazer esse desentupimento, essa desobstrução.
1: São muitos casos de obstrução?
0: Acontece. Acontece. E quando chega assim, ó, na minha rua, lá aconteceu aqui na rua agora da Várzea Verde. Quero até mandar um abraço para Marivalda, minha amiga. Aldemir, ó, não está chegando água na minha rua, não. Aí até ali perto da oficina de Rogério também não estava chegando. Então o problema não é só lá em Marivalda, é na rua toda. Então pode ser um problema maior na tubulação. Aí a gente aciona a equipe de manutenção para ir lá verificar. Houve um problema aqui, ali perto de Doutor Sebastião, perto de Ademar, ali no rio, na passagem do rio, né?
1: Sim.
0: E aí não estava chegando água para aquela região toda. Não é normal. Ali não tem a escolinha, onde tem a igreja, onde tem o condomínio de Ademar, até a casa do Doutor Sebastião não tinha. Aí houve uma abertura da rua e sempre acontece, isso pode acontecer em qualquer cidade. O camarada que estava fazendo a abertura da rua, tipo, sem ver a tubulação da Cagepa, danificou com a máquina. Mas na época ele não viu, porque não tinha água em Picuí, não apareceu água na hora. Agora, quando chegou a água, começou o vazamento. Parecia um açude lá. Rapaz, vamos procurar isso aqui. Porque era mais de 20 imóveis. Aí realmente era a tubulação que estava quebrada. Ontem pela manhã já a gente já acionou o pessoal da manutenção, já consertaram. Toda a população já daquela localidade já está com água.
1: Ok. Também tem uma situação, por exemplo, o cidadão ter peço para desligar lá atrás e esqueceu de mandar ligar a água e...
0: Acontece o seguinte, às vezes a pessoa mora num imóvel, aí diz, rapaz, eu vou passar uma temporada lá no Rio de Janeiro. Ele vai na Cagepa, às vezes, eu quero que desligue.
1: Para não estar gerando
0: a taxa mínima, né, que a gente chama.
1: Uhum.
0: E aí ele desliga. Aí ele volta a morar, mas ele esqueceu de ir na Cagepa solicitar a religação. Porque é coisa rápida também, tá cortado a água e a gente quer religar. Vai na Cagepa, solicita, a gente manda, abre uma ordem de serviço e manda para essa empresa terceirizada que presta serviço para a Cagepa para fazer a religação.
1: Não é difícil a coisa, né?
0: Não
1: tem burocracia para você resolver o problema.
0: Você vai lá com a identidade, tudo direitinho, a gente atualiza o cadastro da pessoa e faz essa solicitação.
1: Nós estamos conversando com

0: Aldemir Macedo, no Jornal Cerecista. Vamos para um breve intervalo e daqui a pouco a gente volta aqui no Jornal. 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
0: Tá. Deixa eu colocar o ouvinte aqui na nossa conversa. Vamos desenvolver o ouvinte aqui na conversa. Tem um ouvinte aqui que diz assim: Aldemir, resido no bairro Cenecista, vizinho lá o IFPB. E até o presente momento a água não chegou. Inclusive já faz mais de 10 anos que a água não chegou na minha localidade.
2: É a parte alta.
0: Aí ele pergunta: gostaria que enviasse uma equipe da Cagepa para poder averiguar a situação. Mas ele precisa ir lá no escritório.
2: Né? Eu falo com muita propriedade sobre isso aí. Veja bem. Ali, próximo da pousada de Jacques, da pousada Tertuliano, você já viu que tem uma. Tipo um pequeno prédiozinho pequeno lá. Prédio. Pronto. Aquilo ali, a Cagepa fez aquilo ali justamente para sanar essa situação. A gente ali está projetado para colocar ali uma bomba booster. O que é uma bomba booster? Ela pega a água onde tem pressão aqui e manda para a parte alta, que é justamente onde eu estava falando anteriormente, que é o IFPB. A gente considera ali parte alta. O que é que a gente está fazendo? Está deixando sempre o bairro Cenecista aberto direto para lá, porque o bairro Cenecista é o último bairro. Você sai lá da estação, a água tem que correr todo o centro, passar todo o centro todinho para chegar lá. Entendeu? Aí a gente está deixando todo aberto para o Cenecista, ou seja, estamos em teste, fazendo teste, para ver a possibilidade de chegar lá nesse ponto que ele está falando aí, que é lá no IFPB. Se não chegar durante esse tempo, a gente vai ter que acionar essa bomba booster para empurrar a pressão suficiente para chegar na parte alta. Essa já tem essa alternativa, já está pronto o prédiozinho ali, tudinho. É só instalar a bomba. Mas como a gente está deixando ligado direto para lá, se não chegar, a gente vai ter que acionar essa bomba boost para chegar na parte alta.
0: Na rua Cícero Pereira da Costa. Você conhece lá a rua JK?
2: Cícero Pereira, lá perto da prainha, né?
0: É por ali.
2: Lá perto da prainha.
0: Qual é a situação? O ouvinte está dizendo aqui que está chegando pouca água lá.
2: Pouca água, que é a parte alta. É a parte alta do JK. Aí eu tomei conhecimento que já teve um vazamento lá no JK, lá perto da irmã Cristina. Eu acredito que deva ter desligado o registro lá daquela área, por isso que está com esse probleminha aí. Mas aí, pronto. Ian já está me dizendo aqui que Janiel já esteve lá, já consertou. Vai abrir o registro daquela localidade. Porque lá é o topo mesmo do bairro JK, né? Eu quero aproveitar a Monique aqui, trabalhou conosco aqui. Neta do seu Totinha Ferreira, trabalhou na Transparaíba, está mandando um abraço para a gente aqui. E a gente fica extremamente feliz quando tem um picuense que trabalha nessa obra, que acompanha a obra. A gente fica, sabe, muito, muito feliz, muito alegre. Deus lhe abençoe. Vamos continuar, né, Monique, na segunda etapa da Transparaíba, que aí vai abranger Barra de Santa Rosa, Cuité, Nova Floresta, Damião, Cacimba de Dentro e vai até Araruna. Inclusive, já foi uma informação que eu trago em primeira mão para você, Jair, que essa obra ela já foi licitada, está só aguardando os prazos finais para homologação por parte do presidente da Cagepa, e eu quero mandar um abraço para ele, para o doutor Marcos Vinícius, para o nosso gerente regional, doutor Lucilo, que é uns camaradas que não mede esforço para resolver todo o problema de Picuí. Né? Inclusive, na época que eu fui batalhei para trazer água de Caraibeira, eu disse, se você conseguir trazer essa água de Caraibeira para Picuí, me ajudar nisso aqui, eu vou lhe dar um título de cidadão picuense. Na época eu era vereador, eu dei toda a vida que eu chego lá, digo, olha, se você é oriente e você é cidadão picuense. Ele disse, eu sei, rapaz, eu sei, vamos resolver.
0: Na audiência do nosso jornal está o seu João Gonzaga, lá do JK. Obrigado, viu, seu João?
2: Obrigado
0: por estar com a gente. Vamos falar de negociação de débitos. Tem gente que tem débito na Cagepa. precisa resolver esse débito. É, você me falava em off que não há nenhuma dificuldade também para negociação de débitos. Como é que a pessoa prossegue? Como é que
2: a pessoa
0: faz?
2: Veja bem, a pessoa, geralmente as pessoas quando tem um débito, ela mais ou menos tem uma noção, eu acho que foi 3 ou 4 faturas ou 5, alguma coisa, e por algum motivo essa água dela foi cortada. Procura a Cagepa. Se ela tiver a conta de água, que a gente chama fatura da água, que tem essa matrícula aqui, ó. Ela tem uma matrícula.
0: Tem que ter a matrícula.
2: Tem que ter a matrícula,
0: Tá.
2: Às vezes a pessoa diz, mas rapaz, mas não tenho mais nenhuma uma fatura. Passou esse tempo de caraibeira, eu perdi, eu joguei no lixo e tal, não tenho. Mas aí quando ele orienta a procurar a Cagepa, e, você lembra do nome de quem estava? Ah, era no meu nome. Pronto, deu no seu CPF. Pelo CPF a gente localiza. Se ele dizer, não, mas não estou com CPF, me diga o nome da rua completo. Rua 24 de novembro,
0: vai
2: número 10.
0: De qualquer forma.
2: De qualquer forma, a gente vai localizar o imóvel dele. Quando localiza, a gente vai ver a situação que está. Às vezes a água está cortada e não tem nem débito. E às vezes o proprietário, ele não sabe desse detalhe, né? Mas a gente entra no sistema, não tem débito não. Você deseja fazer o que aqui? Não, eu quero religar. Aí a gente já pede para religar. A gente já vê se o hidrômetro, o medidor é antigo. Se for antigo, a gente já pede para colocar um novo. E já resolve. Quando ele tem débito, a Cagepa tem a sua campanha de negociação, sabe, Jair?
0: Uhum.
2: Você, um exemplo, vamos supor que você deva R$100 na Cagepa, né? Você deve R$100, não estou com condições de pagar os 100 não. Aí a Cagepa diz, não, faça o seguinte, dê 30% de entrada, R$30 de entrada, e a gente parcela esses 70 em duas vezes, um exemplo,
0: uhum.
2: E faz esse processo de parcelamento e aí solicita a religação da água. Atualiza o cadastro comercial, tudinho.
0: Isso é com quanto tempo?
2: Lá na Cagepa?
0: Não, para reativar, para ligar.
2: Reativar a gente pede até 72 horas.
0: 72.
2: Que pode ligar até no mesmo dia.
0: Entendi. Dependendo,
2: você vai hoje de manhã, né? Só ele fez a solicitação. Se as equipes estiver aqui, que aumentaram as equipes, que já não é equipe de vazamento, é outra equipe de fora, é outra empresa terceirizada, que também para religação é. Aí se ele estiver aqui, a demanda não estiver muito gigantesca, ele faz no mesmo dia. Religa no mesmo dia, né? Entendeu? Entendi. Mas o prazo que a gente pede é 48 horas, 72 horas.
0: Você me fala.
2: Para imóveis que já tem água, que já teve água.
0: Nem entendi.
2: Um imóvel novo, não. Eu moro, deixa eu te dar um exemplo. Eu moro no Cenecista, construí uma casa. Chega lá, né? Pede para a história, pronto. Como é a sua situação? Não, eu moro lá no Cenecista, construí, sua casa é nova. Nunca teve água, não, na sua casa? Não, nunca teve água. Aí é um pedido de ligação de água nova, né?
0: Que é outra situação.
2: Que é outra situação.
0: E religação são...
2: Religação é bem mais fácil. Você tem um imóvel lá no Cenecista, estava cortada, você viajou. Aldemir, eu tenho minha matrícula lá do meu imóvel. Aí não é 5 minutos seu atendimento aqui, rapidinho. Aí a gente entra no sistema, está tudo ok, tá? Já pede para religar. A Cagepa tem até 48 horas para religar a sua água.
0: Tá.
2: Quando não tem, aí tem um processo. Minha casa é nova. Aí a gente diz, já instalou a caixinha lá na parede para receber o hidrômetro? Já, beleza. Aí, documento do imóvel, pode ser um recibo de compra e venda, pode ser escritura, pode ser aqueles contratos de financiamento no banco. E identidade, CPF, ponto de referência, número de telefone, a gente dá entrada, e porque a gente manda isso para Campina Grande, para a gerência regional. O setor de cadastro vai analisar, o pessoal vem aqui em Picuí, analisa tudo bacaninha, aprovou, a gente vai implantar uma ligação de água naquele imóvel. Temporariamente, agora está suspenso o pedido de ligação de água novo, temporariamente, mas agora eu acho que já, agora no mês de agosto, já vai começar os pedidos de ligações novas.
0: Entendi. No caso de um cliente ter pedido parcelamento, depois ele não consegue cumprir esse parcelamento,
2: o que é que
0: aí
2: acontece?
0: Já muda, né?
2: Deixa eu te falar, acontece o seguinte, pronto, quando a gente tem água de caraibeira, né? O camarada devia R$500. Vamos parcelar, pronto, ele deu 30% de entrada e a gente coloca as parcelas, pergunta para o cliente, qual é a condição que você tem de pagar de parcela por mês? Ele fala, eu posso pagar X. E a gente já explica, é bom você pagar você dizer um valor que você pode pagar, porque vai vir o parcelamento e vai vir a tarifa da água, ou do consumo, né? A tarifa mínima para você que está em casa, ela vai de 0 a 10 aí. De 0 a 10 mil litros de água, você paga R$54 e acho que 25 centavos. De água tratada, de boa qualidade. Daqui a pouco a gente vai tocar nesse assunto.
0: Tá.
2: Né? Se você consumiu 2 mil litros, vai pagar 54. Consumiu 5 mil litros, vai pagar 54. Consumiu 10 mil litros, 54. Passou disso aí, ó, consumiu 12, 13. Aí a CAGEP, ela cobra escalonadamente. Aí são outros valores, entendeu?
0: Proporcional.
2: Proporcional, exatamente isso.
0: Queremos ouvir a fala do ouvinte aqui no jornal, ouvinte com a gente aqui na audiência do programa de hoje. Alô, tudo bem? Bom dia.
3: Jair, por favor, avisa aí, Ademir, que tem um vazamento na rua Pedrinho Sobrinho, número 16, no medidor, Giano, e tá molhado assim, bastante.
2: Pedro Henrique Sobrinho, 16,
0: pronto. No medidor, ele falou.
2: Vai ser a primeira coisa que eu sair daqui é pedir para providenciar.
0: Tá, então tá, o problema é resolvido. Obrigado pela participação. Você no Zap, alô, tudo bem? Bom dia.
4: Aqui é Marinho, Ademir, agradecemos pela ajuda que o senhor tem mandado aqui em Picuí. Fiz 7 anos de oração. E graças a Deus nunca faltou lá em casa. Porque você botou água do Calmeri e agora vem água de uma vez. Agradeço. Primeiramente a Deus e a você.
2: Amém, amém. Dario é meu amigo de infância. Eu fico extremamente feliz quando eu encontro com ele, que ele vai para a igreja. Dario, faça oração lá pela gente, para que dá tudo certo para Picuí, para nossa população. E é um amigo do meu coração. Aí, em nome de Dario, abraço toda a família do seu Chiquinho Crente.
0: Essa situação aqui da dona Fátima, ela diz assim: olha, na rua José Domingos de Oliveira, em todas as casas tem água, menos na dela, né?
2: Pronto,
0: na casa 43, tem que ir lá na
2: José
0: casa.
2: Domingos.
0: É, José Domingos de Oliveira.
2: De Oliveira, 43. No Cenecista, né?
0: Cenecista.
2: Pronto, era bom, se ela tiver a matrícula, ela já manda para mim no nome de quem tá. Vou aproveitar aqui, muita gente já tem, mas o número do meu telefone é 83 9.
0: Vou colocar aqui, 839
2: 9919-7678. E eu vou dar também, vou passar para você.
0: Aproveitar.
2: Que é o institucional, que é o daqui, e eu vou deixar com você. Assim que terminar aqui o programa, eu já deixo com você o institucional da CAGEP. Ah, pode mandar uma mensagem por lá também, que a gente também tenta resolver.
0: Tá tudo certo. Tem mais ouvinte aqui no nosso Zap Zap. Bom dia.
5: Bom dia, Jair. Mas aqui por Cenecista, aqui na minha casa, que é Patria Alta, chegou uma vez, aí não está chegando mais. E outra, cana estourada ali perto do posto.
2: Ah, eu já recebi lá perto do posto de Né, do vereador, não, após o posto, no condomínio, não é isso? Posto de Né, vazamento. Isso,
0: tá jóia. Obrigado pela participação aqui. O Aldemir está anotando tudo aqui para tentar resolver. Você do Zap, tudo bem? Bom dia.
6: Oi. Bom dia, Jair Gomes. Dia. Na rua Maria Salles de Mello está esse vazamento, faz 3 dias.
2: Maria Salles?
0: A Mauri Salles.
2: A Mauri.
0: Coloca novamente para o Marinaldo.
6: Bom dia, Jair Gomes. Na rua Marissal de Mello está esse vazamento, faz 3 dias.
0: Vazamento, 3 dias, né? Obrigado pela informação. Estamos agendando aqui. Você do Zap, tudo bem? Bom dia.
7: Bom dia. Tem previsão quando essa água chega aqui em Nova Floresta?
0: Nova Floresta, já é outra situação.
2: Nova Floresta, mas eu explico para ele, eu explico com muita propriedade. Nova Floresta, ela faz parte da segunda etapa da Transparaíba, isso que eu acabei de falar aqui, que a CAGEPA já vai fazer a homologação do procedimento licitatório, assinatura de contrato, que eu acho que hoje é quanto? 25, né? 20. Eu acredito que até nesses 10 dias vai ter a assinatura desse contrato, que é a segunda etapa da Transparaíba, que vai abranger Cuité, Nova Floresta, Barra de Santa Rosa, Damião, Araruna e Cacimba de Dentro.
0: Tá, tudo certo.
2: Você
0: do Zap com a gente, tudo bem? Bom dia.
8: Eu quero fazer uma pergunta ao Denis sobre a água.
0: Pode falar.
8: Aqui na rua Maria Matilde do Carmo.
0: Maria Matilde do Carmo.
8: Aqui na minha casa ainda não subiu um pingo d'água, devido a um vazamento. Está tendo. Só teve duas casas que teve água. Só que na minha casa, que é Vitória do Cenecista.
0: Vitória, me manda isso.
8: Está um vazamento. A CAGEPA veio, ajeitou um lado. Ainda falta ajeitar esse outro vazamento, tá entendendo? E até agora não subiu água aqui em casa.
2: O vazamento da Maria
0: Matilde. Devido a esse problema. Boa, Maria Matilde. Me fala aí se é parte alta ou parte baixa, viu, Vitória, por favor? Tá? Para o Aldemir verificar aqui. Tudo bem? Ainda tem essas ocorrências, né, Aldo?
2: Tem. Resolveu, vai, né? Ter, porque o sistema está em teste. A gente acredita, para toda a população que está nos ouvindo nesse instante, que nós vamos levar aí aproximadamente, aí, eu acho que mais uns 20 dias, para que não tenha mais nenhum vazamento. E as pessoas até dizem, mas rapaz, está desperdiçando muita água, tudo isso. A gente sabe da preocupação da população, a gente parabeniza a população que é parceira da Cagepa, mas a gente lembra para a população que só pode tirar o vazamento quando você vê realmente a água ali, aquele vazamento. Se não tiver o vazamento, não tem como identificar. E aí quando a gente vê realmente aquele vazamento, desliga aquela área ali para fazer o conserto e retomar o abastecimento de água.
0: A Vitória voltou novamente, retornou aqui para falar se é parte alta, parte baixa. Marinaldo, vamos tentar ouvir a Vitória aqui. Pois não, Vitória, pode falar.
9: Alta, Jair.
0: Parte alta.
9: Aqui é a rua
0: alta.
9: Marinaldo do Carmo.
2: Pronto, parte Maria alta. A gente vai ficar testando o cenecista. Se não chegar em todas as partes baixas, o setor de engenharia da Cagepa já tem conhecimento e vai acionar essa bomba booster ali próximo da pousada Tertuliano, para sanar essa situação da parte alta do bairro cenecista.
0: Um ouvinte aqui questionando sobre a Vila de Santa Luzia. Existe uma expectativa para lá, Ademir?
2: Eu acredito que com a segunda etapa da Transparaíba. É um sonho que a gente tem de pedir. Quando for ter a segunda etapa, que tiver água lá, a gente vê essa possibilidade de ir para Santa Luzia.
0: É lá aqui, né? Na rua do Saudoso Bododa, né? Você sabe onde é que fica
2: aqui? Aqui, Bododa, aqui. É. Aqui embaixo, meu amigo, Saudoso Bododa.
0: Para religar, quais os documentos exigidos, Ademir?
2: Para religar, veja bem, tá?
0: Para ligar, perdão, desculpa, para ligar.
2: Uma ligação nova? Uma ligação nova.
0: Para religar, você falou que é só ter o
2: CPF. É só levar a identidade, CPF, e a gente atualiza o cadastro comercial e...
0: E para ligar, fazer uma ligação
2: nova? Para ligação nova, é documento do imóvel, né? Identidade, CPF, e um dos pré-requisitos é que a caixa, aquela caixinha que recebe o dinheiro, ela está instalada na frente do imóvel. E aí vai na Cagepa, dá entrada, né? Com essa documentação, a gente manda para Campina Grande, o pessoal do setor do cadastro vem aqui em Picuí, vê se está tudo ok, autoriza e a empresa terceirizada faz essa ligação nova.
0: Essa semana, uma discussão sobre a distribuição de água para a zona rural. Qual é a informação que você tem para a zona rural?
2: Eu participei da audiência com o presidente da Cagepa, eu fui específico para falar sobre o Pedro Tomás, graças a Deus deu prosseguimento. E participei com relação à zona rural. Foi um requerimento da vereadora Sabrina, esposa de Ataide Xavier. Ela não pôde ir para a audiência, mas Ataide foi. E juntamente com o deputado Eduardo Carneiro e doutor Marcos Vinícius. E com essa possibilidade de abastecer a zona rural. Entregaram o requerimento em mãos ao diretor-presidente da Cagepa. Ele pediu só para que... o município de Picuí informasse qual era a quantidade necessária de carros-pipas por dia, para ela se planejar e ver essa viabilidade. Mas eu vi assim bem adiantada a conversa, foi bacana com o presidente da Cagepa. Eu acredito que vai ter sim essa possibilidade, só que a Cagepa ela tem que dimensionar qual a quantidade de água para poder disponibilizar, tipo, diariamente, quantas pipas vai ser? Vai ser 10? Vai ser 15? Quantas pipas? Ela pediu para ver a necessidade do município. Acho que o município deve ter se pronunciado qual é a quantidade necessária que vai precisar. Ela vai fazer esse estudo para ver essa viabilidade, porque eu acho que vai ter que ter uma, a turma chama caixa de água, né? Vai ter um reservatório específico para essa situação, Jair.
0: Que é para logo, né?
2: Que é para logo.
0: Não vai demorar muito,
2: E eu defendo também essa parte, porque a água é para todos, né? A água é para todos.
0: É verdade. Aldemir, já estamos na reta final. Ainda a questão sobre as contas. O pessoal está querendo saber aqui quando é que vai chegar a conta de água.
2: Não, temporariamente está suspenso. Temporariamente, porque eu estou te explicando. Tá, o sistema de Picuí ele está em teste.
0: Está
2: testando todo o sistema. Quando tiver todo normalizado, é aí que a Cagepa vai fazer a parte de faturamento. Que aí já não é mais com a gente aqui, é o setor comercial da companhia lá na cidade de Campina Grande.
0: Final de semana a Cagepa não funciona não, né?
2: Não, é de sexta...
0: De segunda a sexta. Sábado, domingo?
2: 7h30 a 11h30. A tarde, porque a tarde a gente está muito em campo,

0: fazer a retirada desse vazamento.
1: Ok. Demi Macedo, já eu no posso, finalzinho aqui, pois não.
0: Eu posso lhe dar outra informação aqui?
1: Pode, pode sim.
0: O que eu mais recebo, já está aqui a presidente da Câmara, está aqui José, mas já está Tony Henriques, já estão chegando por aqui,
1: Francisco Araújo,
0: da Câmara, Francisco Araújo também ali. Deixa eu dar uma informação muito importante para a população. Todo mundo manda mensagem para mim perguntando se pode beber essa água. Essa água, ela é de excelente qualidade. Essa água é de beber, é para beber essa água. Eu bebo lá em casa dessa água. Já estava na casa da dona Roseli ontem, minha mãe, quero mandar um abraço para ela. Vou já lá pedir a benção e almoçar com ela. Meu filho, essa água é de beber? Eu digo, é de beber, mamãe. Essa água é de excelente qualidade. Essa água, ela é tratada lá em Buqueirão, né? E ainda recebe um reforço aqui na Cajepa de Picuí, no tocante ao tratamento. Ou seja, é para todo mundo, pode beber essa água de excelente qualidade. É a mesma água que é consumida pela população de Campina Grande, que consome a água do açude do Buqueirão. Entendeu? Ela tem esse tratamento lá, aqui ainda recebe outro reforço de tratamento. Quase que todos os dias nós temos químicos que vêm da cidade de Campina Grande, engenheiro químico, fazer a análise da potabilidade da água. A gente, a gente não pode distribuir água para a população de má qualidade.
1: E pode aí, beber, pode cozinhar.
0: Pode beber, pode cozinhar, banho, pode tomar banho, roupa, é para tudo, para tudo. Ah, mas você que está em casa, veja bem, boa ideia, obrigado, viu, Ian? Você tem uma cisterna em casa. A água vem na tubulação, entra na sua cisterna. Se sua cisterna estiver suja, tiver lodo, alguma coisa, vai contaminar a água.
1: É verdade.
0: Aí você tem que, impura. Você que está em casa, tem que verificar as caixas d'água, tem que estar tudo limpinha, porque se tiver limpa, ela vai chegar lá, você pode consumir normalmente. Agora tem que ver realmente essa situação de cisterna, está suja, manda lavar, dá uma geral, deixa tudo limpinha. A água chegou ali, é a água de excelente água qualidade. Impura,
1: é. Pra ter, exatamente. Pureza na água.
0: Para concluir, quero só mandar um abraço para o meu querido Geno, que é o coordenador lá de Nova Palmeira, para Jailson aqui de Frei Martinho, que acaba de ativar o sistema lá da cidade de Frei Martinho, água para toda a população, ao meu coordenador Gelson aqui de Picuí, e a Janiel também, que está coordenando a cidade de Pedra Lavrada e também já está temporário lá em Baraúna. E aproveitar e mandar um abraço para toda a população, mais uma vez aqui agradecer o seu espaço que você nos cede para a gente levar essa informação tão importante para a população de Picuí, que é o abastecimento de água.
1: Ok, obrigado, Aldemir, um abraço, viu?
0: Um abraço, boa tarde e um outro final de semana a todos os nossos irmãos picuenses.
1: Estamos encerrando o jornal por hoje, muito obrigado a você pela atenção. Não teremos o bate-bola hoje, mas amanhã a gente volta aqui trazendo as notícias do esporte para você. Você segue com a gente, porque agora é hora de muita música boa na programação Cenecista FM, e logo mais a gente se encontra no Brega Chique e também do Nordeste Valente. Um grande abraço para você, muito obrigado. Francisco Souza comigo na sonoplastia, Jair Gomes na apresentação. Que Deus abençoe a todos e até amanhã, se Deus quiser.
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0: 1 e 2.
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0: 13:13.
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0: 1:32.
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3: 13:46. 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
3: Oi, eu sou Fabiola Altran e estes são os destaques de hoje. Bancos e instituições financeiras credenciadas já abriram as linhas de financiamento de moto, motoneta, ciclomotor ou bicicleta elétrica produzidos no país, com condições facilitadas pelo programa Move Brasil. Termina nesta sexta o período de coleta de dados da primeira etapa do Censo Escolar da Educação Básica 2026. As escolas devem informar sobre matrículas, turmas, profissionais escolares e infraestrutura das unidades de ensino via internet. Diretor-geral da OMS, Tedros Adhanom, afirma que é baixo o risco de disseminação do vírus Ebola da República Democrática do Congo para o resto do mundo. Avanços científicos contra o HIV nunca foram tão promissores, mas o mundo pode estar diante de uma nova epidemia, é o que alerta um relatório especial da ONU. Pela Copa Sul-Americana, hoje tem Tigre Nacional do Uruguai, 7 da noite, e Santos e Universidade Central, 9:30. Da Rádio 2, Fabiola Altran.
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1: 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Convite fúnebre. É com profundo pesar que comunicamos o falecimento de José Perismino dos Santos, conhecido por Zé Vicente. A família informa que o seu sepultamento ocorrerá hoje, às 17 horas, no cemitério do bairro Monte Santo, Picuí. A dor da perda é imensa, mas as lembranças e o amor que ficaram serão eternos. Descanse em paz. Antecipadamente agradece a família enlutada.
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2: 2:21.

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1: O brasileiro está vivendo mais tempo, mas passa em média 12 anos e meio da vida enfrentando algum problema de saúde ou limitação física. É o que aponta o estudo publicado na revista científica The Lancet, que analisou dados de 204 países e territórios entre 1990 e 2023. A constatação em relação ao Brasil é que o tempo médio vivido com doenças cresceu 20% nas últimas três décadas, o que coloca o país na 16ª posição do ranking mundial de nações com o maior tempo acumulado de problemas de saúde ao longo da vida. Na liderança aparecem os Estados Unidos, onde o tempo médio em que a pessoa vive com doenças é de 14 anos. Austrália, Canadá, Nova Zelândia e Holanda aparecem na sequência. Sobre o Brasil, os especialistas explicam que o ganho de longevidade na população brasileira ao longo dos últimos anos não veio acompanhada da mesma qualidade de vida. Problemas de saúde como diabetes, obesidade, dores nas costas, ansiedade e perda auditiva estão entre as causas que mais comprometem o bem-estar durante o envelhecimento. O levantamento destaca ainda que as mulheres vivem mais tempo que os homens, mas também passam um período maior convivendo com doenças crônicas. Da Rádio 2, Milena Abreu.
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7: 14:52.
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3: Terça-feira, 28 de julho de 2026. Este é o Giro de Notícias, eu sou Eduardo Amaral e você acompanha os destaques do momento. O Conselho Curador do Fundo de Garantia do Tempo de Serviço, o FGTS, autorizou nesta terça-feira o pagamento de mais de 13 bilhões de reais relativos ao lucro do FGTS em 2025. A medida atende mais de 138 milhões de trabalhadores com saldo em conta vinculada. Os valores serão creditados nas contas dos trabalhadores até o dia 31 de agosto de 2026. As consultas serão liberadas no site da Caixa ou pelo aplicativo do FGTS no celular. As chuvas que atingem o Rio Grande do Sul deixaram 57 pessoas desalojadas em diversos municípios do estado. A cidade de Numitoc foi a mais atingida, com registro de 30 pessoas desalojadas. Ainda houve registro de 2 pessoas feridas nos municípios de Osório, no litoral norte, e Santo Antônio das Missões, no noroeste gaúcho. Quase 70 mil clientes das concessionárias de energia do estado também estão sem luz devido às chuvas. O Rio Grande do Sul ainda está sob alerta vermelho para inundação dos rios Sinos, Uruguai e Jacuí. As exportações brasileiras alcançaram 36 bilhões e 400 milhões de dólares durante o mês de junho. O resultado é um novo recorde para o período e também representa uma recuperação no déficit comercial brasileiro. Segundo os dados divulgados pelo Banco Central, o superávit comercial da balança brasileira foi de 8 bilhões e 800 milhões de dólares durante o mês. O terremoto de magnitude de 7.1 grau na escala Richter deixou pelo menos 50 feridos na província de Kumamoto, no Japão. Ainda há relatos de até 30 pessoas presas sob escombros em um shopping que desabou na região. O tremor deixou mais de 45 mil casas e instalações sem energia elétrica, além de impactar no sistema de transporte. Os danos e prejuízos materiais e humanos ainda estão sendo contabilizados pelo governo japonês. O Giro de Notícias é uma produção da agência Rádio Web. Texto e apresentação, Eduardo Amaral. Edição, Mário Melo.
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2: 3 e 6.
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3: 15:20.
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1: Julho amarelo é um mês de conscientização de algumas doenças, como os sarcomas e os tumores ósseos, tipos raros de câncer que podem atingir pessoas de diferentes idades. Os sarcomas podem surgir nos ossos ou nos tecidos moles, como músculos, gordura, nervos e vasos sanguíneos. Embora sejam pouco frequentes, reconhecer os sinais e buscar avaliação médica pode fazer toda a diferença. Quem alerta sobre os sintomas é o Dr. Fernando Augusto Batista Campos, vice-líder do Centro de Referência em Sarcomas e Tumores Ósseos do AC Camargo Cancer Center.
2: Aparecimento de um nódulo ou aumento de volume em alguma região do corpo que vai crescendo progressivamente, mesmo que não cause dor. Isso é importante, porque os sarcomas de partes moles muitas vezes não doem. E no caso dos tumores ósseos, a dor começa a chamar mais atenção. Então, dores ósseas persistentes, sem uma causa evidente, é um sinal que precisa levar um paciente a procurar avaliação médica.
1: Segundo o especialista, ter um mês dedicado aos sarcomas reforça a importância do diagnóstico precoce e tratamento em centros especializados.
2: Diante da suspeita de um sarcoma, de uma lesão em partes moles, uma lesão óssea, o ideal é que o paciente seja encaminhado muito precocemente para um centro de referência que tenha experiência nesses tumores e, preferencialmente, até antes de fazer a biópsia, porque a própria biópsia, bem realizada, vai ter um impacto no cuidado adequado desse paciente.
1: Ao notar sintomas que não melhoram e aumentam com o passar das semanas, procure orientação médica. Informação e diagnóstico precoce ajudam a salvar vidas. Para saber mais, acesse o site e as redes sociais do AC Camargo Cancer Center. Grupo Rádio Web 25 anos, áudio que amplifica conexões. Produção e reportagem, Carolina Cassola.
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5: 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Convite fúnebre. É com profundo pesar que comunicamos o falecimento de José Perismino dos Santos, conhecido por Zé Vicente. A família informa que o seu sepultamento ocorrerá hoje, às 17 horas, no cemitério do bairro Monte Santo, Picuí. A dor da perda é imensa, mas as lembranças e o amor que ficaram serão eternos. Descanse em paz. Antecipadamente agradece a família enlutada.
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1: O iê-iê vai ser assim, ó.

0: Valeu, Palmas! Não tô valendo nada!
1: Jonathan Frederico!
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8: 3:51.
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6: Paris, 28 de julho de 2026. Essas são as principais notícias desta terça-feira. No Japão, um terremoto de magnitude 7,1 atingiu hoje a província de Kumamoto, no sudoeste do país, levando as autoridades a emitirem recomendações de emergência a milhões de moradores da região. A primeira-ministra japonesa Sanae Takaishi diz que a situação ainda está sendo avaliada, mas prédios desabaram, estradas e pontes foram danificadas e incêndios foram registrados em algumas áreas. Segundo a emissora NHK, ao menos 50 pessoas foram hospitalizadas. Quarta noite consecutiva de calma no Oriente Médio, sem bombardeios americanos ou retaliações iranianas, o ministro das Relações Exteriores do Irã, Abbas Araghchi, indicou ter conversado por telefone hoje com representantes do Omã e da Arábia Saudita sobre a questão da administração do Estreito de Hormuz, ponto central da guerra entre Irã e Estados Unidos. Oman apresentou uma proposta para criar um mecanismo regional de gestão da região, financiado por taxas voluntárias. Com a iniciativa, com o apoio de outros países do Oriente Médio, o Irã não exerceria controle exclusivo sobre o Estreito de Hormuz. Até o momento, o Teherã não se pronunciou sobre a proposta. A guerra no Oriente Médio deve monopolizar a reunião entre o primeiro-ministro israelense Benjamin Netanyahu com o presidente americano Donald Trump nesta terça em Washington. Os dois líderes também devem discutir a implementação do acordo quadro firmado entre Israel e o Líbano sob mediação dos Estados Unidos. Trump também se reúne hoje com o presidente ucraniano Volodymyr Zelensky em Washington. O líder ucraniano declarou que a defesa antibalística e a cooperação com os Estados Unidos constituem a sua prioridade número um. Durante a noite, a região de Moscou foi alvo de mais de 390 drones ucranianos. Segundo o prefeito da capital russa, a maioria dos projéteis foi neutralizada pelo sistema antiaéreo russo. Aqui na França, uma nova onda de calor se instala no país e pode dificultar a luta contra os mega incêndios no sudoeste. As autoridades declararam nessa manhã que o fogo está estabilizado, mas a previsão de aumento das temperaturas torna a situação imprevisível. Os termômetros podem subir até 40 graus nas próximas horas em várias cidades francesas, entre elas Bordeaux, capital administrativa da região mais atingida pelos incêndios, que já destruíram cerca de 42 mil hectares de vegetação. Na Espanha, onde 77 mil hectares foram devastados pelas chamas nos arredores de Madrid, a preocupação das autoridades é com a previsão de rajadas de vento que podem espalhar o fogo. Segundo o ministro espanhol do interior, Fernando Grande Marlaska, essa terça-feira será absolutamente determinante para o controle do fogo. Rádio França Internacional, em parceria com a agência Rádio Web, de Paris, Daniela Franco.
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Boa tarde para você que está com a gente. Estamos iniciando a partir de agora o Brega e Chique. A você que acompanha o Brega, a você que gosta de Brega, nós sabemos que muita gente curte o Brega, se diverte muito aqui no Brega. E claro, a gente chega para mais um programa de rádio, tá? Esperando, claro, que você participe, aguardando a sua mensagem. Nosso zap já está liberado, 99127181. Manda pra gente, participe do Brega da Senecista FM, que é um show, né? É um programa divertido, é aqui onde você se desprende dos problemas, né? Onde você desacelera, onde você curte o melhor brega aqui na programação Senecista FM. Muito bom ter você com a gente aqui, tá? O Brega está começando agora na Senecista FM.

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1: 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Convite fúnebre. É com profundo pesar que comunicamos o falecimento de José Perismino dos Santos, conhecido por Zé Vicente. A família informa que o seu sepultamento ocorrerá hoje, às 17 horas, no cemitério do bairro Monte Santo, Picuí. A dor da perda é imensa, mas as lembranças e o amor que ficaram

0: serão eternos. Descanse em paz. Antecipadamente agradece a família enlutada.
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1: Se você curte brega, então aumente o volume, fique ligado com a gente aqui todas as tardes, né? Todas as tardes a gente tá por aqui, viu? Entregando o melhor brega, o grande sucesso do brega, né? Estão aqui, viu? São na 89.9. Tem gente participando aqui com a gente. Tem gente no nosso zap. Alô, tudo bem?
2: Tem. Gomes, boa tarde. Quero um brega aí de Reginaldo Roça aí, para oferecer a você aí, a Marinada, a todos que fazem a Cinecista aí, todos os ouvintes aí da Rua Mauri Salles, a minha família que mora aí na Rua Mauri Salles, a minha irmã que mora em Nova Palmeira, né? Todos os ouvintes aí da Rádio Cinecista, a todo o pessoal aí da Construção Civil, a turma aí de Chico das Agulhas, né? Saudações, Osmar, Dagmar, né? Ao gremista, né?

0: Bom, meu patrão.
1: Bom dia, Jair Gomes. Aqui é o Dantas.
2: Boa tarde.
1: Aqui, Frei Marquinho. Jair, primeiramente, aí um abraço pra você. Pra meus pais Valdemar e Bastinha e Frei Marquinho. Meu irmão Teira. Meu primo João Pinto.
3: Me dá um real.
1: E pra toda a galera que tá ligada aí nesse necista aí. E aí depois toca aí Giliardi. Aquela nuvem que passa. Um abraço, meu amigo.
4: Aí, boa tarde, Jair. Aqui é a Josinete. Em a sua programação, pedi um brega. Cofinho de amor. Dividi com meu esposo, Givanildo. Pra Maria da Conceição, Cecília. Pra vocês, Sônia. Marinaldo e família. Pra Souza e família. É para meu amigo Toto aqui no Rastinavio, Lalá. Juraí e Jeane. E uma boa tarde para todos.

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8: Boa tarde, Amigia e Gomes. Estou aqui no Bregão, tentando achar um bolo. Ah, meu Deus, como nós dando de casa sofre, viu? O meu forno tá só pela misericórdia do Senhor Jesus. Deus. Mas tá aqui em sintonia, ouvindo a Rádio Cinecista. E tentando achar um bolo pra ver se toma café amanhã de manhã, amigão. Então, boa tarde a todos que estão ouvindo. O nosso Bregão da tarde.
9: Mas aí, vamos, boa tarde, Alexandre. Deixa eu passar uma história de ouvir a música com Sandro Lúcio. Tchau, boa tarde.
10: Boa tarde, meu amigo Jair Goma, aqui é do Chetão de Citangi, que quer pedir um brega com o Noel Santos para aparecer. A Diane Petepão, filho dele, a novinha, a Raimundo, a Dona Neném. Oferecer meu filho Luca, Bruno. Oferecer a Kenny Moral, a Naelma, a Júlio, a Guia. A todos meus amigos e tô melhor. tô melhor.
11: Uma tô melhor.
10: Solta aí, ó.
12: Boa tarde.
13: Se não vou enlouquecer.
11: Jair Goma, aqui é Fabiana mais uma vez. Estou botando um áudio para pedir Fernanda Mendes.
12: Nunca nem vi.
11: Faz melhor aí, tá na sua escolha.
12: Nunca nem vi.
11: Para oferecer meu pai Sival, minha mãe Damiana, para minha irmã Denise, que está na escuta. Vai também para meu grande amor Chico, que está no trabalho. Vai especialmente para ele. E também para a Dona Maria de Seu Basto, lá no Monte Santo. Vai especialmente para ela também. Vai para Francisco e Cata do supermercado e as duas filhas dela. E todos que trabalham lá, que são nota mil. Vai especialmente para esses casal, Cata e Francisco, que são no meu coração. Vai também para minha grande amiga Lúcia de Dedé. E para vocês aí da rádio, que são nota mil. Para Neném Gomadeira, minha amiga Neném Gomadeira, que amanhã eu estarei lá ajudando a ela. Mas especialmente para ela também, os dois filhos dela e o marido dela, Edivaldo. E todos que fazem parte da minha amizade. Toca a minha música, Jair Gomes.

0: o Brega por hoje. Muito obrigado. A gente volta amanhã na programação da Senecist FM. Fique com a gente, hein? Vem aí chegando as notícias. E depois da notícia você tem o Nordeste Valente, o melhor forró você ter aqui na nossa programação. Permaneça com a gente.
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3: Direto de Brasília, sempre com o principal fato do dia. E a pesquisa BTG Nexus, que foi divulgada nesta segunda-feira, mostra as dificuldades de criação de uma alternativa à polarização política colocada entre o presidente Luiz Inácio Lula da Silva e o senador Flávio Bolsonaro, candidato do PL à presidência da República, nas eleições presidenciais deste ano. Lula tem 42% das intenções de voto no cenário estimulado de primeiro turno e Flávio Bolsonaro, 33%. Todos os demais candidatos à presidência da República colocados nesse cenário estimulado de primeiro turno somam 17%. Ou seja, todos os demais candidatos têm metade dos votos de Flávio Bolsonaro, o que demonstra a dificuldade de criação de uma alternativa a essa polarização política. Uma dificuldade que ficou evidenciada nas convenções que aconteceram no fim de semana e na segunda-feira. Nenhum dos candidatos colocados, e aí se inclui o próprio Flávio Bolsonaro, conseguiu agregar alianças às suas candidaturas. Todas as três chapas que foram apresentadas, a chapa do PL na convenção em São Paulo no sábado, a chapa do PSD, que tem como candidato Ronaldo Caiado, candidato à presidência, e Gilberto Kassab como candidato a vice, do PSD no domingo, e a candidatura de Romeu Zema pelo Novo na segunda-feira. Todas essas três candidaturas são candidaturas puras, sem nenhum outro partido agregado a elas, o que mostra essa dificuldade de ampliação dessas alianças, o que mostra a dificuldade de superação dessa polarização política. A disputa vai se concentrando entre Lula e Flávio Bolsonaro e ela vai se concentrando também na rejeição aos dois nomes que lideram essa disputa. Lula tem, de acordo com a BTG Nexus, uma rejeição de 48% e Flávio Bolsonaro tem uma rejeição de 50%, e isso também dificulta essa agregação de outros partidos a essas candidaturas. Os partidos de centro, todos eles tomaram a decisão de ficar neutros nessa disputa presidencial. Essa foi a decisão tomada pelo Progressistas, pelo União Brasil, pelo Republicanos e pelo MDB. Ou seja, esses partidos não querem entrar, aderir a candidaturas que têm esse índice alto de rejeição. Então, vão assistindo o desenrolar dessas campanhas para ver o que eles farão no segundo turno e o que eles farão nos futuros governos. Não é muito diferente da situação das eleições passadas mais próximas, onde também houve alta rejeição e alta polarização entre os candidatos. A gente vai estar sempre acompanhando tudo para trazer para você a melhor análise e a melhor informação. Muito obrigado e até a próxima.
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Boa tarde, estamos chegando agora com o Nordeste Valente. 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
3: Amados irmãos e irmãs, estamos iniciando mais um programa Momento de Oração, onde juntos estaremos rezando o Santo Terço, ouvindo o Santo Evangelho e aprendendo com catequese da Igreja Católica. Que o programa seja um momento da presença de Deus na sua vida nesta noite.
4: Boa noite, meus queridos irmãos, minhas queridas irmãs. Estamos começando mais um programa Momento de Oração. Estou aqui com minha irmã Aliette. Gostaria de agradecer a cada um de vocês que nos escuta, que nos dá os parabéns, porque esse programa que a gente faz é um programa de louvor, é um programa de amor, é um programa maravilhoso. Toda semana a gente está aqui muito feliz. Deus abençoe a cada um. Gostaria de deixar uma oração e eu gostaria que vocês fizessem essa oração comigo. Meu Pai, peço que assuma o controle de minhas emoções e não permita que as trevas me enganem, me desafiem ou me manipule por meio delas. Hoje, em seu nome, eu expulso tudo o que me atormenta e me afasta do Senhor. Pensamentos, sentimentos que testam a minha fé e a minha conexão com o Senhor. Coloco diante do Senhor todas as minhas emoções. Coloque paz em minha alma, em meu coração, sabedoria e certeza em minha mente, unção e discernimento em meu espírito, e autocontrole e caráter em minha alma. Que os seus anjos me cerquem e me defendam das guerras espirituais, mensais, mentais e emocionais que estou sofrendo. Em nome de Jesus, eu declaro libertação em mim. Meu Deus, coloco o teu amor infinito, que a tua misericórdia nos cubra de bênção. Amém?
5: Amém.
4: Boa noite, minha irmã Aliette.
5: Boa noite, irmã Vera. Boa noite a todos. Com alegria, né, que mais uma vez estamos aqui para levar para vocês o Santo Terço. E obrigada a cada um que sempre reza com a gente. Então vamos começar. Em nome do Pai, do Filho e do Espírito Santo. Amém. Vinde, Espírito Santo, enchei os corações dos vossos fiéis e acendei neles o fogo do vosso amor. Enviai, Senhor, o vosso Espírito e tudo será criado e renovareis a face da terra. Oremos. Ó Deus, que instruíste os corações dos vossos fiéis com a luz do Espírito Santo, Fazei que apreciemos retamente todas as coisas, segundo o mesmo Espírito, e gozemos sempre de sua consolação. Por Cristo nosso Senhor. Amém. Oferecimento do terço. Divino Jesus, nós vos oferecemos este terço que vamos rezar, meditando nos mistérios da nossa redenção. Concedei-nos, por intercessão da Virgem Maria, Mãe de Deus e Nossa Mãe, as virtudes que nos são necessárias para bem rezá-lo e a graça de ganharmos as indulgências desta santa devoção. Oferecemos particularmente, em desagravo dos pecados cometidos contra o Santíssimo Coração de Jesus e o Imaculado Coração de Maria. Rezamos pela paz do mundo, pela conversão dos pecadores, pelas almas do purgatório, pelo Santo Padre, o Papa e suas intenções, pela santificação do clero, pelo nosso bispo, pelo nosso pároco, pela santificação das famílias, pelas missões, pelos doentes e agonizantes, e por todos aqueles que pediram nossas orações, por todas as nossas intenções particulares e pelo Brasil.
4: Amém.
5: Creio em Deus Pai, Todo-Poderoso, Criador do céu e da terra, e em Jesus Cristo, seu único Filho, nosso Senhor, que foi concebido pelo poder do Espírito Santo, nasceu da Virgem Maria, padeceu sobre Pôncio Pilatos, foi crucificado, morto e sepultado, desceu à mansão dos mortos, ressuscitou ao terceiro dia, subiu aos céus, está sentado à direita de Deus Pai Todo-Poderoso, de onde há de vir a julgar os vivos e os mortos. Creio no Espírito Santo, na Santa Igreja Católica, na comunhão dos santos, na remissão dos pecados, na ressurreição da carne, na vida eterna. Amém. Pai nosso que estais nos céus, santificado seja o vosso nome. Venha a nós o vosso reino. Seja feita a vossa vontade, assim na terra como no céu. O pão nosso de cada dia nos dai hoje. Perdoai as nossas ofensas, assim como nós perdoamos a quem nos tem ofendido. E não nos deixeis cair em tentação, mas livrai-nos do mal. Amém. O anjo do Senhor anunciou a Maria.
4: E ela concebeu do Espírito Santo.
5: Ave Maria, cheia de graça, o Senhor é convosco. Bendita sois vós entre as mulheres, e bendito é o fruto do vosso ventre, Jesus.
4: Santa Maria, Mãe de Deus, rogai por nós, pecadores, agora e na hora de nossa morte. Amém.
5: Eis aqui a serva do Senhor.
4: Faça em mim segundo a vossa palavra.
5: Ave Maria, cheia de graça, o Senhor é convosco. Bendita sois vós entre as mulheres, e bendito é o fruto do vosso ventre, Jesus.
4: Santa Maria, Mãe de Deus, rogai por nós, pecadores, agora e na hora de nossa morte. Amém.
5: E o Verbo Divino se fez carne
4: e habitou entre nós.
5: Ave Maria, cheia de graça, o Senhor é convosco. Bendita sois vós entre as mulheres, e bendito é o fruto do vosso ventre, Jesus.
4: Santa Maria, Mãe de Deus, rogai por nós, pecadores, agora e na hora de nossa morte. Amém.
5: Glória ao Pai, ao Filho e ao Espírito Santo, como era no princípio, agora e sempre. Amém. Ó meu Jesus, perdoai-nos, livrai-nos do fogo do inferno, levai as almas todas para o céu, e socorrei principalmente as que mais precisarem da vossa misericórdia. Amém.
4: No primeiro mistério, contemplamos a anunciação do arcanjo São Gabriel à Nossa Senhora.
5: Hoje meditemos os mistérios gozosos sobre a infância de Jesus. Eis aqui a serva do Senhor. Faça-se em mim segundo a vossa palavra. Aqui vemos em Maria o despojamento, a humildade, o amor a Deus e a entrega de si mesma. Pai nosso que estais nos céus, santificado seja o vosso nome. Venha a nós o vosso reino. Seja feita a vossa vontade, assim na terra como no céu.
4: O pão nosso de cada dia nos dai hoje. Perdoai as nossas ofensas, assim como nós perdoamos a quem nos tem ofendido. E não nos deixeis cair em tentação, mas livrar-nos do mal. Amém.
5: Ave Maria, cheia de graça, o Senhor é convosco. Bendita sois vós entre as mulheres, e bendito é o fruto do vosso ventre, Jesus.
4: Santa Maria, Mãe de Deus, rogai por nós, pecadores, agora e na hora de nossa morte. Amém.
5: Ave Maria, cheia de graça, o Senhor é convosco. Bendita sois vós entre as mulheres, e bendito é o fruto do vosso ventre, Jesus.
4: Santa Maria, Mãe de Deus, rogai por nós, pecadores, agora e na hora de nossa morte. Amém.
5: Ave Maria, cheia de graça, o Senhor é convosco. Bendita sois vós entre as mulheres, e bendito é o fruto do vosso ventre, Jesus.
4: Santa Maria, Mãe de Deus, rogai por nós, pecadores, agora e na hora de nossa morte. Amém.
5: Ave Maria, cheia de graça, o Senhor é convosco. Bendita sois vós entre as mulheres, e bendito é o fruto do vosso ventre, Jesus.
4: Santa Maria, Mãe de Deus, rogai por nós, pecadores, agora e na hora de nossa morte. Amém.
5: Ave Maria, cheia de graça, o Senhor é convosco. Bendita sois vós entre as mulheres, e bendito é o fruto do vosso ventre, Jesus.
4: Santa Maria, Mãe de Deus, rogai por nós, pecadores, agora e na hora de nossa morte. Amém.
5: Ave Maria, cheia de graça, o Senhor é convosco. Bendita sois vós entre as mulheres, e bendito é o fruto do vosso ventre, Jesus.
4: Santa Maria, Mãe de Deus, rogai por nós, pecadores, agora e na hora de nossa morte. Amém.
5: Ave Maria, cheia de graça, o Senhor é convosco. Bendita sois vós entre as mulheres, e bendito é o fruto do vosso ventre, Jesus.
4: Santa Maria, Mãe de Deus, rogai por nós, pecadores, agora e na hora de nossa morte. Amém.
5: Ave Maria, cheia de graça, o Senhor é convosco. Bendita sois vós entre as mulheres, e bendito é o fruto do vosso ventre, Jesus.
4: Santa Maria, Mãe de Deus, rogai por nós, pecadores, agora e na hora de nossa morte. Amém.
5: Ave Maria, cheia de graça, o Senhor é convosco. Bendita sois vós entre as mulheres, e bendito é o fruto do vosso ventre, Jesus.
4: Santa Maria, Mãe de Deus, rogai por nós, pecadores, agora e na hora de nossa morte. Amém.
5: Glória ao Pai, ao Filho e ao Espírito Santo, como era no princípio, agora e sempre. Amém. Ó meu Jesus, perdoai-nos, livrai-nos do fogo do inferno, levai as almas todas para o céu, e socorrei principalmente as que mais precisarem da vossa misericórdia. Amém.
4: No segundo mistério, contemplamos a visitação de Nossa Senhora à sua prima Santa Isabel.
5: E partindo às pressas, foi à montanha levando Jesus para ficar com sua prima, que já de idade avançada estava grávida. Isabel a saúda: Tu és bendita. Como posso merecer que a mãe do meu Senhor venha me visitar? Pai nosso que estais nos céus, santificado seja o vosso nome. Venha a nós o vosso reino. Seja feita a vossa vontade, assim na terra como no céu.
4: O pão nosso de cada dia nos dai hoje. Perdoai as nossas ofensas, assim como nós perdoamos a quem nos tem ofendido. E não nos deixeis cair em tentação, mas livrar-nos do mal. Amém.
5: Ave Maria, cheia de graça, o Senhor é convosco. Bendita sois vós entre as mulheres, e bendito é o fruto do vosso ventre, Jesus.
4: Santa Maria, Mãe de Deus, rogai por nós, pecadores, agora e na hora de nossa morte. Amém.
5: Ave Maria, cheia de graça, o Senhor é convosco. Bendita sois vós entre as mulheres, e bendito é o fruto do vosso ventre, Jesus.
4: Santa Maria, Mãe de Deus, rogai por nós, pecadores, agora e na hora de nossa morte. Amém.
5: Ave Maria, cheia de graça, o Senhor é convosco. Bendita sois vós entre as mulheres, e bendito é o fruto do vosso ventre, Jesus.
4: Santa Maria, Mãe de Deus, rogai por nós, pecadores, agora e na hora de nossa morte. Amém.
5: Ave Maria, cheia de graça, o Senhor é convosco. Bendita sois vós entre as mulheres, e bendito é o fruto do vosso ventre, Jesus.
4: Santa Maria, Mãe de Deus, rogai por nós, pecadores, agora e na hora de nossa morte. Amém.
5: Ave Maria, cheia de graça, o Senhor é convosco. Bendita sois vós entre as mulheres, e bendito é o fruto do vosso ventre, Jesus.
4: Santa Maria, Mãe de Deus, rogai por nós, pecadores, agora e na hora de nossa morte. Amém.
5: Ave Maria, cheia de graça, o Senhor é convosco. Bendita sois vós entre as mulheres, e bendito é o fruto do vosso ventre, Jesus.
4: Santa Maria, Mãe de Deus, rogai por nós, pecadores, agora e na hora de nossa morte. Amém.
5: Ave Maria, cheia de graça, o Senhor é convosco. Bendita sois vós entre as mulheres, e bendito é o fruto do vosso ventre, Jesus.
4: Santa Maria, Mãe de Deus, rogai por nós, pecadores, agora e na hora de nossa morte. Amém.
5: Ave Maria, cheia de graça, o Senhor é convosco. Bendita sois vós entre as mulheres, e bendito é o fruto do vosso ventre, Jesus.
4: Santa Maria, Mãe de Deus, rogai por nós, pecadores, agora e na hora de nossa morte. Amém.
5: Ave Maria, cheia de graça, o Senhor é convosco. Bendita sois vós entre as mulheres, e bendito é o fruto do vosso ventre, Jesus.
4: Santa Maria, Mãe de Deus, rogai por nós, pecadores, agora e na hora de nossa morte. Amém.
5: Ave Maria, cheia de graça, o Senhor é convosco. Bendita sois vós entre as mulheres, e bendito é o fruto do vosso ventre, Jesus.
4: Santa Maria, Mãe de Deus, rogai por nós, pecadores, agora e na hora de nossa morte. Amém.
5: Glória ao Pai, ao Filho e ao Espírito Santo, como era no princípio, agora e sempre. Amém. Ó meu Jesus, perdoai-nos, livrai-nos do fogo do inferno, levai as almas todas para o céu, e socorrei principalmente as que mais precisarem da vossa misericórdia.
4: Amém.
5: Terceiro mistério.
4: No terceiro mistério, contemplamos o nascimento do menino Jesus em Belém.
5: Um Deus tão grande e poderoso vem até nós. O Verbo de Deus se faz carne, sai da sua divindade e se torna um pobre mortal, semelhante a nós em tudo, menos do pecado. Pai nosso que estais nos céus, santificado seja o vosso nome. Venha a nós o vosso reino, seja feita a vossa vontade, assim na terra como no céu.
4: O pão nosso de cada dia nos dai hoje. Perdoai as nossas ofensas, assim como nós perdoamos a quem nos tem ofendido. Não nos deixeis cair em tentação, mas livrar-nos do mal. Amém.
5: Ave Maria, cheia de graça, o Senhor é convosco. Bendita sois vós entre as mulheres, e bendito é o fruto do vosso ventre, Jesus.
4: Santa Maria, Mãe de Deus, rogai por nós, pecadores, agora e na hora de nossa morte. Amém.
5: Ave Maria, cheia de graça, o Senhor é convosco. Bendita sois vós entre as mulheres, e bendito é o fruto do vosso ventre, Jesus.
4: Santa Maria, Mãe de Deus, rogai por nós, pecadores, agora e na hora de nossa morte. Amém.
5: Ave Maria, cheia de graça, o Senhor é convosco. Bendita sois vós entre as mulheres, e bendito é o fruto do vosso ventre, Jesus.
4: Santa Maria, Mãe de Deus, rogai por nós, pecadores, agora e na hora de nossa morte. Amém.
5: Ave Maria, cheia de graça, o Senhor é convosco. Bendita sois vós entre as mulheres, e bendito é o fruto do vosso ventre, Jesus.
4: Santa Maria, Mãe de Deus, rogai por nós, pecadores, agora e na hora de nossa morte. Amém.
5: Ave Maria, cheia de graça, o Senhor é convosco. Bendita sois vós entre as mulheres, e bendito é o fruto do vosso ventre, Jesus.
4: Santa Maria, Mãe de Deus, rogai por nós, pecadores, agora e na hora de nossa morte. Amém.
5: Ave Maria, cheia de graça, o Senhor é convosco. Bendita sois vós entre as mulheres, e bendito é o fruto do vosso ventre, Jesus.
4: Santa Maria, Mãe de Deus, rogai por nós, pecadores, agora e na hora de nossa morte. Amém.
5: Ave Maria, cheia de graça, o Senhor é convosco. Bendita sois vós entre as mulheres, e bendito é o fruto do vosso ventre, Jesus.
4: Santa Maria, Mãe de Deus, rogai por nós, pecadores, agora e na hora de nossa morte. Amém.
5: Ave Maria, cheia de graça, o Senhor é convosco. Bendita sois vós entre as mulheres, bendito é o fruto do vosso ventre, Jesus.
4: Santa Maria, Mãe de Deus, rogai por nós, pecadores, agora e na hora de nossa morte. Amém.
5: Ave Maria, cheia de graça, o Senhor é convosco. Bendita sois vós entre as mulheres, e bendito é o fruto do vosso ventre, Jesus.
4: Santa Maria, Mãe de Deus, rogai por nós, pecadores, agora e na hora de nossa morte. Amém.
5: Ave Maria, cheia de graça, o Senhor é convosco. Bendita sois vós entre as mulheres, e bendito é o fruto do vosso ventre, Jesus.
4: Santa Maria, Mãe de Deus, rogai por nós, pecadores, agora e na hora de nossa morte. Amém.
5: Glória ao Pai, ao Filho e ao Espírito Santo, como era no princípio, agora e sempre. Amém. Ó meu Jesus, perdoai-nos, livrai-nos do fogo do inferno. Levai as almas todas para o céu e socorrei principalmente as que mais precisarem da vossa misericórdia. Amém.
4: No quarto mistério, contemplamos a apresentação do menino Jesus no templo e a purificação de Nossa Senhora.
5: Uma espada de dor transpassará o vosso coração. Apresentamos o nosso coração ao Senhor, para que tenhamos a ação do Espírito Santo em nossa vida. Pai nosso que estais no céu, santificado seja o vosso nome. Venha a nós o vosso reino. Seja feita a vossa vontade, assim na terra como no céu.
4: O pão nosso de cada dia nos dai hoje. Perdoai as nossas ofensas, assim como nós perdoamos a quem nos tem ofendido. E não nos deixeis cair em tentação, mas livrar-nos do mal. Amém.
5: Ave Maria, cheia de graça, o Senhor é convosco. Bendita sois vós entre as mulheres, e bendito é o fruto do vosso ventre, Jesus.
4: Santa Maria, Mãe de Deus, rogai por nós, pecadores, agora e na hora de nossa morte. Amém.
5: Ave Maria, cheia de graça, o Senhor é convosco. Bendita sois vós entre as mulheres, e bendito é o fruto do vosso ventre, Jesus.
4: Santa Maria, Mãe de Deus, rogai por nós, pecadores, agora e na hora de nossa morte. Amém.
5: Ave Maria, cheia de graça, o Senhor é convosco. Bendita sois vós entre as mulheres, e bendito é o fruto do vosso ventre, Jesus.
4: Santa Maria, Mãe de Deus, rogai por nós, pecadores, agora e na hora de nossa morte. Amém.
5: Ave Maria, cheia de graça, o Senhor é convosco. Bendita sois vós entre as mulheres, e bendito é o fruto do vosso ventre, Jesus.
4: Santa Maria, Mãe de Deus, rogai por nós, pecadores, agora e na hora de nossa morte. Amém.
5: Ave Maria, cheia de graça, o Senhor é convosco. Bendita sois vós entre as mulheres, e bendito é o fruto do vosso ventre, Jesus.
4: Santa Maria, Mãe de Deus, rogai por nós, pecadores, agora e na hora de nossa morte. Amém.
5: Ave Maria, cheia de graça, o Senhor é convosco. Bendita sois vós entre as mulheres, e bendito é o fruto do vosso ventre, Jesus.
4: Santa Maria, Mãe de Deus, rogai por nós, pecadores, agora e na hora de nossa morte. Amém.
5: Ave Maria, cheia de graça, o Senhor é convosco. Bendita sois vós entre as mulheres, e bendito é o fruto do vosso ventre, Jesus.
4: Santa Maria, Mãe de Deus, rogai por nós, pecadores, agora e na hora de nossa morte. Amém.
5: Ave Maria, cheia de graça, o Senhor é convosco. Bendita sois vós entre as mulheres, e bendito é o fruto do vosso ventre, Jesus.
4: Santa Maria, Mãe de Deus, rogai por nós, pecadores, agora e na hora de nossa morte. Amém.
5: Ave Maria, cheia de graça, o Senhor é convosco. Bendita sois vós entre as mulheres, e bendito é o fruto do vosso ventre, Jesus.
4: Santa Maria, Mãe de Deus, rogai por nós, pecadores, agora e na hora de nossa morte. Amém.
5: Ave Maria, cheia de graça, o Senhor é convosco. Bendita sois vós entre as mulheres, e bendito é o fruto do vosso ventre, Jesus.
4: Santa Maria, Mãe de Deus, rogai por nós, pecadores, agora e na hora de nossa morte. Amém.
5: Glória ao Pai, ao Filho e ao Espírito Santo. Como era no princípio, agora e sempre. Amém. Ó meu Jesus, perdoai-nos, livrai-nos do fogo do inferno. Levai as almas todas para o céu e socorrei principalmente as que mais precisarem da vossa misericórdia. Amém.
4: No quinto mistério, contemplamos a perda e o encontro do menino Jesus no templo.
5: Maria e José perderam Jesus ainda menino. aos 12 anos, em Jerusalém. E após 3 dias de dor e sofrimento, o encontraram no templo, no meio de doutores da lei, ensinando a doutrina de Pai. Pai nosso que estais no céu, santificado seja o vosso nome. Venha a nós o vosso reino. Seja feita a vossa vontade, assim na terra como no céu.
4: O pão nosso de cada dia nos dai hoje. Perdoai as nossas ofensas, assim como nós perdoamos a quem nos tem ofendido. Não nos deixeis cair em tentação, mas livrar-nos do mal. Amém.
5: Ave Maria, cheia de graça, o Senhor é convosco. Bendita sois vós entre as mulheres, e bendito é o fruto do vosso ventre, Jesus.
4: Santa Maria, Mãe de Deus, rogai por nós, pecadores, agora e na hora de nossa morte. Amém.
5: Ave Maria, cheia de graça, o Senhor é convosco. Bendita sois vós entre as mulheres, e bendito é o fruto do vosso ventre, Jesus.
4: Santa Maria, Mãe de Deus, rogai por nós, pecadores, agora e na hora de nossa morte. Amém.
5: Ave Maria, cheia de graça, o Senhor é convosco. Bendita sois vós entre as mulheres, e bendito é o fruto do vosso ventre, Jesus.
4: Santa Maria, Mãe de Deus, rogai por nós, pecadores, agora e na hora de nossa morte. Amém.
5: Ave Maria, cheia de graça, o Senhor é convosco. Bendita sois vós entre as mulheres, e bendito é o fruto do vosso ventre, Jesus.
4: Santa Maria, Mãe de Deus, rogai por nós, pecadores, agora e na hora de nossa morte. Amém.
5: Ave Maria, cheia de graça, o Senhor é convosco. Bendita sois vós entre as mulheres, e bendito é o fruto do vosso ventre, Jesus.
4: Santa Maria, Mãe de Deus, rogai por nós, pecadores, agora e na hora de nossa morte. Amém.
5: Ave Maria, cheia de graça, o Senhor é convosco. Bendita sois vós entre as mulheres, e bendito é o fruto do vosso ventre, Jesus.
4: Santa Maria, Mãe de Deus, rogai por nós, pecadores, agora e na hora de nossa morte. Amém.
5: Ave Maria, cheia de graça, o Senhor é convosco. Bendita sois vós entre as mulheres, e bendito é o fruto do vosso ventre, Jesus.
4: Santa Maria, Mãe de Deus, rogai por nós, pecadores, agora e na hora de nossa morte. Amém.
5: Ave Maria, cheia de graça, o Senhor é convosco. Bendita sois vós entre as mulheres, e bendito é o fruto do vosso ventre, Jesus.
4: Santa Maria, Mãe de Deus, rogai por nós, pecadores, agora e na hora de nossa morte. Amém.
5: Ave Maria, cheia de graça, o Senhor é convosco. Bendita sois vós entre as mulheres, e bendito é o fruto do vosso ventre, Jesus.
4: Santa Maria, Mãe de Deus, rogai por nós, pecadores, agora e na hora de nossa morte. Amém.
5: Ave Maria, cheia de graça, o Senhor é convosco. Bendita sois vós entre as mulheres, e bendito é o fruto do vosso ventre, Jesus.
4: Santa Maria, Mãe de Deus, rogai por nós, pecadores, agora e na hora de nossa morte. Amém.
5: Glória ao Pai, ao Filho e ao Espírito Santo, como era no princípio, agora e sempre. Amém. Ó meu Jesus, perdoai-nos, livrai-nos do fogo do inferno. Levai as almas todas para o céu e socorrei principalmente as que mais precisarem da vossa misericórdia. Amém. Infinitas graças vos damos, soberana Rainha, pelos benefícios que todos os dias recebemos de vossas mãos maternais. Dignai-vos agora e para sempre tomar-nos debaixo do vosso poderoso amparo. E para mais vos agradecer, vos saudamos com a Salve Rainha.
4: Salve Rainha, Mãe de Misericórdia, vida, doçura e esperança nossa, salve. A vós bradamos, degradados filhos de Eva. A vós suspirando, gemendo e chorando neste vale de lágrimas. Eia, pois, advogada nossa, esses vossos olhos misericordiosa nos ouvei. E depois deste desterro, nos mostrai a Jesus, bendito fruto do vosso ventre. Ó clemente, ó piedosa, ó doce sempre Virgem Maria, rogai por nós, Santa Mãe de Deus, para que sejamos dignos das promessas de Cristo. Amém.
5: Oração pelas vocações e pelos sacerdotes. Divino Salvador Jesus Cristo, concedei-lhes sacerdotes santos, inflamados no fogo do vosso amor, totalmente doados à edificação da vossa Igreja. E vós, ó Maria, Mãe dos sacerdotes, Vós que sois a onipotência suplicante, socorrei-os a todos, nos trabalhos e dificuldades em que se encontrarem. Virgem Mãe e Rainha dos Apóstolos de Jesus, aumentai nas famílias o respeito e o amor ao sacerdócio. Suscitai novas vocações sacerdotais e religiosas. Guiai, segundo o amor do vosso coração, os nossos seminaristas, para que sejam mais tarde dignos ministros do altar, santos e dedicados pastores do povo cristão. Assim seja.
4: Amém.

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1: Boa noite, meus irmãos e minhas irmãs. Hoje, dia 20.

as multidões e foi para casa. Seus discípulos aproximaram-se dele e disseram: "Explica-nos a parábola do joio." Jesus respondeu: "Aquele que semeia a boa semente é o Filho do Homem. O campo é o mundo. A boa semente são os que pertencem ao reino. O joio são os que pertencem ao maligno. O inimigo que semeou o joio é o diabo. A colheita é o fim dos tempos. Os ceifadores são os anjos. Como o joio é recolhido e queimado ao fogo, assim também acontecerá no fim dos tempos. O Filho do Homem enviará os seus anjos e eles retirarão do seu reino todos os que fazem outra perca ou que praticam o mal. Depois o lançarão na fornalha de fogo, e ali haverá choro e ranger de dentes. Então os justos brilharão como o sol no reino de seu Pai. Quem tem ouvidos, ouça. Palavra da salvação. Glória a vós, Senhor." Meus irmãos e minhas irmãs, ouvimos esse trecho do Evangelho de Mateus, um dos momentos mais profundos e, ao mesmo tempo, consoladores e desafiadores do ministério de Nosso Senhor. Jesus deixa as multidões, entra em casa com seus discípulos e estes lhes fazem um pedido, que deve ser um eco constante da nossa oração: "Explica-nos, Senhor, o reino dos céus." Eles queriam entender. Não se contentavam com a superfície da parábola. Queriam mergulhar no mistério do reino. Ao desvendar o significado da semente, do campo e do inimigo e da colheita, Jesus, nosso Senhor, nos dá a chave da leitura de toda a história humana e de toda a trajetória também da Igreja. O campo é o mundo. A boa semente são os filhos do reino, o joio são os filhos do maligno, e o inimigo, e é o inimigo que semeia, é o diabo. Vemos um mundo marcado por esta ambiguidade aparente. Olhamos ao redor e nos perguntamos, assim como os servos da parábola: "Senhor, se semeastes boa semente, de onde vem o joio?" A resposta de Deus revela sua imensa paciência. O joio e o trigo crescem juntos. Aqui, diante dessa parábola, existe a questão mais comum de nós podermos viver e questionar. Se Deus é bom e criou o mundo bom, e se Deus é bom e sua providência rege o mundo, por que há mal no mundo? O mal não foi criado por Deus e o mal não deveria ser permitido por Deus. Por que há mal no mundo? Por que há pessoas más no mundo? Por que o Senhor não resolve essa questão? E a paciência de Deus aparece como uma justificativa para tudo isso. Sobre essa paciência divina, Santo Agostinho nos exorta com muita sabedoria em seus sermões, lembrando-nos que devemos ter cuidado com o nosso ímpeto de julgamento. Quantas vezes o joio se transforma em trigo? Quantos há aqui hoje são pecadores distantes e amanhã serão fiéis defensores da verdade? Se quiséssemos arrancar o joio permanentemente, arrancaríamos com ele as esperanças da graça. E aqui Santo Agostinho fala de si mesmo. Por muitos anos, ele foi um homem afastado da Igreja e da fé. Por muitos anos, ele fez Santa Mônica chorar enquanto rezava pedindo a sua conversão. Por muitos anos, Santo Agostinho parecia ser claramente joio. Até que um dia, por sua escolha e pela graça de Deus, Santo Agostinho mudou de vida. Se converteu, se tornou entregue totalmente à graça de Deus. Foi um presbítero, foi um bispo, o bispo de Hipona.
e para a alegria de sua mãe, se converteu, se tornando não só um grande

santo, mas também um grande doutor da igreja. E é isso que Santo Agostinho fala. Santo Agostinho foi beneficiado pela paciência de Deus. Deus esperou por ele e foi recompensado por isso. Deus não tem pressa para destruir, ele tem pressa para salvar. Onde nós veríamos apenas motivos para castigo imediato, a misericórdia divina enxerga um espaço sagrado para a conversão. Meus irmãos, é muito fácil olharmos para fora e apontar quem é o joio da sociedade, da política e até mesmo da comunidade da nossa paróquia. Contudo, os santos padres da igreja nos ensinam a olhar para dentro. O grande Santo Agostinho dizia ainda algo formidável sobre essa parábola. Abre aspas, no campo do mundo e no campo da igreja, e até mesmo no campo do próprio coração, há trigo e há joio. Joga Deus para que o trigo cresça e o joio seja sufocado pela graça. Fecha aspas. Sim, muitas vezes nós mesmos somos trigo e joio misturados no mesmo peito. Há dias que produzimos frutos de santidade, caridade, perdão e oração. É o trigo puro de Deus. Mas há dia em que somos egoístas, que somos soberbos, vaidosos, e o pecado brota sorrateiramente, semeados pelo inimigo na escuridão da nossa negligência, e então somos joio. É por isso que a exortação de Jesus não é um convite à acomodação, mas à vigilância. Não é um convite para que a gente veja o mundo e comece a julgar dizendo tal pessoa vai ser jogada no fogo do inferno. Mas é uma pergunta sincera. Eu sou joio? Será que estou agindo como joio no meio do povo? Será que eu estou sendo parte do reino que divide em vez do reino de Deus que une? O tempo presente é o tempo da paciência de Deus, mas também é o tempo de nossa responsabilidade moral. Uma vez que a paciência de Deus acabar, um dia que nós vamos nos encontrar com eles, tudo estará consumado. O Evangelho não esconde o fim da história. Ele não termina na confusão do tempo presente, mas na clareza do juízo eterno. A colheita é o fim dos tempos e os ceifadores são os anjos. Jesus nos alerta sobre a separação definitiva e a realidade da purificação total do mal. Mas o ponto alto, a promessa que deve fazer arder o nosso peito de esperança, está no versículo 43. Então os justos brilharão como o sol no reino de seu Pai. Vejam a beleza dessa promessa. O trigo, que passou por humilhações, por crescer pisoteado pelas intempéries do tempo, que suportou a convivência dolorosa com o joio, que sofreu por amor a Deus, em uma geração infiel, não terminará nas cinzas de esquecimento. Ele brilhará, não como a luz emprestada, mas brilhará como o sol, participando da própria glória de Deus. São João Crisóstomo nos encoraja dizendo: não tema a opressão dos ímpios. O sol não perde o seu esplendor porque nuvens passageiras o encubram por momentos. Assim o justo, a sua luz está reservada para o dia sem ocaso do reino dos céus. Meus irmãos, a paciência de Deus é o motivo do nosso sofrimento, mas também da nossa esperança. É porque Deus é paciente que nós temos que conviver com o joio. A espera que ele desabroche e amadureça em trigo. Mas é também pela paciência de Deus que nós somos beneficiados, e o Senhor não vai nos julgar hoje e agora, mas ele está esperando a nossa conversão. Meus irmãos, que no dia de hoje possamos entender a sabedoria de Deus, a paciência de Deus que rege o mundo, e não abusar dela, mas poder de todo o coração buscar o bem. Louvado seja nosso Senhor Jesus Cristo, para sempre seja louvado.

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1: Obrigado por ter estado conosco nesta noite. Que Deus lhe favoreça com uma noite tranquila e um sono restabelecedor de paz para um novo dia. Abençoe-vos o Deus Todo-Poderoso, Pai, Filho e Espírito Santo. Uma boa noite.

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2: Em Brasília, 19 horas. Está no ar a Voz do Brasil. As notícias do governo federal que movimentaram o país no dia de hoje.
3: Olá, boa noite.
2: Boa noite para você que nos acompanha em todo o país.
3: Terça-feira, 28 de julho de 2026.
2: Vamos aos destaques na Voz do Brasil.
3: Saúde e bets.
2: Campanha orienta sobre riscos das apostas online e atendimento em saúde mental no SUS.
3: Em entrevista, Marcelo Quimatti, do Ministério da Saúde, comenta sobre o impacto das bets e o apoio para quem quer parar de jogar.
4: Uma incidência muito maior de transtornos de humor, como transtornos depressivos, transtornos de ansiedade, entre pessoas que jogam e principalmente aquelas que desenvolvem algum tipo de jogo patológico, e se trata de fato de um fenômeno novo que ele tem que ter uma atenção no campo da saúde mental.
2: Tecnologia na palma da mão. Mais de 177 milhões de pessoas usam o GovBR.
3: Hoje vamos falar sobre os níveis da conta e como ter mais segurança e acesso a todos os serviços. Carlos Oliveira.
5: Aumentar o nível da conta GovBR amplia a segurança e a quantidade de serviços que podem ser acessados na plataforma.
2: Do campo ao laboratório, cientistas da Amazônia sequenciaram pela primeira vez o genoma do açaí.
3: A descoberta abre caminho para melhorar a produtividade e garantir mais resistência, além da geração de novos produtos. Gabriela Noronha.
6: O trabalho é resultado de uma parceria entre a Embrapa e pesquisadores da Universidade Federal do Pará.
2: Hoje, na apresentação da Voz do Brasil, eu, Luciana Vasconcelos e Luciano Seixas.
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2: O Brasil apresentou o pedido formal de consulta aos Estados Unidos no sistema de solução de controvérsias na Organização Mundial do Comércio, a OMC.
3: A iniciativa do Ministério das Relações Exteriores contesta o aumento das tarifas imposto pelo governo norte-americano sobre as exportações brasileiras.
2: O Brasil questiona a tarifa adicional de 25% aplicada a produtos brasileiros e a taxação de 12,5% a um grupo de 60 países.
3: O pedido considera que as medidas norte-americanas são injustificadas e incompatíveis com obrigações dos Estados Unidos.
2: E está amparado no Acordo Geral sobre Tarifas e Comércio do Entendimento Relativo às Normas e Procedimentos sobre Solução de Controvérsias da OMC.
3: A solicitação é a primeira etapa para tentar um acordo direto entre os países junto ao órgão internacional.
2: E Brasil e Coreia participaram hoje em São Paulo de um fórum empresarial.
3: Promovido pela APEX, a Agência Brasileira de Promoção das Exportações e Atração de Investimentos, o encontro ocorreu no contexto da visita oficial do presidente sul-coreano Lee Jae-myung ao Brasil esta semana.
2: No encontro foram discutidas oportunidades para aumentar a relação bilateral de comércio, principalmente em setores do agronegócio, mineração, defesa e tecnologia.
3: O presidente da APEX, Laudemir Miller, destacou que, embora a movimentação comercial entre os dois países tenha chegado a 11 bilhões de dólares em 2025, a participação do Brasil nas importações da Coreia do Sul ainda é pequena.
7: O Brasil participa de 1% do comércio da importação da Coreia. Nós temos interesse e estamos crescendo no nosso mercado de frutas, café, especialmente a área de aeronáutica, defesa, mineração, minerais críticos, que é tão importante para nossos países, farmacêutico, biocombustíveis, que eu já comentei, química,
2: E o acordo de livre comércio entre o Mercosul e Singapura entra em vigor no próximo dia 1º de agosto.
3: O decreto que promulga o tratado foi publicado nesta terça-feira no Diário Oficial da União.
2: Para apoiar a implementação do acordo, o Ministério do Desenvolvimento, Indústria, Comércio e Serviços disponibilizou manuais com orientações para exportadores, importadores e operadores de comércio exterior.
3: Os documentos estão no portal Siscomex na internet.
2: O Ministério da Saúde lançou uma campanha de utilidade pública de prevenção aos danos das apostas online.
3: A iniciativa alerta a população sobre os riscos associados ao uso abusivo das bets e divulga serviços de saúde mental oferecidos pelo SUS para acolhimento e tratamento de apostadores afetados.
2: A campanha é veiculada na televisão, no rádio e nas redes sociais. Vamos ouvir?
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3: Para falar sobre as bets e o impacto na saúde de quem joga, conversamos com Marcelo Quimatti, diretor do Departamento de Saúde Mental, Álcool e Outras Drogas do Ministério da Saúde. Vamos ouvir.
2: A gente conversa agora com Marcelo Quimatti, diretor de Saúde Mental, Álcool e Outras Drogas do Ministério da Saúde, para falar sobre saúde e apostas eletrônicas, as famosas bets. Muito obrigado, Marcelo, pela sua presença aqui na Voz Brasil.
4: É um grande prazer e muito obrigado pelo convite.
2: Marcelo, para começar, o fato de uma pessoa realizar apostas já é considerado um vício ou existem etapas? Quando é que passa a ser realmente um problema?
4: Não, o fato de jogar, ele não é propriamente um problema e muito menos um problema de saúde mental. A questão é que não existe um limite em que a gente pode dizer esta forma de jogar ela é absolutamente segura. E a pessoa ela migra muito rápido de um jogo que ele acontece por lazer exclusivamente para um jogo que ele acontece de uma forma compulsiva e que traz vários problemas associados tanto à saúde mental quanto à saúde financeira.
10: Agora, uma pessoa viciada em bets, Marcelo, ela consegue reconhecer o próprio vício? E como você disse aí, existe uma forma segura de se apostar em bet?
4: Não, não existe uma forma segura. Existe todo um processo que dá a relação da pessoa com uma plataforma ou com um jogo, que ela se modifica muito rápido. Normalmente, quando uma pessoa ela começa a jogar, ela começa a fazer isso por lazer, ainda que existam pessoas que elas começam a jogar como uma forma de aumentar os ganhos mensais. Esta forma, essa segunda forma, ela é particularmente muito perigosa e é muito difícil que uma pessoa que ela entre numa plataforma de jogos com essa intenção, ela não desenvolva problemas. Quando uma pessoa começa a jogar, tanto mesmo que seja por uma situação de lazer, ela num primeiro momento em que ela joga, ela começa a ganhar. Ela ganha porque existe um mecanismo dentro de uma plataforma que ela estipula a partir de um algoritmo que ela tem que ter pequenos ganhos para que ela se mantenha dentro daquela plataforma jogando. Porque do ponto de vista neurobiológico, um pequeno ganho que a pessoa tem dentro de uma plataforma tem um efeito cerebral muito parecido com um grande ganho. Então a pessoa ela tem uma sensação de que ela está no controle, que ela está ganhando com aquilo, e quando ela coloca dentro de uma planilha ou vê depois de uma hora, duas horas de jogo, quanto que ela ganhou e perdeu, ela realmente perdeu. Então, e daí neste momento ela continua jogando de uma forma compulsiva, por um lado porque aqueles ganhos elas trouxeram prazer para ela, mas por outro lado porque ela começa a correr atrás de um prejuízo que ela teve. Aí quando esse processo ele está desencadeado é muito perigoso e a pessoa ela tende a ter impactos muito importantes dentro tanto da saúde mental quanto da saúde financeira.
2: Você falou saúde financeira, né? E a saúde mental, quais são os impactos mais comuns que a gente vê dentro da pessoa, para a vida familiar, no trabalho, como é que acontece?
4: Então, do ponto de vista da saúde mental especificamente, do ponto de vista epidemiológico, existe uma associação que não é uma associação só que é feita em estudos no Brasil, mas na literatura internacional, que eles apontam que existe uma incidência muito maior de transtornos de humor, como transtornos depressivos, transtornos de ansiedade, entre pessoas que jogam, e principalmente aquelas que desenvolvem algum tipo de jogo patológico. Nós temos também várias outras dependências a álcool e outras drogas que eles também estão associados ao jogo compulsivo. E existe, por exemplo, uma taxa de suicídio que ela é 5 vezes maior do que a população em geral entre pessoas que desenvolvem problemas com jogos e apostas.
10: Agora, qual deve ser o primeiro passo para a pessoa que reconhece esse vício em bets? E existe essa ajuda no Sistema Único de Saúde?
4: Sim. Como você havia perguntado, existe uma dificuldade de identificação de quando isso se torna um problema. Em saúde mental, a gente tem dois parâmetros que eles são bastante importantes para definir algum tipo de dependência, que é o primeiro, quando uma pessoa ela deixa de fazer outras coisas ou quando aquilo tem um impacto no cotidiano dela. Aquilo tem um impacto no cotidiano da pessoa, normalmente é difícil de mensurar, principalmente quando alguma coisa ela não é criminalizada. Então ela tende a naturalizar aquela prática que ela desenvolve. Dentro de saúde mental, é muito importante que a pessoa ela ouça as pessoas que estão ao redor, que elas normalmente têm uma sensibilidade muito maior e muito mais apurada para identificar diferenças e mudanças no padrão do cotidiano. Então, se, por exemplo, a pessoa é casada e o cônjuge fala assim, olha, você tá jogando demais, você está com um problema, escute essa pessoa, porque muito provavelmente você está com um problema sim. E aí, o Sistema Único de Saúde, ele está passando por um processo de qualificação em relação a cuidado de pessoas com problemas com jogos e apostas, e é uma qualificação necessária porque esse é um fenômeno novo e que do ponto de vista epidemiológico cresceu muito rápido ao longo dos últimos anos, e existe um desenvolvimento de uma plataforma de acesso a cuidado com acesso digital através do meu SUS digital para pessoas que têm problemas com jogos e apostas e que funciona. Foi muito importante a gente desenvolver esse tipo de estratégia na medida em que tem problemas com jogos e apostas, muito frequentemente elas estão cotidiano, dentro do cotidiano delas, num ambiente digital, e que tem muito mais sentido para elas acessar o cuidado através de uma plataforma digital.
2: E nessa plataforma digital que existe, é possível ver se você tem problema, se você não tem. Se alguém falou, olha, eu acho que você está com problema. Aí você pode, nessa plataforma, dentro do meu SUS digital, para poder ver, identificar, né?
4: Sim, existe uma testagem que ela tem uma sensibilidade e uma especificidade acima de 90%. A partir dessa testagem, a pessoa ela é encaminhada para uma outra plataforma, com qual ela vai receber atendimento, e aí ela vai ter um processo de acolhimento, de avaliação, e a partir daí é desenvolvendo um plano terapêutico para ela.
10: Agora, existe uma plataforma de autoexclusão para as pessoas que não querem mais jogar. Como é que funciona essa plataforma e para quem ela é direcionada?
4: Não, ela é fundamental. É fundamental porque, como se trata de um problema e que, uma vez instalado, a pessoa ela continua utilizando a plataforma de uma forma compulsiva, a plataforma de autoexclusão é uma estratégia na qual ela para de receber propaganda, ela para de não tem acesso às plataformas de jogos através de um acesso que dá pelo GovBR e que ela se cadastra dentro dessa plataforma de autoexclusão. Dentro dessa plataforma de autoexclusão existe já orientações em relação a como ela procura cuidado na área de saúde mental. E nós temos identificado que mais de 30% das pessoas que se auto-excluem identificam que já apresentam algum tipo de problema de saúde mental relacionado a jogos e apostas.
2: Quando você se auto-exclui, o que acontece?
4: Você não consegue acessar plataformas de jogos e você não recebe propagandas relacionadas a jogos e apostas a essas plataformas.
2: E só eu posso fazer? Um parente, alguém que vê que eu tenho problemas, pode fazer isso pela pessoa?
4: Sim, o acesso é através do CPF e através do SouGov.
2: Ah, então se eu ver que um familiar precisa disso, eu posso ir lá colocar o CPF dele e auto-excluí-lo dessas plataformas?
4: Sim, mas de qualquer forma, a intervenção da família é muito importante que ela se dê de uma forma pactuada junto com o usuário, porque é muito importante que a família seja próxima no sentido de apoiar qualquer tipo de intervenção na área de saúde. E a plataforma de auto-exclusão é bastante importante, mas quando ela está associada a um problema relacionado à saúde mental, é muito importante que a isso se some uma procura de cuidado.
10: Então, e uma vez feita essa auto-exclusão, não tem como sair.
4: Existem algumas modalidades, existem algumas modalidades em que a pessoa é excluída por um mês, dois meses, seis meses ou por um tempo indeterminado. Então isso vai variar de acordo com a modalidade que a pessoa escolhe ela ser auto-excluída.
2: Então, só para destacar que esse vício é um problema, sim, de saúde mental, para as pessoas estarem de olho, a família sabe, olha, não é uma brincadeira, é um vício, é um problema de saúde pública.
4: Não, e é um problema de saúde pública bastante importante. Ao longo desses últimos anos, a gente teve um aumento de procura na área da rede de atenção psicossocial de quase 150%, um aumento ao longo desses últimos anos, e com alguns meses, né, do desenvolvimento de ações de acesso digital ao cuidado, a gente teve uma procura gigantesca ao longo dos últimos meses. Então, de fato, é um problema de saúde pública, é um problema que ele teve um crescimento bastante importante durante os últimos anos. Ele se acentua muito durante o período da pandemia e se trata, de fato, de um fenômeno novo que ele tem que ter uma atenção no campo da saúde mental.
10: Tá certo, então. Nós conversamos com o Marcelo Quimatti, que é diretor de saúde mental, álcool e outras drogas do Ministério da Saúde. Marcelo, muito obrigado pela presença aqui na Voz do Brasil.
4: Muito obrigado o convite, foi um prazer estar aqui.
2: Você que é usuário do gov.br, sabia que já pode aumentar os níveis da sua conta para ter mais segurança e acesso a serviços?
3: A conta gov.br possui os níveis bronze, prata e ouro. Cada um deles determina os tipos de serviços disponíveis e o grau de proteção.
2: E com alguns passos, você pode avançar para o nível ouro, o mais completo e seguro. Saiba como fazer na reportagem de Carlos Oliveira.
5: Aumentar o nível da conta gov.br amplia a segurança e a quantidade de serviços que podem ser acessados na plataforma. O nível mais completo é o ouro, o segundo é o prata e o bronze é o mais básico. Se sua conta gov.br for bronze ou prata, você pode subir para o nível ouro. Isso leva alguns minutos e deixa sua conta bem mais protegida contra fraudes e golpes. O diretor do Departamento de Identidade Digital da Secretaria de Governo Digital do Ministério da Gestão, Hudson Mesquita, detalha um dos caminhos para aumentar o nível de sua conta gov.br.
11: Uma das opções para fazer isso é pelo aplicativo gov.br. Para baixar é só ir na sua loja de aplicativos, por exemplo, a Play Store ou App Store, fazer o download e instalar o aplicativo. Na verdade, com o app gov.br, a navegação na plataforma gov.br como um todo fica muito mais fácil.
5: Aí, logo na parte de cima do aplicativo gov.br, tem o botão Ver Nível. Quando você clicar nesse botão, vai aparecer o nível de sua conta e a opção Aumentar Nível da conta. Se o seu nível não for ouro, você clica e vai seguindo o passo a passo. Uma das tarefas é o reconhecimento facial. Ao final do processo, você passa a ter a conta ouro. Um jeito ainda mais fácil é usar a carteira de identidade nacional, assim. Se você já tirou a sua, quando abrir o aplicativo gov.br para aumentar o nível, selecione a opção de fazer isso por meio da SIM. Você usa o aplicativo gov.br para ler o código QR que fica na sua carteira de identidade nacional. Depois, é só seguir o passo a passo até concluir tudo. Com o nível ouro, é possível habilitar a autenticação da sua conta gov.br em duas etapas. Isso deixa a sua conta ainda mais protegida. E para assinar os seus documentos no gov.br, só é possível se você tiver o nível prata ou ouro. Para saber mais sobre os níveis da conta gov.br, acesse o site gov.br/conta. Reportagem Carlos Oliveira.
3: Início do inverno, marcado por tempo seco na maior parte do país, contribuiu para o desenvolvimento da safra no Brasil.
2: Por outro lado, o excesso de chuvas que atinge o Rio Grande do Sul pode trazer prejuízos para as plantações. A análise é da Conab.
12: O clima favoreceu o desenvolvimento das lavouras e o avanço da colheita na maior parte do país em julho. Mas o excesso de chuvas do sul e a falta de umidade em algumas áreas do Nordeste e do Centro-Oeste mostram que os efeitos sobre as plantações variam conforme a região e a cultura. É o que mostra o boletim divulgado pela Companhia Nacional de Abastecimento. A diretora de Política Agrícola e Informações da Conab, Nayara Andrioli Bittencourt, destaca os principais pontos do levantamento.
13: Entre 1º e 21 de julho, os maiores volumes de chuva ficaram concentrados em parte das regiões norte e sul e também no leste e no nordeste. Na maior parte do país predominou o tempo seco. Isso foi favorável, porque ajudou a maturação e a colheita do algodão e também do milho na segunda safra.
12: A diretora da Conab, Nayara Bittencourt, também explica que no sul a umidade ajudou as lavouras de inverno, mas as chuvas mais intensas trouxeram pontos de atenção no Rio Grande do Sul. Já no Nordeste, a falta de água no solo afetou áreas de feijão e de milho, cultivado na terceira safra.
13: No Rio Grande do Sul, as chuvas intensas do final do período podem ter causado danos localizados por enxurrada, alagamento e também lixiviação de nutrientes. A lixiviação é quando o excesso de água leva embora o nutriente do solo e reduz a fertilidade.
12: Já o algodão e o milho foram beneficiados pela falta de chuvas nas regiões Centro-Oeste e Sudeste, diferente do que ocorreu no Mato Grosso do Sul. O tempo firme prejudicou o desenvolvimento das lavouras de trigo. Para acompanhar essas mudanças, a Conab também analisa índices de vegetação obtidos por imagens de satélite. Eles ajudam a identificar o vigor das plantas e comparar o desenvolvimento das lavouras ao longo do tempo. Reportagem Pablo Mundim.
3: Pela primeira vez, pesquisadores da Amazônia sequenciaram o genoma do açaí, um dos frutos mais representativos da economia da região norte.
2: Essa técnica fornece um mapa genético do fruto, permitindo identificar os genes responsáveis por características como produtividade e resistência a doenças.
3: Isso contribui para o desenvolvimento de espécies mais adaptáveis, produtivas e resistentes.
2: Além de abrir novas oportunidades para a indústria e a pesquisa científica.
14: Todos os dias, em uma fábrica na Flórida, toneladas de polpa do açaí amazônico são transformadas em alimentos energéticos prontos para o consumo. A produção é resultado de um trabalho que começou há mais de 10 anos, quando Débora Saraiva e o marido resolveram levar o sabor original do Brasil para o mercado norte-americano. Segundo a empresária, o açaí é reconhecido lá fora como um superalimento.
15: Existe uma infinidade de possibilidades no uso do açaí, não só no mercado alimentício, mas também na parte cosmética. Então, cada vez mais eu percebo que as pessoas têm conhecimento do fruto. Sabem que é um fruto poderoso, um fruto rico em nutrientes.
14: O fruto da Amazônia ultrapassou as fronteiras geográficas e também da ciência. Pesquisadores sequenciaram pela primeira vez o genoma do açaí. O trabalho é resultado de uma parceria entre a Embrapa e pesquisadores da Universidade Federal do Pará. O professor Rafael Baraúna, do Instituto de Ciências Biológicas da UFPA, explica quais as contribuições que esse estudo vai trazer.
16: A gente passa a conhecer todo o funcionamento fisiológico daquela planta e aí entra, por exemplo, o melhoramento genético. Cada variante daquela do açaí podem ter características específicas, como, por exemplo, melhor produtividade, maior polpa do fruto, maior resistência à seca, maior resistência à praga, maior altura e, enfim, diversas outras possibilidades.
14: A coautora do estudo e pesquisadora da Embrapa Amazônia Oriental, Elisa Moura, avalia que o conhecimento do genoma é um importante ponto de partida para identificar os genes relacionados a características desejáveis da planta.
17: Tem várias aplicações agora que a gente vai poder utilizar com o genoma e poder avançar em pesquisas variadas. Eu vou poder, ainda na fase de muda, identificar plantas que produzem frutos menores, que produzem mais rápido.
14: O estudo reuniu uma equipe de 14 cientistas brasileiros e contou com financiamento da Fundação Amazônia de Amparo e Estudos e Pesquisas e do Conselho Nacional de Desenvolvimento Científico e Tecnológico. Reportagem Gabriela Noronha.
3: Instalação de sistemas de bombeamento, compra de ração, de motor para embarcação, gelo, combustível.
2: São muitos os gastos e investimentos necessários para viver da pesca no país.
3: Uma ferramenta de cálculo pode ajudar esses profissionais a encontrar crédito para negócio.
18: Por meio do preenchimento de algumas informações básicas, pescadores e aquicultores podem fazer simulações para encontrar linhas de crédito compatíveis com seu perfil. É para isso que foi criada a ferramenta de cálculo do crédito do Programa Nacional de Fortalecimento da Agricultura Familiar, PRONAF Azul. Significa mais renda para quem tira o sustento das águas e mais alimento de qualidade para os brasileiros, como destacou Clécius Nerbi, coordenador-geral de Infraestrutura e Fomento do Ministério da Pesca e Aquicultura.
19: Uma iniciativa que conecta pescadores artesanais e aquicultores familiares ao crédito rural.
18: Além de atender aos produtores, a ferramenta também pode ser utilizada por técnicos de assistência técnica, extensão rural e pesqueira, cooperativas, colônias de pescadores,

0: como uma ponte inteligente, direcionando o pescador ou aquicultor para a linha de crédito que melhor se encaixa na sua necessidade.
1: Vale lembrar que a simulação tem caráter informativo e não substitui a análise realizada pelas instituições financeiras, nem representa aprovação ou garantia de contratação do crédito. O endereço para acessar a ferramenta é simuladorpronaf.mda.gov.br. Reportagem Natália Cosli.
2: Essas foram as notícias do governo federal.
3: Uma realização da Secretaria de Comunicação Social da Presidência da República.
2: Com produção da empresa Brasil de Comunicação.
3: Fique agora com as notícias do Poder Judiciário e do Congresso Nacional. Boa noite.
2: Boa noite para você e até amanhã.
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6: STF autoriza a plataforma Buser a operar fretamento de ônibus por aplicativo no Paraná. STJ nega seguimento a recurso que pretendia levar discussão sobre caso do ex-jogador Robinho ao Supremo. Empresa de call center é condenada por não impedir atos obscenos no ambiente de trabalho. Boa noite, eu sou Marcela Luiza. O Supremo Tribunal Federal liberou os serviços da Buser no Paraná. A decisão liminar do ministro Nunes Marques derruba a proibição imposta pela Justiça Federal no sul do país, até que o Supremo julgue o recurso do caso. Carolina Chaves.
7: No STF, a Buser alegou que é apenas uma plataforma digital que conecta passageiros a empresas autorizadas e que a proibição fere o entendimento do Supremo sobre o uso de tecnologia no mercado. Para o relator, proibir a atuação da plataforma prejudicaria usuários e empresas parceiras. A liminar concede a liberação imediata das atividades no Paraná, mas a decisão, que já está valendo, deve passar por referendo do plenário do STF.
6: Vice-presidente do STJ, ministro Luiz Felipe Salomão, nega seguimento a recurso extraordinário do ex-jogador Robinho. O objetivo era levar ao Supremo Tribunal Federal a discussão sobre a decisão que reconheceu a validade no Brasil da sentença italiana que condenou o atleta por estupro coletivo. Fátima Uchoa.
8: Segundo o ministro Salomão, os argumentos da defesa tratam da interpretação de leis federais e não da violação direta à Constituição, o que impede a análise do recurso pelo STF. Dessa decisão ainda cabe agravo interno que, se apresentado, será analisado pela Corte Especial do STJ. Se o colegiado mantiver o entendimento do vice-presidente, o recurso extraordinário não será remetido ao STF. Robinho está preso desde março de 2024, quando a Corte Especial, por maioria, homologou a sentença da justiça italiana que o condenou a 9 anos de prisão por estupro coletivo cometido naquele país em 2013 e aceitou a transferência da execução da pena ao Brasil com o cumprimento imediato.
6: Empresa de call center é condenada por não impedir atos obscenos no ambiente de trabalho. A vítima já havia formalizado 14 denúncias. Marla Lacerda.
9: A atendente de call center deve receber indenização de R$5.000 por assédio sexual. O TST manteve a decisão que havia condenado a empresa por entender que ficou comprovada a omissão diante das situações vividas pela trabalhadora. O relator do caso na terceira turma, o ministro Maurício Godinho Delgado, observou que apenas um episódio já é suficiente para caracterizar o assédio, quando ele gera constrangimento ou abalo psicológico à vítima.
6: De 3 a 9 de agosto, o TSE promove a Semana Nacional do Sistema Eletrônico de Votação. Juliana Cariri.
10: A semana vai ter eixos temáticos para aproximar a justiça eleitoral de cidadãs e cidadãos. O primeiro tema é o sistema eletrônico por dentro, com a abertura da urna eletrônica em uma escola de Brasília. 2 dias vão ser dedicados ao combate à desinformação, com o eixo Viralizou, fatos e boatos sobre a urna. Há ainda os eixos avanço no sistema eletrônico de votação, caminho do voto e como votar. Cada tema vai ter uma ação específica, como uma exposição no Senado Federal e visitas de estudantes ao Museu do Voto, na sede do TSE.
6: Justiça Federal recebe denúncia do MPF contra 4 acusados de garimpo ilegal em Parque Nacional no Amazonas. Vanessa Pereira.
11: Segundo a denúncia, a extração clandestina de cassiterita destruiu ao menos 39 hectares de floresta e atingiu 4.800 quilômetros de cursos d'água no Parque Nacional Mapinguari, em Lábrea, no Amazonas. A cassiterita é a principal fonte de estanho, metal usado na fabricação de latas de comida, telas de celular, peças de carro e ligas metálicas. Os réus vão responder pelos crimes de usurpação de bem da União, extração ilegal de recursos minerais e dano direto à unidade de conservação.
6: 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Uma boa noite e até amanhã.
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1: Eu sou Paula Groba.
2: E eu sou Ricardo Nakaoka.
1: E estes são os destaques de hoje do Jornal do Senado, que começa agora.
2: Fim da taxa das blusinhas divide parlamentares e depende de votação do Congresso.
1: Participação das mulheres na política mobiliza iniciativas no Senado.
2: Governo veta a inclusão de zootecnistas na lei do piso salarial.
1: Boa noite.
2: Boa noite.
1: A decisão do governo de acabar com a chamada taxa das blusinhas ainda precisa do aval do Congresso. A medida provisória que elimina o imposto de importação sobre compras internacionais de até 50 dólares deve ser votada até o dia 22 de setembro para continuar em vigor.
2: O texto, que ainda divide opiniões no Congresso, está entre as 32 medidas provisórias que aguardam a análise dos parlamentares. Os detalhes com a repórter Marcela Diniz.
3: Entre os parlamentares, a medida provisória que permite zerar o imposto de importação para compras internacionais de até 50 dólares divide opiniões. Com o argumento de que a MP cria concorrência desleal com a produção nacional, o senador Isalci Lucas, do PL do Distrito Federal, apresentou emenda para restabelecer a isonomia tributária. Para o líder da oposição no Congresso, o fim da taxa das blusinhas prejudica a geração de emprego e renda no Brasil.
4: É como se o Brasil estivesse financiando a produção e a geração de emprego em outros países, enquanto a nossa indústria, o nosso varejo, perde espaço.
3: O senador Fernando Dueire, do PSD de Pernambuco, também defende a manutenção da taxa das blusinhas. Ele apresentou emendas com esse objetivo e para definir prazo mínimo de 90 dias para entrada em vigor de mudanças nas alíquotas do imposto de importação em remessas internacionais. O objetivo, segundo ele, é dar tempo de adaptação aos setores da economia impactados por essas alterações.
5: Promove previsibilidade, segurança jurídica e estabilidade regulatória. Empresas, produtores, comerciantes, plataformas digitais e consumidores precisam de regras claras e tempo razoável para adaptação.
3: A chamada taxa das blusinhas foi criada pelo governo Lula e aprovada pelo Congresso em 2024. Na época, a tributação de 20% nas compras em sites internacionais foi defendida tanto para dar um up na arrecadação quanto para proteger o varejo nacional. O senador Jax Wagner, do PT da Bahia, que defende a medida provisória, diz que o governo reavaliou o cenário.
6: No caso das blusinhas, desde a criação dela, proposta na época pelo Ministério da Fazenda, houve uma controvérsia muito grande dentro do próprio governo. E aí se limitou até esses 50 dólares. Na minha opinião, pela avaliação que o governo fez, a arrecadação não foi tão significativa quanto se imaginava. E prejuízo, principalmente para as famílias mais humildes do ponto de vista financeiro, ou seja, que não tem tanto poder aquisitivo, foi muito grande.
3: Além do fim da taxa das blusinhas, o Congresso tem em pauta outras 31 medidas provisórias, como a do novo Desenrola Brasil, programa de renegociação de dívidas populares, as que reforçam as ações de proteção aos setores da economia brasileira prejudicados pelo tarifaço imposto pelos Estados Unidos e as MPs editadas pelo governo para regular o mercado de combustíveis, afetado por conflitos no Oriente Médio.
1: E o Brasil pode ganhar uma política nacional para fortalecer a indústria de motores.
2: A proposta, que está pronta para a votação final no Senado, prevê incentivos à fabricação no país, à inovação tecnológica, à qualificação de mão de obra e à instalação de fábricas em regiões menos industrializadas. Mais informações com o repórter Márcio Maturana.
7: Com o fim do recesso parlamentar, a Comissão de Infraestrutura pode votar a criação da Política Nacional de Incentivo à Fabricação de Motores. A análise do projeto foi iniciada antes do recesso, mas a energia elétrica caiu no momento em que o resultado ia ser revelado no painel eletrônico. O objetivo da proposta é estimular a inovação tecnológica, qualificar trabalhadores e incentivar a instalação de fábricas em regiões menos industrializadas. O texto foi elogiado pelo relator Laércio Oliveira, do PP de Sergipe.
8: O projeto acerta ao incentivar investimentos em pesquisa, desenvolvimento, inovação voltados a motores mais sustentáveis, especialmente aqueles compatíveis com biocombustíveis, hidrogênio e outras alternativas energéticas nas quais o Brasil possui vantagens comparativas relevantes.
7: Se for aprovado pela Comissão de Infraestrutura, o projeto segue direto para a Câmara dos Deputados.
1: O projeto que estendia o piso salarial aos zootecnistas foi vetado integralmente pela Presidência da República.
2: O governo alega que a proposta descumpre as regras da responsabilidade fiscal. Agora o veto será analisado pelo Congresso Nacional. Repórter Douglas Castilho.
9: O Poder Executivo justificou a decisão apontando que o texto criaria novas despesas obrigatórias para órgãos públicos federais, estaduais e municipais que empregam esses profissionais, sem apresentar os estudos de impacto financeiro exigidos por lei. Além disso, a Constituição Federal prevê que a criação de despesas obrigatórias não pode ser realizada sem a indicação da origem dos recursos para pagar os novos gastos. O autor do projeto, o senador Zequinha Marinho, do Podemos do Pará, falou da importância da iniciativa no momento de sua aprovação pela Comissão de Assuntos Sociais.
10: O zootecnista é responsável pela questão do manejo animal, pela questão da nutrição animal, pela questão ambiental. Então é uma profissão extremamente importante para um país como o Brasil, que tem um rebanho aí de mais ou menos de 234 milhões de cabeças de gado, sem falar em outras espécies que também não são pequenas.
9: Agora, o Congresso Nacional deverá avaliar a decisão do Executivo em sessão conjunta da Câmara dos Deputados e do Senado. Para um veto do presidente da República ser derrubado, é preciso o voto de, no mínimo, 257 deputados federais e 41 senadores.
1: Faltam pouco mais de 2 meses para as eleições e as mulheres continuam sendo a maioria do eleitorado brasileiro. Segundo o Tribunal Superior Eleitoral, elas representam 52,8% das pessoas aptas a votar nas eleições de outubro.
2: Mas embora sejam maioria nas urnas, as mulheres ainda ocupam poucos espaços nos cargos eletivos. Para mudar esse cenário, o Senado tem debatido e apresentado iniciativas para ampliar a participação feminina na política. Ouça mais na reportagem de Yasmin Rodrigues.
11: De acordo com o TSE, mais de 83 milhões de eleitoras estão aptas a irem às urnas em outubro deste ano, número que representa 52,8% do total de votantes. Apesar dessa predominância, elas ainda ocupam uma parcela reduzida dos cargos eletivos no país. No Senado, por exemplo, das 81 cadeiras, apenas 15 são ocupadas por mulheres. Para mudar essa realidade, nos últimos anos, o Senado tem discutido e aprovado medidas voltadas ao fortalecimento da participação política feminina e ao enfrentamento da violência política de gênero. Apesar das discussões, a senadora Leila Barros, do PDT do Distrito Federal, destaca que a presença das mulheres nos espaços de decisão ainda precisa avançar.
12: Você começa a entender que muitas vezes esse espaço é negado pelo próprio corporativismo do ambiente. Então, assim, nós sabemos que esses desafios eles não serão superados numa legislatura ou em duas ou três legislaturas. É um trabalho diário.
11: Na avaliação da senadora Zenaide Maia, do PSD do Rio Grande do Norte, ampliar a participação feminina nos mandatos eletivos é um passo importante.
13: Por isso que precisamos de mais mulheres para poder estarmos presentes em todas essas comissões. Porque eu digo sempre para as mulheres, por que vir para a política? Porque se faz necessário. Porque é nesse Congresso Nacional que é quem decide o seu salário. Aqui decide com quantas horas homens e mulheres desse país vão trabalhar.
11: No Senado, o tema tem recebido atenção por meio da atuação da Procuradoria Especial da Mulher, de sessões temáticas e da análise de propostas voltadas ao aumento da representação feminina. Entre as iniciativas debatidas estão medidas

0: Nas eleições gerais de 2026, documentos com foto como carteira de identidade ou identidade social, carteira nacional de habilitação, passaporte, carteira de trabalho, certificado de reservista e carteira de categoria profissional reconhecida por lei. Com edição de Paula Groba e trabalhos técnicos de Eliseu Caires, o Jornal do Senado fica por aqui. Acompanhe agora as notícias da Câmara dos Deputados. Boa noite.
1: Boa noite e até amanhã.
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3: Comissão aprova mudanças na Política Nacional de Mobilidade Urbana.
4: Proposta em discussão amplia a autonomia de paciente em fase terminal.
3: Avança projeto que protege idoso contra crimes de natureza financeira.
5: Boa noite. Comissão aprova medidas para a proteção de idosos contra fraudes financeiras. A repórter Maria Neves explica quais são as novas medidas.
6: A Comissão de Defesa dos Direitos da Pessoa Idosa da Câmara dos Deputados aprovou proposta com medidas para combater a violência financeira contra idosos. O projeto determina expressamente que o Fundo da Pessoa Idosa deverá financiar ações, campanhas e outras iniciativas voltadas à prevenção, combate, responsabilização e reparação de danos decorrentes de práticas lesivas ao patrimônio de maiores de 60 anos. Atualmente, a lei que criou o fundo diz apenas que o Conselho Nacional dos Direitos da Pessoa Idosa deve dar prioridade a projetos que, entre outras medidas, promovam a educação financeira de pessoas idosas. O texto aprovado também prevê penas para quem cometer crimes financeiros contra idosos. Pela proposta, o infrator ficará sujeito à reclusão de 4 a 8 anos e multa. Se quem cometeu a fraude tiver com o idoso relação contratual, familiar ou profissional que envolva confiança, a punição será maior. Sobe para a reclusão de 5 a 10 anos mais multa. Na opinião da relatora, a deputada Flávia Moraes, do PDT de Goiás, prever punição severa é mais uma forma de proteger o idoso que muitas vezes é vítima da própria família.
7: Quando você fala do endividamento geral da população, a gente sabe que essa ocorrência ela vai estourar muitas vezes ali, é na aposentadoria do idoso da família, é ali que vai muitas vezes ser buscado ali o pagamento dessas dívidas da família, né? Então é preciso preservar isso, trazer aí uma proteção do Estado para que esse nosso idoso possa garantir a sua alimentação, a sua dignidade, seus medicamentos, para que ele não possa impastar privações.
6: Ao apresentar o projeto original, o deputado Marcos Tavares, do PDT do Rio de Janeiro, ressaltou que a violência patrimonial e financeira está entre as três formas mais comuns de agressões contra idosos. O Serviço Nacional de Denúncias de Violações de Direitos Humanos, o Disque 100, registrou em 2024 mais de 72 mil fraudes financeiras contra pessoas acima de 60 anos. Pela proposta aprovada, todas as instituições financeiras ficam proibidas de conceder empréstimos a idosos somente por meio virtual. Maiores de 60 anos só poderão contrair financiamento com assinatura de contrato em papel. A deputada Flávia Moraes explica que o Estatuto da Pessoa Idosa prevê que pessoa acima de 60 anos pode comprometer no máximo 30% da renda com dívidas. No entanto, segundo ressalta, as instituições financeiras não respeitam esse limite com a concessão de empréstimos e mais empréstimos que deixam o idoso sem recursos sequer para subsistência. O texto determina também que o Fundo Nacional da Pessoa Idosa deve financiar o desenvolvimento de tecnologias assistidas voltadas a pessoas idosas. Na opinião de Flávia Moraes, essa medida é importante porque hoje as plataformas podem identificar as fraudes e alertar as pessoas idosas, que com conhecimento adequado das tecnologias, são capazes de se defender dos golpes. O projeto será votado pelo plenário, mas antes, precisa passar pela análise das comissões de finanças

0: e Tributação e de Constituição e Justiça. Da Rádio Câmara de Brasília, Maria Neves.
1: Segurança Pública.
2: Baleia Rossi, do MDB de São Paulo, apresentou o projeto que aumenta as penas para crimes contra a paz pública, como incitação ao crime, apologia ao crime e associação criminosa quando forem cometidos pela internet.
3: A proposta também prevê punições mais severas quando os crimes tiverem como alvo mulheres. De acordo com o deputado, o objetivo é adequar a legislação ao ambiente digital e reforçar o combate à violência de gênero.
1: Relações Exteriores.
2: A Comissão de Educação da Câmara aprovou a criação do Dia Nacional da Retratação aos Imigrantes Japoneses, devido à perseguição e discriminação ocorrida no Brasil durante e após a Segunda Guerra Mundial. O repórter Luiz Cláudio Canuto explica o contexto da proposta.
4: A Comissão de Educação da Câmara aprovou o projeto que institui o Dia Nacional da Retratação aos Imigrantes Japoneses. Os deputados seguiram a recomendação do relator, deputado Ismael, do PL de Santa Catarina, e aprovou o projeto do deputado Luiz Nishimori, do PSD do Paraná. O Dia da Retratação deve ser celebrado anualmente em 25 de julho. A proposta também inclui a data no calendário escolar brasileiro para que haja atividades educativas com reflexão sobre a xenofobia e a valorização da cultura japonesa. Segundo Nishimori, além do reconhecimento histórico, a proposta representa um passo relevante na promoção de uma educação que valorize a diversidade cultural.
5: Além disso, fortalece a educação ao incluir o tema no calendário escolar, incentivando a reflexão, a memória histórica e a formação de cidadãos mais conscientes e respeitosos com a diversidade. Durante e após a Segunda Guerra Mundial, houve forte perseguição, discriminação e violação dos direitos. A criação da data tem justamente o objetivo de combater preconceitos e estereótipos ainda existentes, reforçando a importância da conscientização.
4: A imigração japonesa no Brasil teve início em 1908, quando famílias chegaram ao país em busca de prosperidade nas lavouras de café em São Paulo e no Paraná. Atualmente, cerca de 2,5 milhões de japoneses e descendentes vivem no Brasil e compõem a maior população de origem japonesa fora do Japão. O projeto que cria o Dia Nacional da Retratação aos Imigrantes Japoneses está na Comissão de Direitos Humanos e precisa passar também pela Comissão de Constituição e Justiça antes de seguir para o Senado Federal. Da Rádio Câmara de Brasília, Luiz Cláudio Canuto.
1: Esporte.
3: Rodrigo Gambale, do Podemos de São Paulo, apresentou o projeto que cria o programa Atleta Nota 10, para ampliar o acesso de estudantes atletas da rede pública ao ensino superior privado. A proposta prevê bolsas de estudo em instituições que aderirem à iniciativa.
2: O texto de Rodrigo Gambale exige bom desempenho acadêmico, frequência escolar e participação em competições para a concessão e manutenção do benefício. A proposta também cria um selo de reconhecimento para as universidades que incentivarem o esporte.
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1: Eleições.
3: Seminário na Câmara defende reserva de cadeiras para consolidar presença feminina na política brasileira. A repórter Noelle Nobre acompanhou o debate.
7: A Secretaria da Mulher da Câmara dos Deputados realizou um seminário para debater os 30 anos da Lei de Cotas de Gênero na política no Brasil, marco da primeira eleição com reserva de gênero em 1996. O consenso entre as participantes foi de que, embora a legislação atual de pelo menos 30% para candidaturas femininas tenha sido um avanço, o país precisa transitar para um modelo de reserva de cadeiras para garantir que as mulheres deixem de ser apenas convidadas nos espaços de poder. A deputada Isa Arruda, do MDB de Pernambuco, do Observatório Nacional da Mulher na Política, destacou que a legislação atual é apenas o começo.
8: As cotas foram os nossos primeiros passos, mas ela não pode ser o nosso teto, ela precisa ser o nosso piso para continuarmos avançando.
7: Reforçando a visão, a deputada Laura Carneiro, do PSD do Rio de Janeiro, uma das coordenadoras da bancada feminina na Câmara, defendeu que o Brasil siga exemplos como o do México, que adota a paridade como regra.
9: Não queremos estar na foto apenas, queremos estar na mesa de decisão.
7: Laura Carneiro lembrou que a dificuldade de captação de recursos e a ausência de reserva de assentos impedem que os 30% de candidaturas se convertam em 30% de eleitas. Hoje, as mulheres ocupam apenas 18% da Câmara. A deputada Érica Hilton, do PSOL de São Paulo, presidente da Comissão de Defesa dos Direitos da Mulher, classificou a atual política de cotas como insuficiente diante dos desafios. Ela denunciou o uso de mulheres como candidaturas laranja para desvio de recursos e criticou as anistias dadas a partidos que descumprem a lei.
10: Isso é um escárnio, isso é um deboche. O que eles estão dizendo é que não existe legislação que dará conta de tapar o buraco da exclusão.
7: A conclusão das palestrantes é que o fortalecimento da democracia brasileira depende de mecanismos que garantam não apenas o direito de disputar, mas o direito de exercer o poder com segurança e autonomia. Da Rádio Câmara de Brasília, Noelle Nobre.
1: Consumidor.
11: Felipe Francischini, do Podemos do Paraná, defende a uniformização da atuação dos PROCONs em todo o país. De acordo com o deputado, a ideia é determinar diretrizes nacionais para padronizar procedimentos e estabelecer prazos comuns de atendimento.
3: Felipe Francischini argumenta que a medida busca reduzir diferenças entre os órgãos de defesa do consumidor nos estados e municípios. O objetivo, segundo ele, é garantir mais previsibilidade, eficiência e tratamento igualitário para consumidores e fornecedores.
1: Desenvolvimento Regional.
11: Comissão aprova projeto que altera a Política Nacional de Mobilidade Urbana.
3: A repórter Júlia Lopes nos conta quais as novas medidas propostas.
12: A Comissão de Desenvolvimento Urbano da Câmara dos Deputados aprovou um projeto de lei que altera a Política Nacional de Mobilidade Urbana. A proposta tem como objetivo incentivar os municípios a elaborarem seus planos de mobilidade. A Política Nacional, criada em 2012, estabelece diretrizes para o planejamento e a gestão do transporte nas cidades brasileiras. Pela lei, municípios com mais de 20 mil habitantes devem elaborar seus planos com prioridade para o transporte público e os meios não motorizados. Segundo o autor do projeto, deputado Rafael Brito, do MDB de Alagoas, apenas 20% das cidades que têm essa obrigação já concluiu o plano de mobilidade, apesar da exigência legal. A proposta prevê medidas como assistência financeira da União para a elaboração dos planos, possibilidade de contrapartida administrativa dos municípios e alinhamento com o Plano Nacional de Redução de Mortes e Lesões no Trânsito. O texto também determina que o repasse de recursos federais fique condicionado à análise dos planos pela Secretaria Nacional de Mobilidade Urbana e à verificação do cumprimento dos requisitos legais. Para o relator da proposta, deputado Hildo Rocha, do MDB do Maranhão, é fundamental a elaboração de planos de mobilidade para o funcionamento das cidades, mas que essa elaboração pode custar caro para muitos municípios.
13: Grande parte das cidades brasileiras que já deveriam ter seu plano municipal de mobilidade não tem. E isso ocasiona engarrafamento, a falta de um plano de mobilidade ocasiona muitos acidentes, muitos desastres, muitas mortes. E esse plano municipal, ele não é barato. É um plano que custa uma certa quantia, em que muitas das vezes o município não tem, porque o município está endividado, o município tem dificuldade e não tem como fazer. O que nós estamos aqui é de que a União priorize o investimento, o pagamento desses planos através de recursos federais e leva-se em consideração vários fatores.
12: Além disso, ele também ressaltou que os planos precisam ser atualizados com frequência. As cidades estão em constante mudança e por isso o planejamento também deve acompanhar essa evolução. Há casos de municípios grandes com planos de mobilidade defasados há mais de 30 anos. A proposta também autoriza o governo federal a credenciar profissionais e empresas para elaborar os planos de mobilidade urbana desde que cumpram as exigências previstas em lei. O projeto que altera a Política Nacional de Mobilidade Urbana, incluindo novas medidas para auxiliar em planos municipais de mobilidade, segue em análise na Comissão de Constituição e Justiça. Da Rádio Câmara de Brasília, Júlia Lopes.
1: Saúde.
11: Projeto de Luiz Erundina, do PSOL de São Paulo, institui o Dia Nacional de Conscientização sobre o vírus linfotrópico de células T humanas, o HTLV. A proposta prevê campanhas públicas para alertar a população sobre as formas de transmissão, prevenção e a importância do tratamento.
3: O texto de Luiz Erundina também incentiva o combate ao estigma social e a divulgação de centros de atendimento especializado no SUS. A deputada considera que a medida é urgente para enfrentar a desinformação sobre o vírus.
1: Direitos humanos.
11: Projeto que garante mais autonomia a pacientes em fase terminal avança na Câmara. Os detalhes com a repórter Sofia Peçanha.
14: A Comissão de Saúde da Câmara dos Deputados aprovou o projeto que estabelece os direitos de pessoas com doenças graves e em fase final de vida. O texto aprovado cria regras para garantir que esses pacientes possam escolher como querem ser tratados e evitar sofrimento desnecessário com apoio à família. A proposta garante que pacientes com doenças incuráveis e em estágio avançado, com expectativa de vida reduzida, tenham mais autonomia sobre o próprio tratamento. Entre os pontos previstos estão o direito à informação clara sobre a condição de saúde, a participação nas decisões médicas e a possibilidade de recusar procedimentos que apenas prolonguem o sofrimento. O projeto também reforça o acesso aos cuidados paliativos, com foco no alívio da dor, no conforto físico e emocional e no respeito à vontade do paciente, seja no hospital ou em casa. A relatora da proposta na Comissão de Saúde, a deputada Flávia Moraes, destacou que o objetivo é assegurar a dignidade e o princípio da autonomia da vontade.
15: Permite que as pessoas vivam o período final de suas vidas com conforto e autonomia, evitando a obstinação terapêutica e promovendo o cuidado integral em ambiente hospitalar ou domiciliar, conforme a vontade do paciente.
14: A medida também trata da segurança jurídica para médicos, pacientes e familiares na tomada de decisões delicadas no fim da vida, como a limitação de tratamentos desproporcionais e uso de sedação paliativa em casos de sofrimento intenso. Segundo a relatora, a proposta pode reduzir conflitos e trazer mais clareza nesses casos.
15: Contribuirá para garantir segurança jurídica aos pacientes, famílias e profissionais de saúde. Reduzirá conflitos éticos e emocionais no final da vida e fortalecerá uma cultura de cuidado centrada na pessoa e no respeito às suas escolhas.
14: O texto deixa claro que a prática da eutanásia, que é o ato de abreviar a vida de alguém para aliviar sofrimento, continua proibida no Brasil. A proposta permite que o paciente recuse tratamentos e garante o uso de cuidados paliativos, mas sem provocar a morte de forma intencional. O projeto que estabelece os direitos das pessoas em estágio de doença avançada será analisado a seguir pela Comissão de Finanças e Tributação. Da Rádio Câmara de Brasília, Sofia Peçanha.
1: Ciência e tecnologia.
3: Mário Frias, do PL de São Paulo, propõe mudanças no Estatuto Digital da Criança e do Adolescente para proibir mecanismos de censura prévia e garantir a liberdade de expressão. O texto também estabelece que conteúdos considerados lícitos só poderão ser removidos por decisão judicial.
11: Para Mário Frias, o projeto preserva a proteção de crianças e adolescentes contra a exploração sexual e pornografia infantil. Ele disse que a proposta também mantém as regras de combate a crimes na internet e busca garantir mais segurança jurídica para usuários e plataformas digitais.
3: Termina agora o Jornal Câmara dos Deputados, produzido pela Rádio Câmara, com trabalhos técnicos de Wellington Teles e apresentação de Val Monteiro e Márcio Aquilissardi. Uma boa noite para você.
11: A Voz do Brasil volta amanhã. Boa noite.
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4: 20 horas e 1 minuto.
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4: 20 horas e 16 minutos.

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0: aguarde a minha chegada. 20 horas e 39 minutos.
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4: 8h59. 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